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2: O verão chega oficialmente no domingo, dia 21 de junho, e é também nesse dia que se poderá registar um novo episódio de calor intenso em Portugal. Assim, há várias zonas do país que poderão atingir os 40 graus Celsius ou até ultrapassar. Esta semana, que ainda vai em meio, mantém-se com um ambiente marcado por grandes contrastes meteorológicos em Portugal continental, refere a Meteorred Portugal. No entanto, a próxima será diferente. Tudo indica que, segundo a Meteorred Portugal, ao longo do próximo fim de semana, serão vários os modelos que sugerem a ocorrência do novo episódio de calor intenso em Portugal. De salientar que esta semana as temperaturas poderão chegar aos 36 graus, sobretudo no interior e sul do país. Apesar do tempo quente, no norte e centro, estão previstos alguns aguaceiros e trevoadas que poderão vir a ser e estender mesmo até ao Alentejo. O corpo de um jovem foi encontrado durante a tarde de terça-feira junto à Barra da Albufeira. As autoridades acreditam tratar-se de um britânico de 23 anos que estava desaparecido desde o dia 11 de junho. Num comunicado enviado às redações, a Autoridade Marítima Nacional indica que recebeu um alerta pelas 18 horas e 37 minutos através do pescador que se encontrava nas proximidades. Refere ainda que foram ativados de imediato elementos do Comando Local da Polícia Marítima de Portimão, da Associação Humanitária dos Bombeiros Voluntários da Albufeira e do Serviço Municipal de Proteção Civil de Albufeira. No local estiveram os elementos da Polícia Marítima em colaboração com os bombeiros que transportaram a vítima para a Marina de Albufeira. O auto de verificação do óbito foi realizado no local e após contacto com o Ministério Público, o corpo foi transportado para o Instituto Nacional de Medicina Legal e Ciências Forenses do Barlavento Algarvio, pelos bombeiros, pode ler-se. O Comando Local da Polícia Marítima de Portimão tomou conta da ocorrência. Recorde-se que, no passado dia 11 de junho, a Autoridade Marítima Nacional informou que estavam a ser realizadas buscas por um jovem de 23 anos, de nacionalidade britânica, que tinha desaparecido após ter ido a banhos na praia do Peneco, no concelho de Albufeira. A Marinha assumiu hoje uma falha interna na notificação de dois militares que recusaram embarcar no navio Mondego e iriam a julgamento na quarta-feira, mas negou qualquer atitude de desrespeito para com o Tribunal. Em causa está o facto do Tribunal de Lisboa ter considerado hoje a que o chefe do Estado-Maior da Armada comprometeu os trabalhos do julgamento de três militares acusados de violação de segredo de Estado, condenando o almirante Nobre de Sousa a uma multa de 816 euros. Em resposta à pergunta enviada pela agência Lusa, o ramo adiantou que, da averiguação interna preliminar efetuada, confirma-se uma falha interna no procedimento de notificação dos militares. Essa falha é inteiramente assumida pelo almirante-chefe do Estado-Maior da Armada enquanto comandante da Marinha, mas não configura qualquer desrespeito relativamente ao Tribunal. Lê-se na resposta. Esta conduta da Marinha considerou o Tribunal Central Criminal de Lisboa, onde decorre o julgamento, compromete gravemente o regular funcionamento do serviço deste Tribunal, afeta de forma intensa a imagem de eficácia, prontidão e rigor que o cidadão espera de ambas as instituições, Tribunal e Forças Armadas. Do lado de defesa dos três militares da Marinha, os advogados Paulo Graça e António Garcia Pereira adiantaram a Lusa que vão pedir para que a sanção seja paga pelo próprio chefe da Marinha e não pela Marinha, e vão requerer a detenção das duas testemunhas para serem conduzidas sob detenção a juiz na nova data que vier a ser designada. O PCP acusa formalmente o PSD e o Chega de estarem a preparar um golpe e uma golpada parlamentar para viabilizar o polémico pacote laboral. De acordo com o secretário-geral do partido, Paulo Raimundo, no encerramento das jornadas parlamentares do PCP na Marinha Grande, a estratégia da direita passa por contornar o escrutínio público do documento.
3: Se eu chegasse ao pé do Primeiro-Ministro e dissesse: Sr. Primeiro-Ministro, eu só aprovo o pacote laboral se o Sr. Primeiro-Ministro aprovar o plafonamento da Segurança Social, o que é que o Primeiro-Ministro faz? Fica assustado? Fica a tremer? Ou dá-lhe dois abraços e abre uma garrafa de champanhe os dois. É isto que vai acontecer. É este o embuste com o qual nós estamos confrontados. Nós estamos perante a maior hipocrisia em nome dos reformados, aparentemente em nome dos reformados, em nome daqueles que trabalham, estamos perante a hipocrisia brutal. Que ninguém pense que vai fazer com o pacote laboral a golpada que fez com a revisão constitucional e com a prestação social única. Que ninguém pense que isso vai ser assim, ou melhor, que pense que passará entre os intervalos da chuva quem animar ou participar nessa golpada, fazer baixar o pacote laboral à Comissão sem a votação na Generalidade.
2: O PCP denuncia que o objetivo do PSD, ou seja, o Governo e do Chega, é fazer com que a proposta de revisão da Lei Laboral deixe diretamente à Comissão de Especialidade, sem ser votada na Generalidade, no plenário da Assembleia da República. No futebol, O treinador português Ruben Amorim volta ao ativo depois da saída do Manchester United pela mão do AC Milan na Itália, onde irá ter a segunda experiência fora de Portugal e onde brilhou no comando técnico do Sporting. O antigo timoneiro do Sporting assinou um contrato válido por 3 temporadas, com duração até o ano de 2029, com uma visão a longo prazo do emblema da cidade de Milão, onde milita, por enquanto, o internacional luso Rafael Leão. Depois de ter deixado o emblema da Premier League, de forma algo abrupta, em janeiro de 2026, o técnico luso chegou a ser associado a várias equipas inglesas e até ao Benfica, que negou antes da investida encarnada pelo compatriota Marco Silva. Um dos proprietários do clube, o italiano Gerry Cardinale, garantiu que esta é uma escolha que vem de há alguns anos, já quando o português treinava o Sporting.

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2: O incêndio que flagrou na tarde de terça-feira num bar da Praia do Dragão Vermelho, na costa Caparica, em Almada, foi dominado, informou o Comando Sub-Regional de Emergência e Proteção Civil da Península de Setúbal. Segundo a mesma fonte, às 16h53 foi iniciada a fase de rescaldo. Não havendo notícia de prejuízos para além dos que se restaram no bar, onde ocorreu o incêndio, que teve início cerca das 16 horas. No combate às chamas estiveram envolvidos um total de 23 operacionais, incluindo elementos das corporações de bombeiros de Cacilhas e de Trafaria, apoiados por 10 viaturas. As causas do incêndio estão agora a ser investigadas pela Polícia Judiciária. Um homem de 43 anos foi detido pela Polícia Judiciária na terça-feira e que é suspeito de tirar de presos de vales judeus. A detenção ocorreu no âmbito da Operação Sapatada, efetuada pela Secção Central de Combate ao Banditismo, tendo sido realizadas 7 buscas domiciliárias e constituídos 25 arguidos. A informação foi inicialmente avançada pela SIC Notícias e por fonte da PJ, que posteriormente enviou um comunicado. Na nota, a PJ refere que sobre o suspeito recaem fortes indícios da prática dos crimes de tirada de presos e de detenção de arma proibida. André Ventura e Luís Montenegro estiveram reunidos na terça-feira durante cerca de uma hora e meia no Palácio de São Bento. Em cima da mesa esteve o pacote laboral, que será discutido nesta quinta-feira. Na Assembleia da República, o encontro terminou sem acordo, mas as negociações entre o Governo e o Chega deverão prosseguir nos próximos dias. Em declarações aos jornalistas, André Ventura admitiu que continuam a existir divergências significativas entre os dois partidos em matérias relacionadas com a revisão da legislação laboral. Entre os pontos de desacordo estão as reformas, a valorização e a remuneração do trabalho por turno, bem como a reposição de dias de férias no setor público e privado.
3: Até ao momento não foi possível chegar a um entendimento sobre estas matérias. Da parte do Chega ficou de forma mais detalhada e mais pormenorizada a garantia dos pontos, a identificação dos pontos que são para nós necessários do ponto de vista do trabalho e do ponto de vista dos objetivos. Da parte do Governo e da parte do Primeiro-Ministro ficou claro também as suas posições referentes a alguns destes pontos, onde há convergência e onde não há convergência. É evidente e é compreensível, penso que o país compreende isso, que na questão das reformas continua uma substantiva divergência entre as posições dos partidos. Durante as próximas horas, estou confiante também que ao longo do próximo dia, da próxima quarta-feira, que é amanhã, continuaremos a estabelecer um contacto preciso, técnico, em relação às questões que aqui se levantaram, mas também um diálogo político a ver se se chega ou não a algum entendimento nestas matérias que para nós são decisivas.
2: O líder do Chega deu ainda particular foco ao possível fim das subvenções vitalícias e à reposição de dias de férias no setor público e privado, medida adotada durante o tempo da Troika em Portugal. Os médicos prestadores de serviço alertaram agora que o decreto-lei sobre os chamados tarefeiros pode ter o efeito contrário ao objetivo do Governo de atrair mais profissionais para o SNS pelas restrições que impõem aos especialistas. Numa reação ao diploma que regula o regime de contratação de médicos tarefeiros, agora publicado na Diário da República, o Presidente da Associação de Médicos Prestadores de Serviços adiantou que entende que o objetivo do Ministério da Saúde de promover a contratação de especialistas para os quadros, mas salientou que isso deveria passar pela valorização da carreira, com medidas que têm vindo a ser sistematicamente adiadas. O novo regime define uma série de incompatibilidades, entre elas as que impede a contratação de prestação de serviços de médicos que tenham deixado o SNS nos últimos 2 anos ou aqueles que, sendo médicos internos, com formação concluída, não se candidatem quando existem vagas a uma distância até 60 km da unidade onde concluíram um internato. Prevê ainda, sempre que o médico prestador de serviços falta ao serviço para a que estava escalado, sem comunicação prévia, com pelo menos 48 horas de antecedência, seja aplicada uma penalização correspondente a 50% do valor que ganhava. No futebol, Campeonato do Mundo. França e Senegal mediram forças no Campeonato do Mundo. O resultado final acabou por ser 3-1, a favor da turma comandada por Didier Deschamps, que está no seu último Mundial do Banco de Suplentes da França, com Kylian Mbappé a fazer história nesta partida. Os 45 minutos iniciais acabaram por ver 2 oportunidades a favorecer a equipa do continente africano, com Nicholas Jackson a atirar ao poste, a meio da primeira metade, com Ismaïla Sarr a protagonizar um falhanço monumental nos últimos segundos antes do intervalo. Mas foi no regresso aos balneários que tudo mudou, com a França a entrar com mais atitude e a pegar nas rédeas do jogo para decidir o seu futuro neste encontro. Ao minuto 58 ficou marcado por uma grande penalidade que ficou por sinalar após Sadio Mané ter derrubado Kylian Mabé na grande área, mas mesmo depois de ir ao monitor do VAR, Aliasa Fahani decidiu mandar seguir. Mas o gol do camisola 10 e capitão francês acabou por chegar pouco depois. Michel Olise, naquele que foi o seu primeiro jogo no Mundial, fez uma excelente assistência para Mabé, que se isolou e aterrou a contar para o primeiro golo. Este momento fez acordar o Senegal, que na jogada seguinte até introduziu a bola no fundo das redes de Mike Magan, mas viu o lance ser anulado após Nicholas Jackson ter sido apanhado em fora de jogo. Foi necessário esperar mais um pouco para ver novamente das redes a abanar, já que Adrien Rabiot isolou Bradley Barcola ao minuto 82 num contra-ataque mortífero para dobrar a vantagem com um chapéu tirado a Edouard Mandy. Mas o melhor estava mesmo aguardado para o fim do jogo. O Senegal chegou ao golo da esperança aos 90+5 por intermédio de Mabé, curiosamente o jogador do Paris Saint-Germain, mas acabou por ver na jogada seguinte Mabé fazer história com o gol da machadada final. Um grande golo, a mais de 25 metros da baliza adversária, permitiu que o capitão de França se tornasse o melhor marcador de sempre da seleção gaulesa, ao ultrapassar Olivier Giroud com o seu 58º tiro certeiro em 99 pela sua pátria. A França vai agora defrontar o Iraque no próximo dia 22, antes de medir forças diante da seleção da Noruega no dia 26 de junho. Já a seleção do Senegal vai fazer o percurso inverso, jogando de frente à Noruega a 23 e no mesmo dia 26 contra o Iraque, com as decisões do grupo do Campeonato do Mundo a terem lugar quase na totalidade em solo dos Estados Unidos, com apenas o Senegal-Iraque a ser realizado no Canadá, em Toronto.

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2: Dois homens de 32 e 51 anos foram detidos pela PSP da Amadora pelo crime de furto a uma associação recreativa. A detenção aconteceu na passada terça-feira após denúncia telefónica. Quando chegaram ao local, os polícias viram que um dos suspeitos estava no local com o objetivo de alertar o outro cúmplice que se encontrava dentro da associação. Apercebendo-se da chegada da PSP, o segundo suspeito tentou fugir, trepando uma vedação metálica que circundava a associação. Quando os polícias o tentaram deter, o homem ameaçou os polícias com uma faca e fugiu. A perseguição foi feita a pé por várias artérias próximas da Cova da Moura. Os agentes acabaram por interceptar e deter o indivíduo. A associação em causa tinha bens de valor de 300 euros. Presentes a tribunal, os detidos ficaram com termo de identidade e residência. O novo Decreto-Lei número 115/2026, publicado em Diário da República, determina que os médicos tarefeiros ou prestadores de serviços que faltem a um turno escalado sem aviso prévio de 48 horas vão sofrer um corte de 50% do valor a receber. Esta penalização financeira direta visa combater a instabilidade nas escalas dos hospitais do SNS, em particular nos serviços de urgência. A sanção é aplicada no primeiro pagamento de honorários posterior à falta cometida. No entanto, o novo pacote legislativo do Governo para regular o regime de tarefas no Serviço Nacional de Saúde traz outras alterações profundas. Já o bastonário da Ordem dos Médicos, Carlos Cortes, expressou fortes críticas e sérias preocupações face ao novo diploma que regula a contratação dos médicos tarefeiros do Serviço Nacional de Saúde.
3: O que se pretendia neste diploma é que houvesse uma orientação clara em que os médicos que estão em prestação de serviço seriam integrados no Serviço Nacional de Saúde para, obviamente, fazerem face às necessidades destes serviços.
2: Carlos Cortes denunciou publicamente que a Ordem dos Médicos não foi ouvida nem consultada relativamente ao articulado final do Decreto-Lei. A maior preocupação da Ordem prende-se com as unidades hospitalares mais periféricas ou isoladas, onde vários serviços vitais dependem de quase 100% de médicos tarefeiros para manter as portas abertas. O bastonário teme que as restrições gerem um cenário de ruptura.
3: Se houver uma necessidade de uma prestação de serviço num local do interior, do norte ou do sul do país, porque é que o médico interno que estava no litoral não pode ir fazer prestação de serviço nesse local onde essa prestação de serviço é necessário e em que não há uma alternativa?
2: Para Carlos Cortes, o foco prioritário do Ministério deveria ser criar condições estruturais para atrair e fixar os médicos nos quadros do SNS de forma voluntária, em vez de aplicar medidas puramente punitivas ou administrativas e rígidas sob o regime de prestação de serviços. No dia em que se juntou às jornadas parlamentares do PCP em Leiria, o secretário-geral comunista Paulo Raimundo não teve dúvidas em apontar o dedo ao Governo por falhas na resposta às populações e instituições afetadas pelas fortes tempestades que, no final de janeiro, atingiram a zona centro do país. Paulo Raimundo.
4: Não há nenhuma ilusão que as coisas de dimensão fatal que não se resolvem de um dia para o outro, isso não há dúvida. É nestes casos que é preciso intervir com todos os meios e com todos os recursos. E como é que há alguém ou alguém que conseguem, sem pestanejar, reanunciar os anúncios que fizeram antes, reconfirmar os anúncios que foram feitos no dia anterior, falar em milhões e milhões e milhões e milhões para aqui, milhões para ali, programas para isto, programas para aquilo, sabendo que aquilo que estão a dizer não tem nenhuma correspondência com a realidade?
2: Na visita, Paulo Raimundo observou os estragos provocados pelas tempestades e tomou nota dos lamentos de Paulo Clemente, presidente da União de Freguesias de Marrazes e Barrosa, que deu conta da degradação dos equipamentos e da necessidade de realocar atividades esportivas noutras freguesias. O Presidente da República alerta os Estados Unidos de que uma verdadeira amizade não exige concordância permanente. António José Seguro critica as superpotências que querem ser países-império.
5: Vou entender. Essa autonomia estratégica exige uma defesa comum, com arranjo institucional sólido e recursos adequados. E exige, sublinho nesta conferência dedicada às relações transatlânticas, uma parceria renovada com os Estados Unidos. Um relacionamento que perdure, com compromissos entre iguais, com lealdade e reciprocidade e sem subserviência na ruptura. É uma ilação que faz parte do nosso dia-a-dia, fácil de concluir. A verdadeira amizade não exige concordância permanente. Afirma sim com respeito mútuo.
2: E defende que a União Europeia precisa de uma defesa comum para ter autonomia estratégica. No futebol, Luís Pinto está na linha da frente para ser o próximo treinador do Gil Vicente. Já existiam contactos exploratórios do emblema de Barcelos pelo técnico de 37 anos, que está livre do mercado e que se mostrou receptivo a abraçar o projeto dos minhotos, isto após a saída de César Peixoto, já oficializado no Wolverhampton. De resto, encerrado o dossiê Peixoto, que também já deixou uma mensagem de despedida aos gilistas, pretendem fechar a contratação do próximo treinador. O Luís Pinto está, portanto, bem posicionado para assumir o comando do Gil Vicente e o processo deverá ter desenvolvimentos concretos nos próximos dias. Entretanto, há vários negócios em stand-by. Nomes como Dani Figueira, Luís Esteves ou Héctor Hernández poderão deixar o clube e a chegada do novo técnico permitirá avançar para a definição do plantel para 26-27, sendo que a pré-época arranca já no final deste mês com exames médicos nos dias 29 e 30.

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2: Um homem de 32 anos foi encontrado baleado na terça-feira de manhã no Conselho de Louros, tendo sido transportado para o hospital com ferido ligeiro, disse à Lusa o adjunto do Comando dos Bombeiros Voluntários de Sacavém. Segundo esta fonte, a corporação foi chamada ao local pelo Centro de Orientação de Doentes Urgentes de Lisboa às 7h21 da manhã para uma vítima de queda na via pública, concretamente na Praceta Andrade Corvo, na Quinta da Fonte. Mas não era uma queda, mas sim um homem que tinha sido baleado na coxa e na perna, relatou a mesma fonte. O homem foi transportado pelos bombeiros para o Hospital Beatriz Ângelos, em Louros, segundo a informação prestada pela Alusa pelo Gabinete de Comunicação das Relações Públicas da Unidade Local de Saúde de Louros, Odivelas. O indivíduo com ferimentos de bala, que deu entrada no Serviço de Urgência Geral do Hospital Beatriz Ângelos, encontrava-se pelas 15h15 internado e clinicamente estável. Contactada pela Lusa, a Polícia de Segurança Pública confirmou ter sido chamada ao local onde a vítima já não se encontrava. Segundo a mesma fonte, a Polícia Judiciária também foi acionada, dado que o incidente pode configurar uma tentativa de homicídio com recurso à arma de fogo. Um homem morreu em Leiria, atingido por um pneu que se soltou de um caminhão que circulava no itinerário complementar 2, no Barracão, disse à Lusa, fonte da GNR. Segundo a fonte do Comando Territorial da Guarda Nacional Republicana de Leiria, um pesado de mercadoria circulava no IC2, junto à localidade do Barracão, no Conselho de Leiria, quando um pneu do veículo se soltou e foi a rolar até embater no homem. A vítima, de 41 anos, encontrava-se a fazer o carregamento de mercadorias quando foi atingida pelo pneu, tendo o óbito sido confirmado no local, acrescentou a fonte. Fonte do Comando Sub-Regional de Emergência e Proteção Civil de Leiria afirmou à Lusa que o alerta para um trauma no local de trabalho foi dado às 15h51. No socorro estiveram envolvidos 8 operacionais, apoiados por 4 veículos dos Bombeiros Voluntários de Leiria e do Instituto Nacional de Emergência Médica, bem como da GNR. Os adolescentes portugueses estão entre os que, na União Europeia, mais tempo gastam à frente de ecrãs durante o fim de semana, valor acima das 6 horas, segundo o Eurobarómetro, divulgado esta quarta-feira. A Comissão Europeia não duvida que existem ligações claras entre o tempo excessivo gasto em frente às telas, o uso das redes sociais e o bem-estar dos jovens. Por essa razão, e à medida que as questões como a saúde mental e a utilização das redes sociais têm sido mais debatidas, este Eurobarómetro fornece dados estruturados e comparáveis sobre a prevalência, a intensidade e os contextos de utilização de ecrãs e das redes sociais entre os adolescentes dos 13 aos 18 anos em toda a União Europeia. Em média, os adolescentes com idades compreendidas entre os 13 e os 18 anos admitem passar 4 horas e meia por dia na escola e 6,1 horas por dia nos fins de semana. O primeiro-ministro Luís Montenegro reafirmou que a aprovação da reforma da lei laboral é vital para aumentar a produtividade e a competitividade das empresas em Portugal. O chefe do Executivo garantiu que vai fazer tudo o que estiver no seu alcance para que o Parlamento não bloqueie o documento.
3: A minha expectativa é que Portugal continue a fazer aquilo que lhe cabe para continuar a ter projetos com a dimensão, o alcance e o resultado como aqueles que eu vi aqui hoje. E para isso, uma legislação laboral com maior capacidade de tornar o país competitivo e produtivo é essencial e, portanto, eu vou fazer tudo aquilo que compete ao Governo fazer para que o Parlamento não frustre este caminho de afirmação da economia portuguesa e de um desempenho que não deve ser travado. Aqueles que estão habituados e, porventura, gostam de conviver com a mediania, um crescimento sempre muito tímido da economia, esses com certeza querem que tudo fique na mesma. Aqueles que ambicionam mais, que querem chegar ao dobro daquilo que nós hoje somos capazes de crescer, que querem transformar esse crescimento em riqueza que depois dá oportunidades, dá melhores serviços públicos, dá melhores empregos às pessoas, devem esforçar-se e é isso que eu vou fazer.
2: O Executivo defende uma legislação laboral menos rígida e mais flexível, argumentando que a burocracia excessiva prejudica a atração de investimento estrangeiro e o dinamismo económico. Luís Montenegro reuniu-se com André Ventura para tentar garantir o aval do partido. Contudo, o Chega anunciou que ainda não há entendimento, mantendo como exigências a redução da idade da reforma e bónus salariais para turnos rotativos. No futebol, O jogo da Supertaça Cândido de Oliveira entre Porto e Torriense vai disputar-se no Estádio Cidade de Coimbra. O encontro que opõe os vencedores da Liga e da Taça Portugal vai assim disputar-se numa de três possíveis datas, 31 de julho, 1 ou 2 de agosto, não se sabendo o dia exato neste momento. O Foco do Porto sagrou-se campeão nacional 25-26, conseguindo o título pela 31ª vez na sua história. Já o Torriense conquistou pela primeira vez a Taça Portugal à sua segunda final, batendo o Sporting por 2-1 após prolongamento, feito que também valeu ao clube de Torres Vedras o apuramento para a fase final da Liga Europa. O Sporting confirmou ontem que irão decorrer obras no estádio José de Alvalade, Casa dos Leões, este verão. Em nota oficial no seu site, a equipa liderada por Frederico Varandas fala de uma renovação integral do balneário da equipa principal de futebol. Em comunicado, os Leões garantem que o balneário será concebido com uma identidade cuidado ao pormenor, sendo que haverá ainda detalhes por revelar. A turma leonina garante que durante os próximos meses irá atualizar o estado das obras.

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2: O verão chega oficialmente no domingo, dia 21 de junho, e é também nesse dia que se poderá registar um novo episódio de calor intenso em Portugal. Assim, há várias zonas do país que poderão atingir os 40 graus Celsius ou até ultrapassar. Esta semana, que ainda vai em meio, mantém-se com um ambiente marcado por grandes contrastes meteorológicos em Portugal continental, refere a Meteorred Portugal. No entanto, a próxima será diferente. Tudo indica que, segundo a Meteorred Portugal, ao longo do próximo fim de semana, serão vários os modelos que sugerem a ocorrência do novo episódio de calor intenso em Portugal. De salientar que esta semana as temperaturas poderão chegar aos 36 graus, sobretudo no interior e sul do país. Apesar do tempo quente, no norte e centro, estão previstos alguns aguaceiros e trovoadas que poderão vir a ser e estender-se mesmo até ao Alentejo. O corpo de um jovem foi encontrado durante a tarde de terça-feira junto à Barra da Albufeira. As autoridades acreditam tratar-se do cidadão britânico de 23 anos que estava desaparecido desde o dia 11 de junho. Num comunicado enviado às redações, a Autoridade Marítima Nacional indica que recebeu um alerta pelas 18 horas e 37 minutos através do pescador que se encontrava nas proximidades. Refere ainda que foram ativados de imediato elementos do comando local da Polícia Marítima de Portimão, da Associação Humanitária dos Bombeiros Voluntários da Albufeira e do Serviço Municipal de Proteção Civil de Albufeira. No local estiveram os elementos da Polícia Marítima em colaboração com os bombeiros que transportaram a vítima para a Marina de Albufeira. O auto de verificação do óbito foi realizado no local e após contacto com o Ministério Público, o corpo foi transportado para o Instituto Nacional de Medicina Legal e Ciências Forenses do Barlavento Algarvio, pelos bombeiros, pode ler-se. O comando local da Polícia Marítima de Portimão tomou conta da ocorrência. Recorde-se que, no passado dia 11 de junho, a Autoridade Marítima Nacional informou que estavam a ser realizadas buscas por um jovem de 23 anos, de nacionalidade britânica, que tinha desaparecido após ter ido a banhos na praia do Peneco, no concelho de Albufeira. A Marinha assumiu hoje uma falha interna na notificação de dois militares que recusaram embarcar no navio Mondego e iriam a julgamento na quarta-feira, mas negou qualquer atitude de desrespeito para com o Tribunal. Em causa está o facto do Tribunal de Lisboa ter considerado hoje a que o chefe do Estado-Maior da Armada comprometeu os trabalhos do julgamento de três militares acusados de violação de segredo de Estado, condenando o almirante Nobre de Sousa a uma multa de 816 euros. Em resposta à pergunta enviada pela agência Lusa, o ramo adiantou que, da averiguação interna preliminar efetuada, confirma-se uma falha interna no procedimento de notificação dos militares. Essa falha é inteiramente assumida pelo almirante-chefe do Estado-Maior da Armada enquanto comandante da Marinha, mas não configura qualquer desrespeito relativamente ao Tribunal. Lê-se na resposta. Esta conduta da Marinha considerou o Tribunal Central Criminal de Lisboa, onde decorre o julgamento, compromete gravemente o regular funcionamento do serviço deste Tribunal, afeta de forma intensa a imagem de eficácia, prontidão e rigor que o cidadão espera de ambas as instituições, Tribunal e Forças Armadas. Do lado de defesa dos três militares da Marinha, os advogados Paulo Graça e António Garcia Pereira adiantaram a Lusa que vão pedir para que a sanção seja paga pelo próprio chefe da Marinha e não pela Marinha, e vão requerer a detenção das duas testemunhas para serem conduzidas sob detenção a juiz na nova data que vier a ser designada. O PCP acusa formalmente o PSD e o Chega de estarem a preparar um golpe e uma golpada parlamentar para viabilizar o polémico pacote laboral. De acordo com o secretário-geral do partido, Paulo Raimundo, no encerramento das jornadas parlamentares do PCP na Marinha Grande, a estratégia da direita passa por contornar o escrutínio público do documento.
3: Se eu chegasse ao pé do Primeiro-Ministro e dissesse: Sr. Primeiro-Ministro, eu só aprovo o pacote laboral se o Sr. Primeiro-Ministro aprovar o plafonamento da Segurança Social, o que é que o Primeiro-Ministro faz? Fica assustado? Fica a tremer? Ou dá-lhe dois abraços e abre uma garrafa de champanhe os dois? É isto que vai acontecer. É este o embuste com o qual nós estamos confrontados. Nós estamos perante a maior hipocrisia em nome dos reformados, aparentemente em nome dos reformados, em nome daqueles que trabalham, estamos perante a hipocrisia brutal. Que ninguém pense que vai fazer com o pacote laboral a golpada que fez com a revisão constitucional e com a prestação social única. Que ninguém pense que isso vai ser assim, ou melhor, que pense que passará entre os intervalos da chuva quem animar ou participar nessa golpada, fazer baixar o pacote laboral à Comissão sem a votação na Generalidade.
2: O PCP denuncia que o objetivo do PSD, ou seja, o Governo e do Chega, é fazer com que a proposta de revisão da Lei Laboral deixe diretamente à Comissão de Especialidade, sem ser votada na Generalidade no Plenário da Assembleia da República. No futebol, O treinador português Ruben Amorim volta ao ativo depois da saída do Manchester United pela mão do AC Milan na Itália, onde irá ter a segunda experiência fora de Portugal e onde brilhou no comando técnico do Sporting. O antigo timoneiro do Sporting assinou um contrato válido por 3 temporadas, com duração até o ano de 2029, com uma visão a longo prazo do emblema da cidade de Milão, onde milita, por enquanto, o internacional luso Rafael Leão. Depois de ter deixado o emblema da Premier League, de forma algo abrupta, em janeiro de 2026, o técnico luso chegou a ser associado a várias equipas inglesas e até ao Benfica, que negou antes da investida encarnada pelo compatriota Marco Silva. Um dos proprietários do clube, o italiano Gary Cardinale, garantiu que esta é uma escolha que vem de há alguns anos, já quando o português treinava o Sporting.

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1: Campeonato do Mundo, Mabé fez história e deu a vitória à França frente ao Senegal no Mundial por 3 bolas a 1. A supertaça entre o Futebol Clube do Porto e o Torriense vai jogar-se em Coimbra. Já o Sporting anuncia obras em Alvalade durante o verão. O AC Milan apresenta Ruben Amorim como novo treinador. No Gil Vicente, Luís Pinto na linha da frente para suceder a César Peixoto. Campeonato do Mundo. França e Senegal mediram forças no Campeonato do Mundo. O resultado final acabou por ser 3-1 a favor da turma comandada por Didier Deschamps, que está no seu último Mundial do Banco de Suplentes da França, com Kylian Mbappé a fazer história nesta partida. Os 45 minutos iniciais acabaram por ver duas oportunidades a favorecer a equipa do continente africano, com Nicolas Jackson a atirar ao poste, a meio da primeira metade, com Ismaïla Assar a protagonizar um falhanço monumental nos últimos segundos antes do intervalo. Mas foi no regresso aos balneários que tudo mudou, com a França a entrar com mais atitude e a pegar nas rédeas do jogo para decidir o seu futuro neste encontro. Ao minuto 58 ficou marcado por uma grande penalidade que ficou por sinalar após Sadio Mané ter derrubado Kylian Mbappé na grande área, mas mesmo depois de ir ao monitor do VAR, Aliasa Fahani decidiu mandar seguir. Mas o gol do camisola 10 e capitão francês acabou por chegar pouco depois. Michel Olise, naquele que foi o seu primeiro jogo no Mundial, fez uma excelente assistência para Mbappé, que se isolou e aterrou a contar para o primeiro golo. Este momento fez acordar o Senegal, que na jogada seguinte até introduziu a bola no fundo das redes de Mike Magan, mas viu o lance ser anulado após Nicolas Jackson ter sido apanhado em fora de jogo. Foi necessário esperar mais um pouco para ver novamente as redes a abanar, já que Adrien Rabiot isolou Bradley Barcola ao minuto 82 num contra-ataque mortífero para dobrar a vantagem com um chapéu tirado a Edouard Mandy. Mas o melhor estava mesmo aguardado para o fim do jogo. O Senegal chegou ao golo da esperança aos 90+5 por intermédio de Mbappé, curiosamente o jogador do Paris Saint-Germain, mas acabou por ver na jogada seguinte Mbappé fazer história com um gol na machadada final. Um grande golo a mais de 25 metros da baliza adversária permitiu que o capitão de França se tornasse o melhor marcador de sempre da seleção gaulesa, ao ultrapassar Olivier Giroud com o seu 58º tiro certeiro em 99 pela sua pátria. A França vai agora defrontar o Iraque no próximo dia 22, antes de medir forças diante da seleção da Noruega no dia 26 de junho. Já a seleção do Senegal vai fazer o percurso inverso, jogando frente à Noruega a 23 e no mesmo dia 26 contra o Iraque, com as decisões do grupo do Campeonato do Mundo a terem lugar quase na atualidade em solo dos Estados Unidos, com apenas o Senegal-Iraque a ser realizado no Canadá, em Toronto. O jogo da Supertaça Cândido de Oliveira entre Porto e Torriense vai disputar-se no estádio Cidade de Coimbra. O encontro que opõe os vencedores da Liga e da Taça de Portugal vai assim disputar-se uma de três possíveis datas: 31 de julho, 1 ou 2 de agosto, não se sabendo o dia exato neste momento. O Futebol do Porto sagrou-se campeão nacional 25-26, conseguindo o título pela 31ª vez na sua história. Já o Torriense conquistou pela primeira vez a Taça de Portugal à sua segunda final, batendo o Sporting por 2-1 após prolongamento, feito que também valeu ao clube de Torres Vedras o apuramento para a fase final da Liga Europa. O Sporting confirmou ontem que irão decorrer obras no estádio José de Alvalade, Casa dos Leões, este verão. Em nota oficial no seu site, a equipa liderada por Frederico Varandas fala de uma renovação integral do balneário da equipa principal de futebol. Em comunicado, os Leões garantem que o balneário será concebido com uma identidade cuidado ao pormenor, sendo que haverá ainda detalhes por revelar. A turma leonina garante que durante os próximos meses irá atualizar o estado das obras. O treinador português Ruben Amorim volta ao ativo depois da saída do Manchester United pela mão do AC Milan na Itália, onde irá ter a segunda experiência fora de Portugal e onde brilhou no comando técnico do Sporting. O antigo timoneiro do Sporting assinou um contrato válido por 3 temporadas, com duração até o ano 2029, com uma visão a longo prazo do emblema da cidade de Milão, onde milita, por enquanto, o internacional luso Rafael Leão. Depois de ter deixado o emblema da Premier League, de forma algo abrupta, em janeiro de 2026, o técnico luso chegou a ser associado a várias equipas inglesas e até ao Benfica, que negou antes da investida encarnada pelo compatriota Marco Silva. Um dos proprietários do clube, o italiano Gerry Cardinale, garantiu que esta é uma escolha que vem de há alguns anos, já quando o português treinava o Sporting. O Luís Pinto está na linha da frente para ser o próximo treinador do Gil Vicente. Já existiam contactos exploratórios do emblema de Barcelos pelo técnico de 37 anos que está livre do mercado e que se mostrou receptivo a abraçar o projeto dos Minhotos, isto após a saída de César Peixoto, já oficializado no Wolverhampton. De resto, encerrado o dossiê Peixoto, que também já deixou uma mensagem de despedida aos gilistas, pretendem fechar a contratação do próximo treinador. O Luís Pinto está, portanto, bem posicionado para assumir o comando do Gil Vicente e o processo de deverá ter desenvolvimentos concretos nos próximos dias. Entretanto, há vários negócios em stand-by. Nomes como Dani Figueira, Luís Esteves ou Héctor Hernández poderão deixar o clube e a chegada do novo técnico permitirá avançar para a definição do plantel para 26-27, sendo que a pré-época arranca já no final deste mês com exames médicos nos dias 29 e 30. O Instituto Português do Mar e da Atmosfera prevê para esta quarta-feira céu pouco nublado ou limpo, apresentando períodos de maior nebulosidade no litoral oeste até ao meio da manhã e no interior durante a tarde. Previsão de aguaceiros dispersos no interior norte e centro durante a tarde, poderão ser acompanhados de trovoadas. Vento fraco a moderado, predominante do oeste no oeste e previsão também de uma pequena subida da temperatura.
0: 20 graus.

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1: Na Amadora roubaram a associação recreativa e ameaçaram polícias com uma faca. Médicos tarefeiros serão penalizados se faltarem sem avisar 48 horas antes. Líder do PCP enfurecido com atrasos nos apoios às zonas afetadas pelas tempestades. Seguro advoga defesa comum na União Europeia. No futebol, no Gil Vicente, Luís Pinto na linha da frente para suceder a César Peixoto.
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1: Dois homens de 32 e 51 anos foram detidos pela PSP da Amadora pelo crime de furto a uma associação recreativa. A detenção aconteceu na passada terça-feira após denúncia telefónica. Quando chegaram ao local, os polícias viram que um dos suspeitos estava no local com o objetivo de alertar o outro cúmplice que se encontrava dentro da associação. Apercebendo-se da chegada da PSP, o segundo suspeito tentou fugir, trepando uma vedação metálica que circundava a associação. Quando os polícias o tentaram deter, o homem ameaçou os polícias com uma faca e fugiu. A perseguição foi feita a pé por várias artérias próximas da Cova da Moura. Os agentes acabaram por interceptar e deter o indivíduo. A associação em causa tinha bens de valor de 300 euros. Presentes a tribunal, os detidos ficaram com termo de identidade e residência. O novo Decreto-Lei número 115/2026, publicado em Diário da República, determina que os médicos tarefeiros ou prestadores de serviços que faltem a um turno escalado sem aviso prévio de 48 horas vão sofrer um corte de 50% do valor a receber. Esta penalização financeira direta visa combater a instabilidade nas escalas dos hospitais do SNS, em particular nos serviços de urgência. A sanção é aplicada no primeiro pagamento de honorários posterior à falta cometida. No entanto, o novo pacote legislativo do Governo para regular o regime de tarefas no Serviço Nacional de Saúde traz outras alterações profundas. Já o bastonário da Ordem dos Médicos, Carlos Cortes, expressou fortes críticas e sérias preocupações face ao novo diploma que regula a contratação dos médicos tarefeiros do Serviço Nacional de Saúde.
3: O que se pretendia neste diploma é que houvesse uma orientação clara em que os médicos que estão em prestação de serviço seriam integrados no Serviço Nacional de Saúde para, obviamente, fazerem face às necessidades destes serviços.
1: Carlos Cortes denunciou publicamente que a Ordem dos Médicos não foi ouvida nem consultada relativamente ao articulado final do Decreto-Lei. A maior preocupação da Ordem prende-se com as unidades hospitalares mais periféricas ou isoladas, onde vários serviços vitais dependem de quase 100% de médicos tarefeiros para manter as portas abertas. O bastonário teme que as restrições gerem um cenário de ruptura.
3: Se houver uma necessidade de uma prestação de serviço num local do interior, do norte ou do sul do país, porque é que o médico interno que estava no litoral não pode ir fazer prestação de serviço nesse local onde essa prestação de serviço é necessário e em que não há uma alternativa?
1: Para Carlos Cortes, o foco prioritário do Ministério deveria ser criar condições estruturais para atrair e fixar os médicos nos quadros do SNS de forma voluntária, em vez de aplicar medidas puramente punitivas ou administrativas e rígidas sob o regime de prestação de serviços. No dia em que se juntou às jornadas parlamentares do PCP em Leiria, o secretário-geral comunista Paulo Raimundo não teve dúvidas em apontar o dedo ao governo por falhas na resposta às populações e instituições afetadas pelas fortes tempestades que, no final de atingiram a zona centro do país. Paulo Raimundo.
4: Não há nenhuma ilusão que as coisas de dimensão feitoral que não se resolvam de um dia para o outro, isso não há dúvida. É nestes casos que é preciso intervir com todos os meios e com todos os recursos. E como é que há alguém ou alguém que conseguem, sem pestanejar, reanunciar os anúncios que fizeram antes, reconfirmar os anúncios que foram feitos no dia anterior, falar em milhões e milhões e milhões e milhões para aqui, milhões para ali, programas para isto, programas para aquilo, sabendo que aquilo que estão a dizer não tem nenhuma correspondência com a realidade?
1: Na visita, Paulo Raimundo observou os estragos provocados pelas tempestades e tomou nota dos lamentos de Paulo Clemente, presidente da União de Freguesias de Marrazes e Barrosa, que deu conta da degradação dos equipamentos e da necessidade de realocar atividades esportivas noutras freguesias. O Presidente da República alerta os Estados Unidos de que uma verdadeira amizade não exige concordância permanente. António José Seguro critica as superpotências que querem ser países-império.
5: Ao entender, essa autonomia estratégica exige uma defesa comum, com arranjo institucional sólido e recursos adequados. E exige, sublinho nesta conferência dedicada às relações transatlânticas, uma parceria renovada com os Estados Unidos. Um relacionamento que perdure, com compromissos entre iguais, com lealdade e reciprocidade e sem subserviência na ruptura. É uma ilação que faz parte do nosso dia-a-dia, fácil de concluir, A verdadeira amizade não exige concordância permanente. Afirma sim com respeito mútuo.
1: E defende que a União Europeia precisa de uma defesa comum para ter autonomia estratégica. No futebol, Luís Pinto está na linha da frente para ser o próximo treinador do Gil Vicente. Já existiam contactos exploratórios do emblema de Barcelos pelo técnico de 37 anos, que está livre do mercado e que se mostrou receptivo a abraçar o projeto dos minhotos, isto após a saída de César Peixoto, já oficializado no Wolverhampton. De resto, encerrado o dossiê Peixoto, que também já deixou uma mensagem de despedida aos gilistas, pretendem fechar a contratação do próximo treinador. O Luís Pinto está, portanto, bem posicionado para assumir o comando do Gil Vicente e o processo deverá ter desenvolvimentos concretos nos próximos dias. Entretanto, há vários negócios em stand-by. Nomes como Dani Figueira, Luís Esteves ou Héctor Hernández poderão deixar o clube e a chegada do novo técnico permitirá avançar para a definição do plantel para 26-27, sendo que a pré-época arranca já no final deste mês com exames médicos nos dias 29 e 30. O Instituto Português do Mar e da Atmosfera prevê para esta quarta-feira céu pouco nublado ou limpo, apresentando períodos de maior nebulosidade no litoral oeste até ao meio da manhã e no interior durante a tarde. Previsão de aguaceiros dispersos no interior norte e centro durante a tarde, poderão ser acompanhados de trovoadas. Vento fraco a moderado, predominante oeste no oeste e previsão também de uma pequena subida da temperatura.
2: 20 graus.

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1: A Associação ao Norte criou um novo festival de cinema em Viena do Castelo, o Doc-In, dedicado ao documentário e à não-ficção, cuja primeira edição está marcada para março de 2027. Foi agora anunciado. Daniel Maciel, na direção do festival, explicou à Lusa que o Doc-In estará centrado numa amostra competitiva internacional na linguagem da não-ficção, com aposta na ligação à comunidade local e aos estudantes de cinema. Além do Doc-In, que tem em curso a submissão de filmes e terá prémios atribuídos por um júri internacional, é o segundo festival de cinema organizado pela Associação ao Norte, além dos encontros de Viena. O Doc-In tem um perfil de indústria que não se verifica nos encontros, que é mais voltado para a pedagogia e educação. Este é mais focado na exibição de filmes em competição. Está na gente que seja um ponto de encontro entre estudantes do curso de cinema, sobretudo apontados para o Norte e a indústria, explicou. A primeira edição do Doc-In, Festival Internacional de Documentário de Viena, vai decorrer de 2 a 7 de março de 2027, no Teatro Municipal Sá de Miranda, mas a organização ambiciona ocupar outros espaços na cidade, nomeadamente com oficinas e masterclasses. Na ligação à comunidade local, estão previstas iniciativas como o programa Docs à Solta, com sessões em freguesias do concelho, e a exposição fotográfica Cartografias Afetivas, construída a partir de álbuns familiares de freguesias de Viena do Castelo. Daniel Maciel considera que Viena do Castelo é uma cidade muito bem posicionada para um evento destes, ainda que a exibição de cinema na cidade, capital distrito, esteja dependente da programação municipal no Teatro Sá de Miranda e no Cineclube da Associação ao Norte, ao Cinema Verde Viena. Viena do Castelo é uma das 5 capitais de distrito, a par de Beja, Bragança, Guarda e Porto Alegre, que não dispõe de exibição regular comercial de cinema, depois de, em janeiro passado, terem fechado as salas do Estação Viena Shopping. A nós parece-nos que uma capital de distrito merece mais em termos de cinema e de oferta para o público cinéfilo e para um público geral, concordou Daniel Maciel, sublinhando ainda o trabalho de promoção e divulgação de cinema que a Associação ao Norte tem feito na cidade. O Doc-In, Festival Internacional de Documentário de Viena, é organizado pela Associação ao Norte, em colaboração com a Câmara Municipal de Viena do Castelo. Anteriormente, a Associação ao Norte também organizava o MDOC, Festival Internacional de Documentário de Melgaço, mas este deixou de ter continuidade devido à falta de apoio financeiro da autarquia.

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1: Em Louros, um homem de 32 anos foi baleado na rua. O pneu desprendeu-se de um caminhão no EC2 e matou um homem em Leiria. Adolescentes portugueses são dos que mais usam ecrãs ao fim de semana. Montenegro promete fazer tudo para aprovar a reforma laboral. No futebol, a supertaça entre o Floco do Porto e o Torriense vai jogar-se em Coimbra. Já o Sporting anuncia obras em Alvalade durante o verão.
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1: Um homem de 32 anos foi encontrado baleado na terça-feira de manhã no Conselho de Louros, tendo sido transportado para o hospital com ferido ligeiro, disse à Lusa o adjunto do Comando dos Bombeiros Voluntários de Sacavém. Segundo esta fonte, a corporação foi chamada ao local pelo Centro de Orientação de Doentes Urgentes de Lisboa às 7h21 da manhã para uma vítima de queda na via pública, concretamente na Praceta Andrade Corvo, na Quinta da Fonte. Mas não era uma queda, mas sim um homem que tinha sido baleado na coxa e na perna, relatou a mesma fonte. O homem foi transportado pelos bombeiros para o Hospital Beatriz Ângelos, em Louros, segundo a informação prestada pela Alusa pelo Gabinete de Comunicação de Relações Públicas da Unidade Local de Saúde de Louros, Odivelas. O indivíduo com ferimentos de bala, que deu entrada no Serviço de Urgência Geral do Hospital Beatriz Ângelos, encontrava-se pelas 15h15 internado e clinicamente estável. Contactada pela Lusa, a Polícia de Segurança Pública confirmou ter sido chamada ao local onde a vítima já não se encontrava. Segundo a mesma fonte, a Polícia Judiciária também foi acionada, dado que o incidente pode configurar uma tentativa de homicídio com recurso à arma de fogo. Um homem morreu em Leiria, atingido por um pneu que se soltou de um caminhão que circulava no itinerário complementar 2, no Barracão, disse à Lusa, fonte da GNR. Segundo a fonte do Comando Territorial da Guarda Nacional Republicana de Leiria, um pesado de mercadoria circulava no IC2, junto à localidade de Barracão, no Conselho de Leiria, quando um pneu do veículo se soltou e foi a rolar até embater no homem. A vítima, de 41 anos, encontrava-se a fazer o carregamento de mercadorias quando foi atingida pelo pneu, tendo o óbito sido confirmado no local, acrescentou a fonte. Fonte do Comando Subregional de Emergência e Proteção Civil de Leiria afirmou à Lusa que o alerta para um trauma no local de trabalho foi dado às 15h51. No socorro estiveram envolvidos 8 operacionais, apoiados por 4 veículos dos Bombeiros Voluntários de Leiria e do Instituto Nacional de Emergência Médica, bem como da GNR. Os adolescentes portugueses estão entre os que, na União Europeia, mais tempo gastam à frente de ecrãs durante o fim de semana, valor acima das 6 horas, segundo o Eurobarómetro, divulgado esta quarta-feira. A Comissão Europeia não duvida que existem ligações claras entre o tempo excessivo gasto em frente às telas, o uso das redes sociais e o bem-estar dos jovens. Por essa razão, e à medida que as questões como a saúde mental e a utilização das redes sociais têm sido mais debatidas, este Eurobarómetro fornece dados estruturados e comparáveis sobre a prevalência, a intensidade e os contextos de utilização de ecrãs e das redes sociais entre os adolescentes dos 13 aos 18 anos em toda a União Europeia. Em média, os adolescentes com idades compreendidas entre os 13 e os 18 anos admitem passar 4 horas e meia por dia na escola e 6,1 horas por dia nos fins de semana. O primeiro-ministro Luís Montenegro reafirmou que a aprovação da reforma da lei laboral é vital para aumentar a produtividade e a competitividade das empresas em Portugal. O chefe do Executivo garantiu que vai fazer tudo o que estiver no seu alcance para que o Parlamento não bloqueie o documento.
3: A minha expectativa é que Portugal continue a fazer aquilo que lhe cabe para continuar a ter projetos com a dimensão, o alcance e o resultado como aqueles que eu vi aqui hoje. E para isso, uma legislação laboral com maior capacidade de tornar o país competitivo e produtivo é essencial e, portanto, eu vou fazer tudo aquilo que compete ao Governo fazer para que o Parlamento não frustre este caminho de afirmação da economia portuguesa e de um desempenho que não deve ser travado. Aqueles que estão habituados e, porventura, gostam de conviver com a mediania, um crescimento sempre muito tímido da economia, esses com certeza querem que tudo fique na mesma. Aqueles que ambicionam mais, que querem chegar ao dobro daquilo que nós hoje somos capazes de crescer, que querem transformar esse crescimento em riqueza que depois dá oportunidades, dá melhores serviços públicos, dá melhores empregos às pessoas, devem esforçar-se, é isso que eu vou fazer.
1: O Executivo defende uma legislação laboral menos rígida e mais flexível, argumentando que a burocracia excessiva prejudica a atração de investimento estrangeiro e o dinamismo económico. Luís Montenegro reuniu-se com André Ventura para tentar garantir o aval do partido, contudo, Chega anunciou que ainda não há entendimento, mantendo como exigências a redução da idade da reforma e bónus salariais para turnos rotativos. No futebol, O jogo da Supertaça Cândido de Oliveira entre Porto e Torriense vai disputar-se no estádio Cidade de Coimbra. O encontro que opõe os vencedores da Liga e da Taça de Portugal vai assim disputar-se uma de três possíveis datas, 31 de julho, 1 ou 2 de agosto, não se sabendo o dia exato neste momento. O Futebol do Porto sagrou-se campeão nacional 25-26, conseguindo o título pela 31ª vez na sua história. Já o Torriense conquistou pela primeira vez a Taça de Portugal à sua segunda final, batendo o Sporting por 2-1 após prolongamento, feito que também valeu ao clube de Torres Vedras o apuramento para a fase final da Liga Europa. O Sporting confirmou ontem que irão decorrer obras no estádio José de Alvalade, casa dos Leões, este verão. Em nota oficial no seu site, a equipa liderada por Frederico Varandas fala de uma renovação integral do balneário da equipa principal de futebol. Em comunicado, os Leões garantem que o balneário será concebido com uma identidade cuidado ao pormenor, sendo que haverá ainda detalhes por revelar. A turma leonina garante que durante os próximos meses irá atualizar o estado das obras.

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1: Continuam os cortes no grupo Volkswagen, que prevê reduzir 19 mil postos de trabalho até ao fim do ano, com parte da meta de redução de mão de obra até 2030. De acordo com a agência Reuters, o diretor executivo Oliver Blume deve comunicar aos investidores esta intenção durante a reunião geral anual. Um excerto do discurso diz que aquela agência anuncia um acordo preliminar de mais de 28 mil empregos até daqui a 4 anos. Para além disso, os custos do grupo Volkswagen com as suas infraestruturas na Alemanha terá baixado mais de 20% até o ano passado. Os 19 mil empregos que deverão ser extintos até ao fim do ano são nas fábricas daquele país. No ano passado, o grupo Volkswagen teve os lucros mais baixos desde 2016, com uma quebra em torno dos 44% face a 2024. As vendas caíram 0,2%, enquanto que as receitas baixaram 0,8%. Atualmente, com proprietários chineses, a MG não esquece as suas raízes britânicas e escolheu o Reino Unido para apresentar dois novos concept cars. Será no Festival de Velocidade Goodwood de Mercado para 9 a 12 de julho. Para já, o fabricante não entrou em grandes detalhes, prometendo apenas que são elétricos e que são o reflexo da aposta em produtos de gama superior para diferentes segmentos. Um dos conceitos é do segmento B, que deverá passar a modelo de produção já no próximo ano. O outro aponta para o futuro mais distante, sendo descrito com uma visão de design totalmente elétrica e a representação de um futuro modelo aspiracional que contribuirá para reforçar o posicionamento da MG. A apresentação destes dois protótipos está prevista para o dia 9 de julho, com a presença do vice-presidente global de design, Josef Kaban. Nessa altura, serão conhecidos mais detalhes.
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1: O verão traz calor intenso e temperaturas podem atingir os 40 graus Celsius. O corpo do jovem foi encontrado junto à barra de Albufeira. A Marinha assume falha interna na notificação de militares do Mondego. O PCP acusa o PSD e o Chega de estarem a preparar um golpe para aprovar no pacote laboral. No futebol, AC Milan apresenta Ruben Amorim como novo treinador.
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1: O verão chega oficialmente no domingo, dia 21 de junho, e é também nesse dia que se poderá registar um novo episódio de calor intenso em Portugal. Assim, há várias zonas do país que poderão atingir os 40 graus Celsius ou até ultrapassar. Esta semana, que ainda vai em meio, mantém-se com um ambiente marcado por grandes contrastes meteorológicos em Portugal continental, refere a Meteorred Portugal. No entanto, a próxima será diferente. Tudo indica que, segundo a Meteorred Portugal, ao longo do próximo fim de semana, serão vários os modelos que sugerem a ocorrência do novo episódio de calor intenso em Portugal. De salientar que esta semana as temperaturas poderão chegar aos 36 graus, sobretudo no interior e sul do país. Apesar do tempo quente, no norte e centro, estão previstos alguns aguaceiros e trevoadas que poderão vir a ser e estender mesmo até ao Alentejo. O corpo de um jovem foi encontrado durante a tarde de terça-feira junto à barra da Albufeira. As autoridades acreditam tratar-se de um cidadão britânico de 23 anos que estava desaparecido desde o dia 11 de junho. Num comunicado enviado às redações, a Autoridade Marítima Nacional indica que recebeu um alerta pelas 18 horas e 37 minutos através do pescador que se encontrava nas proximidades. Refere ainda que foram ativados de imediato elementos do comando local da Polícia Marítima de Portimão, da Associação Humanitária dos Bombeiros Voluntários da Albufeira e do Serviço Municipal de Proteção Civil de Albufeira. No local estiveram os elementos da Polícia Marítima, em colaboração com os bombeiros, que transportaram a vítima para a Marina de Albufeira. O auto de verificação do óbito foi realizado no local e, após contacto com o Ministério Público, o corpo foi transportado para o Instituto Nacional de Medicina Legal e Ciências Forenses do Barlavento Algarvio, pelos bombeiros, pode ler-se. O comando local da Polícia Marítima de Portimão tomou conta da ocorrência. Recorde-se que, no passado dia 11 de junho, a Autoridade Marítima Nacional informou que estavam a ser realizadas buscas por um jovem de 23 anos, de nacionalidade britânica, que tinha desaparecido após ter ido a banhos na praia do Peneco, no concelho de Albufeira. A Marinha assumiu hoje uma falha interna na notificação de dois militares que recusaram embarcar no navio Mondego e iriam a julgamento na quarta-feira, mas negou qualquer atitude de desrespeito para com o Tribunal. Em causa está o facto do Tribunal de Lisboa ter considerado hoje a que o chefe do Estado-Maior da Armada comprometeu os trabalhos do julgamento de três militares acusados de violação de segredo de Estado, condenando o almirante Nobre de Sousa a uma multa de 816 euros. Em resposta à pergunta enviada pela agência Lusa, o ramo adiantou que, da averiguação interna preliminar efetuada, confirma-se uma falha interna no procedimento de notificação dos militares. Essa falha é inteiramente assumida pelo almirante-chefe do Estado-Maior da Armada enquanto comandante da Marinha, mas não configura qualquer desrespeito relativamente ao Tribunal. Lê-se na resposta. Esta conduta da Marinha considerou o Tribunal Central Criminal de Lisboa, onde decorre o julgamento, compromete gravemente o regular funcionamento do serviço deste Tribunal, afeta de forma intensa a imagem de eficácia, prontidão e rigor que o cidadão espera de ambas as instituições, Tribunal e Forças Armadas. Do lado de defesa dos três militares da Marinha, os advogados Paulo Graça e António Garcia Pereira adiantaram a Lusa que vão pedir para que a sanção seja paga pelo próprio chefe da Marinha e não pela Marinha, e vão requerer a detenção das duas testemunhas para serem conduzidas sob detenção a juiz na nova data que vier a ser designada. O PCP acusa formalmente o PSD e o Chega de estarem a preparar um golpe e uma golpada parlamentar para viabilizar o polémico pacote laboral. De acordo com o secretário-geral do partido, Paulo Raimundo, no encerramento das jornadas parlamentares do PCP na Marinha Grande, a estratégia da direita passa por contornar o escrutínio público do documento.
3: Se eu chegasse ao pé do Primeiro-Ministro e dissesse: Senhor Primeiro-Ministro, eu só aprovo o pacote laboral se o Senhor Primeiro-Ministro aprovar o plafonamento da Segurança Social, o que é que o Primeiro-Ministro faz? Fica assustado? Fica a tremer? Ou dá-lhe dois abraços e abre uma garrafa de champanhe os dois. É isto que vai acontecer. É este o embuste com o qual nós estamos confrontados. Nós estamos perante a maior hipocrisia em nome dos reformados, aparentemente em nome dos reformados, em nome daqueles que trabalham, estamos perante a hipocrisia brutal. Que ninguém pense que vai fazer com o pacote laboral a golpada que fez com a revisão constitucional e com a prestação social única. Que ninguém pense que isso vai ser assim, ou melhor, que pense que passará entre os intervalos da chuva quem animar ou participar nessa golpada, fazer baixar o pacote laboral à comissão sem a votação na generalidade.
1: O PCP denuncia que o objetivo do PSD, ou seja, o governo e do Chega, é fazer com que a proposta de revisão da lei laboral deixe diretamente à Comissão de Especialidade, sem ser votada na generalidade no plenário da Assembleia da República. No futebol, o treinador português Ruben Amorim volta ao ativo depois da saída do Manchester United pela mão do AC Milan na Itália, onde irá ter a segunda experiência fora de Portugal e onde brilhou no comando técnico do Sporting. O antigo timoneiro do Sporting assinou um contrato válido por 3 temporadas, com duração até o ano de 2029, com uma visão a longo prazo do emblema da cidade de Milão, onde milita, por enquanto, o internacional luso Rafael Leão. Depois de ter deixado o emblema da Premier League, de forma algo abrupta, em janeiro de 2026, o técnico luso chegou a ser associado a várias equipas inglesas e até ao Benfica, que negou antes da investida encarnada pelo compatriota Marco Silva. Um dos proprietários do clube, o italiano Gerry Cardinale, garantiu que esta é uma escolha que vem de há alguns anos, já quando o português treinava o Sporting.

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2: Calor pede pela amostra e o regresso inevitável das sandálias, que marcam a estação em que o guarda-roupa se torna mais leve e o calçado assume o papel principal dos coordenados de verão. Afinal, quando o tempo aquece, o foco recai sobre pares que consigam equilibrar conforto e muita pinta e, claro, que sejam versáteis para transitar de ocasião em ocasião. A CSI parece ter percebido bem essa premissa e a nova Premium Collection é a prova disso mesmo. Já para não dizer que é inspirada na herança mediterrânica, sendo produzida artesanalmente em Itália, pelo que o mote é precisamente Portuguese Soul Italian Craft, com alma portuguesa mestria italiana. A nova proposta da insígnia portuguesa parte de silhuetas tradicionais do calçado português e reinterpreta-as através de uma leitura contemporânea onde o detalhe e a construção manual assumem o protagonismo. Assim, há mules, socas e sandálias em pele que compõem uma coleção que aposta numa linguagem sofisticada, marcada pela promessa de materiais nobres e acabamentos prêmios. A produção é assegurada por uma histórica casa familiar italiana com 3 gerações dedicadas ao fabrico manual de calçado e isso traduz-se em modelos que têm aplicações como tachas e outros elementos decorativos que são trabalhadas de forma artesanal, conferindo um caráter único a cada modelo. No que diz respeito à paleta de cores, esta segue os tons naturais da estação, com castanhos profundos, camel e preto. Já os saltos, em alguns casos, em madeira, são uma lufada de ar fresco e ainda assim confortáveis para que não envergonhem quando o assunto é elegância.
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1: O incêndio no bar da Caparica já está em fase de rescaldo. A Polícia Judiciária teve o suspeito de ter ajudado na fuga de Vale dos Deus em 2024. Reunião entre Luís Montenegro e André Ventura sobre o pacote laboral terminou sem acordo. Diploma sobre tarefa pode ter efeito contrário ao objetivo do governo. Futebol, Campeonato do Mundo, MAB, fez história e deu a vitória à França frente ao Senegal no Mundial por 3-1.
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1: O incêndio que flagrou na tarde de terça-feira num bar da Praia do Dragão Vermelho, na costa de Caparica, em Almada, foi dominado, informou o Comando Subregional de Emergência e Proteção Civil da Península de Setúbal. Segundo a mesma fonte, às 16h53 foi iniciada a fase de rescaldo, não havendo notícia de prejuízos para além dos que se registaram no bar, onde ocorreu o incêndio, que teve início cerca das 16 horas. No combate às chamas estiveram envolvidos um total de 23 operacionais, incluindo elementos das corporações de bombeiros de Cacilhas e de Trafaria, apoiados por 10 viaturas. As causas do incêndio estão agora a ser investigadas pela Polícia Judiciária. Um homem de 43 anos foi detido pela Polícia Judiciária na terça-feira e que é suspeito de tirar de presos de Vale dos Deus. A detenção ocorreu no âmbito da Operação Sapatada, efetuada pela Secção Central de Combate ao Banditismo, tendo sido realizadas 7 buscas domiciliárias e constituídos 25 arguidos. A informação foi inicialmente avançada pela SIC Notícias e por fonte da PJ, que posteriormente enviou um comunicado. Na nota, a PJ refere que sobre o suspeito recaem fortes indícios da prática dos crimes de tirada de presos e de detenção de arma proibida. André Ventura e Luís Montenegro estiveram reunidos na terça-feira durante cerca de 1h30 no Palácio de São Bento. Em cima da mesa esteve o pacote laboral, que será discutido nesta quinta-feira na Assembleia da República. O encontro terminou sem acordo, mas as negociações entre o Governo e o Chega deverão prosseguir nos próximos dias. Em declarações aos jornalistas, André Ventura admitiu que continuam a existir divergências significativas entre os dois partidos em matérias relacionadas com a revisão da legislação laboral. Entre os pontos de desacordo estão as reformas da valorização e a remuneração do trabalho por turno, bem como a reposição de dias de férias no setor público e privado.
3: Até ao momento não foi possível chegar a um entendimento sobre estas matérias. Da parte do Chega ficou de forma mais detalhada e mais pormenorizada a garantia dos pontos, a identificação dos pontos que são para nós necessários do ponto de vista do trabalho e do ponto de vista dos objetivos. Da parte do Governo e da parte do Primeiro-Ministro ficou claro também as suas posições referentes a alguns destes pontos, onde há convergência e onde não há convergência. É evidente e é compreensível, penso que o país compreende isso, que na questão das reformas continua uma substantiva divergência entre as posições dos partidos. Durante as próximas horas, estou confiante também que ao longo do próximo dia, da próxima quarta-feira, que é amanhã, continuaremos a estabelecer um contacto preciso, técnico, em relação às questões que aqui se levantaram, mas também um diálogo político a ver se se chega ou não a algum entendimento nestas matérias que para nós são decisivas.
1: O líder do Chega deu ainda particular foco ao possível fim das subvenções vitalícias e à reposição de dias de férias no setor público e privado, medida adotada durante o tempo da Troika em Portugal. Os médicos prestadores de serviços alertaram agora que o decreto-lei sobre os chamados tarefeiros pode ter o efeito contrário ao objetivo do Governo de atrair mais profissionais para o SNS pelas restrições que impõe aos especialistas. Numa reação ao diploma que regula o regime de contratação de médicos tarefeiros, agora publicado na Diário da República, o Presidente da Associação de Médicos Prestadores de Serviços adiantou que entende que o objetivo do Ministério da Saúde de promover a contratação de especialistas para os quadros, mas salientou que isso deveria passar pela valorização da carreira, com medidas que têm vindo a ser sistematicamente adiadas. O novo regime define uma série de incompatibilidades, entre elas as que impede a contratação de prestação de serviços de médicos que tenham deixado o SNS nos últimos 2 anos ou aqueles que, sendo médicos internos, com formação concluída, não se candidatem quando existem vagas a uma distância até 60 km da unidade onde concluíram o internato. Prevê ainda, sempre que o médico prestador de serviços falta ao serviço para a que estava escalado, sem comunicação prévia, com pelo menos 48 horas de antecedência, seja aplicada uma penalização correspondente a 50% do valor que ganhava. No futebol, Campeonato do Mundo. França e Senegal mediram forças no Campeonato do Mundo. O resultado final acabou por ser 3-1, a favor da turma comandada por Didier Deschamps, que está no seu último Mundial no banco de suplentes da França, com o Kylian Mbappé a fazer história nesta partida. Os 45 minutos iniciais acabaram por ver duas oportunidades a favorecer a equipa do continente africano, com Nicholas Jackson a atirar ao poste, a meio da primeira metade, com Ismaïla Sarr a protagonizar um falhanço monumental nos últimos segundos antes do intervalo. Mas foi no regresso dos balneários que tudo mudou, com a França a entrar com mais atitude e a pegar nas rédeas do jogo para decidir o seu futuro neste encontro. Ao minuto 58 ficou marcado por uma grande penalidade que ficou por sinalar após Sadio Mané ter derrubado Kylian Mbappé na grande área. Mas mesmo depois de ir ao monitor do VAR, Aliasa Fahani decidiu mandar seguir. Mas o gol do camisola 10 e capitão francês acabou por chegar pouco depois. Michel Olise, naquele que foi o seu primeiro jogo no Mundial, fez uma excelente assistência para Mbappé, que se isolou e atirou a contar para o primeiro golo. Este momento fez acordar o Senegal, que na jogada seguinte até introduziu a bola no fundo das redes de Mike Magan, mas viu o lance ser anulado após Nicholas Jackson ter sido apanhado em fora de jogo. Foi necessário esperar mais um pouco para ver novamente as redes a abanar, já que Adrien Rabiot isolou Bradley Barcola ao minuto 82 num contra-ataque mortífero para dobrar a vantagem com um chapéu tirado a Edouard Mandy. Mas o melhor estava mesmo aguardado para o fim do jogo. O Senegal chegou ao golo da esperança aos 90+5 por intermédio de Mbappé, curiosamente o jogador do Paris Saint-Germain, mas acabou por ver na jogada seguinte Mbappé fazer história com o gol da machadada final. Um grande golo, a mais de 25 metros da baliza adversária, permitiu que o capitão de França se tornasse o melhor marcador de sempre da seleção gaulesa, ao ultrapassar Olivier Giroud com o seu 58º tiro certeiro em 99 pela sua pátria. A França vai agora defrontar o Iraque no próximo dia 22, antes de medir forças diante da seleção da Noruega no dia 26 de junho. Já a seleção do Senegal vai fazer o percurso inverso, jogando frente à Noruega a 23 e no mesmo dia 26 contra o Iraque, com as decisões do grupo do Campeonato do Mundo a terem lugar quase na atualidade em solo dos Estados Unidos, com apenas o Senegal-Iraque a ser realizado no Canadá, em Toronto.

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Está a decorrer até 20 de setembro a consulta pública das questões significativas da gestão da água para as 8 regiões hidrográficas do continente, no âmbito da revisão dos planos de gestão da região hidrográfica para o período 2028-2033. O processo teve início a 20 de março e prolonga-se por 6 meses. Segundo a informação divulgada pela Agência Portuguesa do Ambiente, trata-se de instrumentos de planeamento destinados à gestão, proteção e valorização da água nas diferentes bacias hidrográficas, abrangendo dimensões ambientais, sociais e económicas. Estes planos são revistos e atualizados de 6 em 6 anos. 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

0: Bem-vindos de novo ao programa Momentos de Rádio Azul sobre Setúbal, um programa de Carlos Cardoso com o apoio técnico de Ana Carla Gonçalves e com a coordenação de informação de Alberto Antunes. O convidado de hoje é Vítor Caldeirinha, uma das personalidades mais reconhecidas do setor portuário português. Atualmente exerce funções de Presidente do Conselho de Administração da Administração do Porto de Lisboa e da Administração dos Portos de Setúbal e Sesimbra. Com mais de 30 décadas de experiência ligadas ao mar, aos portos e à logística, iniciou o seu percurso profissional na administração dos portos de Setúbal e Sesimbra em 1994, onde desempenhou diversos cargos de responsabilidade, incluindo a presidência da instituição entre 2013 e 2016. Ao longo da sua carreira, assumiu também a liderança de importantes organizações do setor, como a Associação dos Portos de Portugal, e aí integrou o Gabinete do Ministro das Infraestruturas e Habitação como técnico especialista. Licenciado em Economia pelo ISEG, possui um MBA em Gestão, onde foi distinguido como o melhor aluno do curso. É doutorado em Gestão Portuária pela Universidade de Évora. Paralelamente à sua atividade de gestão, é professor universitário, investigador e autor de várias obras dedicadas à estratégia, gestão e desenvolvimento portuário. Nos próximos 30 minutos, vamos conhecer melhor a sua visão para o futuro dos portos portugueses e perceber de que forma o Porto de Setúbal pode continuar a afirmar-se como um motor de desenvolvimento económico para a região e para o país. Obrigado, Vítor Caldeirinha, por ter aceito o meu convite. E eu começaria pelo princípio e é pela primeira pergunta. O Porto de Setúbal tem vindo a afirmar-se como uma referência nacional no setor automóvel industrial. Que balanço faz da evolução do Porto nos últimos anos?
1: Muito bem. Muito obrigado, em primeiro, Carlos Cardoso. Muito obrigado pelo convite. É um gosto e também cumprimentar todos que estão a ouvir. Esta primeira questão é muito importante porque o Porto de Setúbal é de facto um porto de referência no setor automóvel em Portugal e é um porto também de referência na Península Ibérica nesta área, e o balanço que se faz neste setor é claramente positivo, não é? O Porto tem a exportação da Auto Europa, são cerca de 200 mil veículos ano, e depois tem importação, uma grande parte da importação de veículos que são utilizados, importados, comprados, não é, no país, e depois tem a logística, que no total, Auto Europa mais importação, temos, o ano passado tivemos cerca de 350 mil carros.
0: Mil carros, é, não é?
1: No total. E houve uma evolução também muito positiva, e só não foi mais positiva porque o Porto tem dificuldades de capacidade. E essas capacidades que já deviam ter sido aumentadas há mais tempo, já deviam ter aumentado todo investido, não é? No aumento, nomeadamente na capacidade de terra plena, de estacionamento de carros, e também pela nova utilização com a importação de carros chineses, precisa de mais utilização, carros americanos, e toda esta logística carece de uma expansão, não é? E é isso que estamos a fazer. Fazemos um balanço muito positivo, só negativo porque não temos capacidade, mas isso também nos leva a fazer qualquer coisa, que é, vamos lançar a concessão do terminal Rorró, está a ser preparado agora, para poder aumentar dos atuais 20 hectares para cerca de 36 hectares, para podermos ter capacidade, e depois mais tarde queremos também passar dos 360 metros de cais para mais 500 metros de cais, e podermos ter ali quatro usos. Um, mais importação de carros, claro, mais espaço também para importar carros, serviços de valor acrescentado aos carros em termos logísticos. Depois, o dual use militar, ter também uma rampa para poder ter ali para o comboio veículos militares, não é? Que já temos feito. O Porto de Setúbal tem sido escolhido para fazer várias experiências para enviar uma frente de combate no Oriente, europeu, pois. Parte oriental europeia, e da NATO, exatamente. E também, outra coisa, que são as autoestradas do mar, ou seja, queremos passar caminhões da estrada e descarbonizar para os navios Ro-Ro, para os ferries, e queremos trazer ferries do Norte da Europa e também do Mediterrâneo com produtos, nomeadamente, por exemplo, peças para a Auto Europa, claro, ou outros que já existem Leixões, existem muitos portos de espanhóis, franceses. Portanto, estas capacidades novas vão trazer estes segmentos novos, consideramos que são muito importantes e que permitem, claro, fazer crescer o porto e o valor acrescentado, o emprego também neste setor.
0: Ok. Nisto aqui tem a ver, por exemplo, com a minha segunda pergunta, que tinha a ver com o Porto de Setúbal movimentou mais de 6 milhões de toneladas de carga, portanto, e para si, e eu já agora vou-lhe juntar duas, né, para si, quais foram os principais fatores que contribuíram para este crescimento e o que distingue atualmente o Porto de Setúbal dos outros portos portugueses, okay, e ibéricos, não é?
1: Portanto, muito bem. O Porto de Setúbal está a crescer este ano outra vez, okay, portanto já o ano passado foram 6,3 milhões de toneladas, mas está a crescer outra vez a cerca de 7%, queremos continuar a crescer bastante até ao fim do ano. Quais foram os fatores? Só queria dizer que eu, quando estive há 10 anos no Porto, o Porto chegou a movimentar 8 milhões de toneladas, portanto já movimentou muito mais, depois desceu, e neste momento queremos estar outra vez numa trajetória de aumento com investimentos que estão a ser realizados. Quais são os fatores que distinguem de outros portos? Primeiro, estar próximo da região de Lisboa e da cidade de Lisboa e do grande consumo de Lisboa. Okay. É um porto industrial, tem essa base industrial ligada às indústrias da Mitrena e depois à Cecil também, à Auto Europa, ou à Navigator, e portanto tem depois o Estaler Naval também, e é um porto que tem o roll-on-roll-off, porque está ligado a essas fábricas, claro, tem outras atividades ligadas a essas fábricas, e tem, quais são as características principais? A proximidade, águas calmas, okay, muito cais, e ainda áreas para alguma expansão do porto, que permitem, portanto, as empresas estarem interessadas no porto, porque sabem que isto vai
0: crescer.
1: Pode crescer. Sim.
0: Eu tive aí o Paulo Ribeiro, portanto, que é secretário da Administração Interna, e efetivamente uma das perguntas que ele fez, e ele começou-me a alencar N coisas, e uma delas falava no Porto de Setúbal, portanto, no aumento do Porto de Setúbal, no aumento da ferrovia, porque a ferrovia, quanto eu sei, é um dos elementos-chave para todo o material que possa sair, principalmente aquela de grande tonelagem, portanto, a ferrovia, ela ia existir. Portanto, nós estamos aqui num centro que poderá ser um centro, ou seja, poderá projetar ainda Setúbal para mais do que aquilo que projetou. O Vítor disse aqui que há uns anos atrás tinha havido mais movimentação de cargas do que agora, não é?
1: Sim, sim, sim.
0: Isso tem a ver com alguma maneira de...
1: Não, há também há um reequilíbrio das cargas. As indústrias, algumas indústrias deixaram de exportar, outras passaram a importar.
0: Okay.
1: Houve uma compensação com os contentores que não existiam tanto aqui há uns anos. E, portanto, há uma mudança de estrutura, não é, nas cargas. E também é um porto menos industrial agora e mais comercial, passou a ser mais comercial. Ou seja, tem mais carros, tem mais contentores, okay, que é a parte comercial, tem menos granéis e a carga.
0: Mas mesmo assim, o menos granéis, há um granel que se nota, não é? É esta coisa das sucatas.
1: O porto tem a aposta no futuro é nestas áreas, é na e tem a ver com a sustentabilidade, tem a ver, portanto, a economia circular,
0: okay,
1: a bioeconomia, a economia circular e a energia, são as energias verdes. Né?
0: Certo.
1: E estas áreas são fundamentais para o futuro, ou seja, vamos deixar cada vez mais de ver minérios a serem movimentados, ou seja, se queremos, por exemplo, ferros para fazer casas, construir casas, não é? Preciso fazer habitação, construir habitação social, tem que ter ferros. Uhum. Para ter ferros, tem que ter matéria-prima para fazer ferros, e a matéria-prima pode vir de dois sítios. Ou é minério de ferro, não é? Minério de ferro, e isso tem uma produção enorme de carbono, que é um dos principais produtores de carbono, é a transformação do minério de ferro em ferro, não é? Em aço, no fundo do aço, é o carbono. E outra hipótese é fazer a economia circular, ou seja, aproveitar os ferros que já não são necessários, chamamos de sucata, não é?
0: Sucata,
1: e transformar esses ferros, portanto, em ferros úteis, o arame, o varão, sim, para podermos construir.
0: No fundo, reciclar, não é?
1: Exato, reciclar. Reciclar. Portanto, reciclar. A economia da reciclagem, a economia dos resíduos, vá lá, a economia circular é fundamental. Hoje em dia os portos estão cada vez mais com essa economia, e é fundamental para a sustentabilidade, para não haver produção de carbono. Okay. Ou seja, todos os portos terão cada vez menos minério, se calhar o minério é mais bonito. Uhum. Para mim é um bocadinho diferente.
0: Nós temos um cais, que é o cais lá embaixo da Eurominas, que tem carvão, não é?
1: Portanto, carvão. Carvão já teve mais carvão. Hoje em dia não é carvão, é clinker. Tem essencialmente clinker.
0: Não, mas eles na altura tinham carvão.
1: Tinham carvão e clinker.
0: Eu sei, porque como trabalhei também com, numa das empresas onde eu trabalhei, tinha a ver com as limpezas do cais. Ou seja, quando vinha um navio, nós tínhamos que ter equipas para lá trabalhar.
1: E o clinker é interessante porque tem, há momentos em que somos importadores, por exemplo, antes da crise de 2007 éramos importadores de clinker, porque tínhamos que produzir cimento para construção, mas a partir da crise do subprime deixámos de construir, ter obras públicas, passámos a ser exportadores, ou seja, não houve construção até agora há pouco tempo. Agora estamos outra vez a voltar a ter construção e estamos a voltar outra vez a ser importadores
0: de clinker.
1: Temos que produzir.
0: E lembro-me na altura que era cimento. Uma logística com a maré vazia, os barcos não podiam lá ir, porque podiam partir. Iam-me explicando essas
1: coisas. Mas hoje também utilizam cada vez mais outros resíduos que não carvão. Agora estamos num momento de alta de construção, habitação social, habitação pública, não é? Obras públicas que estão a ser feitas, e é necessário mais cimento e mais aço.
0: Okay. Não
1: é? Portanto, por isso é que esta coisa de vermos as matérias-primas do aço, temos que ter uma siderurgia nacional, porque se não tivermos, ficamos dependentes de outros países queremos estar dependentes nem de Espanha, nem da Turquia, não é? E temos que ter produção de cimento para podermos construir.
0: A ideia que eu vejo é essa, que nós temos tudo continuamos a estar dependentes dos outros. Quer dizer, faz-me um bocadinho...
1: Exatamente, temos cada vez mais contentores, que é uma carga de elevado valor, aqui, e temos possibilidade de ainda, com o terminal de TAD, ter ainda mais contentores. Uhum. Eu gosto dos navios de contentores, acho que são bonitos. Na Holanda há quem case com os navios por trás de contentores,
0: porque
1: em Roterdão, por exemplo. E o Holland Roll-Off são também atividades que acrescentam muito valor. São as tais atividades comerciais, não é?
0: Claro.
1: E depois temos o estaleiro naval, que tem um potencial enorme, potencial que vai ser realizado, porque estamos agora também a preparar essa questão. Lançamos os estudos precisamente para fazer... A concessão acaba para o ano e vamos lançar o concurso para uma nova concessão. E hoje em dia, o estaleiro naval, tem 2 mil trabalhadores, é metade de uma alta Europa,
0: certo.
1: Tem uma grande atividade, mas apenas de reparação.
0: Só de reparação.
1: Não pode, tem que ter muito mais. Aliás, a estratégia europeia é... Temos que ter ali mais. Os países europeus têm que fazer mais coisas na área das estaleiros navais e dos portos.
0: E também. De construção, não é? Eu lembro, a Setnave, quando foi feita, era por causa do... era por causa da crise do petróleo.
1: Exatamente.
0: Tinha que fazer os super petroleiros para dar a volta lá para baixo. Não é?
1: Portanto, aquilo tem um potencial enorme para construir desde navios militares, navios drones, os militares estão muito interessados, navios drones, navios de alta tecnologia, construção também de plataformas eólicas offshore ou de apoio para o Norte da Europa, para os Estados Unidos ou para Portugal, para a Espanha.
0: É que nós somos a porta mesmo de entrada para a Europa.
1: E há poucos locais para fazer isto. Temos ali também a possibilidade de fazer o retrofit, que é, além da reparação quando há problemas e a manutenção periódica, temos também a possibilidade de fazer o retrofit, ou seja, cortar partes dos navios, acrescentar novas, alterar o interior, meter... Por exemplo, depósitos de LNG ou de metanol, são os novos combustíveis da descarbonização. Claro. Alterar, por exemplo, fazer o retrofit de navios de cruzeiro, que de vez em quando têm que ser todos alterados, e existem uma fileira...
0: E andei num que notávamos até o sítio onde tinha sido adaptado, alterado. Não é?
1: E eles têm uma fileira depois de valor acrescentado e de indústria, não é?
0: Claro.
1: Que é uma coisa enorme. E depois temos a parte final, as pessoas não gostam, mas também é importante, e temos que ter aqui, para não estragarmos com os nossos navios e com as nossas necessidades, as praias da Índia, que é o desmantelamento verde de navios, ou seja, cortá-lo aos pedaços e enviar, fazer tal sucata e enviá-los para a cirurgia
0: para fazer
1: outra vez aço para a construção.
0: Sim,
1: não é?
0: Claro. Não, senão... Porque isso é uma reciclagem, é no fundo uma economia circular.
1: As pessoas às vezes dizem,
0: então...
1: queremos mais casas.
0: Pois.
1: Mais casas, mas por isso é preciso ferro.
0: Claro.
1: Né? Ferro.
0: Tudo,
1: vem o ferro.
0: Né? Tem que ser.
1: Querem mais carbono, vem do minério? Não.
0: Não.
1: Tem que ser da sucata.
0: Claro. Costumo afirmar que Setúbal é uma plataforma industrial atlântica. O que significa exatamente essa definição para quem vive e trabalha na região?
1: Essa definição de plataforma atlântica, no fundo, é porque somos um porto, que não é um porto como Sines, Transshipment, que é um porto global, tem ligação a todos os oceanos, nomeadamente à China, mas somos um porto mais pequeno, mais de vocação atlântica, vocação de ligação primeiro à Europa.
0: Claro.
1: E às ilhas, mais Lisboa, aqui não temos, tráfego com as ilhas, as nossas ilhas, e temos, portanto, ligação também, vocação para ter ligações à África, e temos, e à América. Também temos ligações à Ásia, vêm carros da Coreia e do Japão, mas não é a principal vocação. A nossa vocação é mesmo atlântica, do Porto de Setúbal, porque é um porto de short sea, de barco, de navios de pequena dimensão.
0: Também é pequena dimensão por causa do fundo?
1: Dos fundos, sim. Nós não precisamos ali de fazer mais dragagens. Foram feitas as dragagens, até porque foram muito importantes. É também um dos fatores de atração dos navios, mas as dragagens foi para podermos continuar a receber navios pequenos, porque os navios pequenos aumentaram de dimensão.
0: Pois.
1: Ou seja, não saímos do campeonato dos navios pequenos, nem era essa a ideia.
0: Mas eles é que aumentaram um bocadinho mais.
1: Eles é que vão aumentar, não é? E, portanto, se nós não fizéssemos as dragagens que foram feitas, deixávamos de receber até os navios pequenos. Não é?
0: Claro,
1: passávamos a ser, sei lá, um porto quase de rio, de barcaças. Não é? E, portanto, Lisboa, por exemplo, em Alcântara já tem navios de média dimensão. Portanto, aqui recebemos 2.000, 3.000, 4 mil teus no máximo, teus, é que são contentores, de 20 pés. Lisboa consegue receber navios de 14 mil teus, são de média dimensão, e Sines de 24
0: mil. E Lisboa será porque, como
1: tem
0: é mais
1: perto,
0: também ao fundo, por causa dos cruzeiros também que andam lá, ou não?
1: Não, os cruzeiros não precisam
0: fundos.
1: O que precisa de muitos fundos são dois mercados em Lisboa, que é o de contentores em Alcântara, que são de navios que vão para os Estados Unidos e que vão para o Brasil e que são de média dimensão, 14 mil teus, portanto, porque os que vão para a China são de 20 e tal mil teus, e depois são os agroalimentares da Trafaria, que têm 20 e tal metros, portanto, e o Porto tem águas profundas até à ponte, mais ou menos a um bocadinho a seguir, à ponte 25 de Abril.
0: Okay.
1: Pois a partir daí já é um porto também parecido com Lisboa.
0: Com Setúbal. Ok. Voltando depois ao mesmo tema que o Vítor já tocou, não é? Portanto, o terminal de Mutrena é apontado como uma das áreas estratégicas para o futuro. Que impacto poderá ter o investimento previsto para o desenvolvimento económico de Setúbal? Portanto,
1: acho que poderá muito. Vamos lá ver, eu sou totalmente favorável e acho que temos uma economia ligada à economia azul, à economia do turismo, e o Rio está ligado ao turismo, não é? E temos a Troia, lá de cá, o turismo é fundamental, a pesca também, isso é fundamental. Agora, esta área da construção é uma área estratégica a nível até europeu, não é? E como lhe disse, tanto o retrofit como a construção, como o próprio desmantelamento, criam um cluster por trás que permite ter muitas empresas ligadas, fornecedoras, não é?
0: Claro. A ideia é essa, portanto, fazemos alavancar a economia de Setúbal.
1: Para fazer o retrofit de um navio de cruzeiros é preciso empresas que façam banheiras, que façam as torneiras, que façam o chão, o pavimento, não é? Que pintem, que façam sofás, que façam mesas, que façam mil e uma coisas que nós vimos dentro do navio de cruzeiros, que é preciso

0: três vezes o número, se calhar ser maior que a outra Europa, passar de 2 mil para 6 mil pessoas, okay, a trabalhar lá, e depois por trás ter um cluster de muitos milhares de pessoas que pode se nós consigamos fazer lá os investimentos, nos deixarem, claro, fazer os investimentos.
1: Pois,
0: não é?
1: daí esta pergunta: que oportunidades poderá o Porto de Setúbal criar para as empresas locais, para que a atração do novo investimento para o concelho?
0: Sim,
1: não é?
0: Sim, portanto, exatamente.
1: A ideia é mesmo essa.
0: Portanto, e para não ficarmos só dependentes de um setor, ou do turismo, ou da pesca, só para não ficarmos só dependentes de um ou do outro setor, a ideia era diversificar e fazer um bocadinho também esta reindustrialização, mas com indústrias de elevado valor e não de baixo valor.
1: Pois. E a ideia seria essa,
0: não é? Exatamente. Portanto, a ideia é essa. Estamos a fazer isso. Okay. Vamos lançar o concurso no primeiro semestre do ano que vem. Está tudo a ser preparado. Estamos agora a fazer os estudos.
1: Porque aquilo que eu noto aqui é que nós temos um potencial enorme, porque temos autoestrada, temos caminhos de ferro, temos a avenida ou a autoestrada para a Atlântica. E depois somos um bocadinho pouquinhos, não é?
0: Portanto, mas aqui a ideia é, no RORO, por exemplo, ter estes setores todos novos, que vão criar novas valências, com os privados, e temos muitos interessados a lutar por isto já.
1: Claro.
0: Okay. Na Lisnave, é, temos muitos interessados de vários países, gostaríamos que fossem portugueses, não é? Mas temos muitos interessados de vários países a lutar também por isto. E portanto, há aqui um interesse muito grande. Agora, faltava concretizar, não é? Porque nós tivemos estes últimos anos sem este desenvolvimento, não é?
1: Claro.
0: Houve desenvolvimento em Espanha, em Marrocos, em Cabo Verde até, os portos cresceram, e aqui tiveram aqui um bocadinho parados, tirando Alcântara.
1: Com o sol, não é? Tiveram de apanhar sol.
0: E agora fizemos a estratégia, eu estou a acompanhar a estratégia, e nacional de pós-portos, e estamos a lançar concessões. Portanto, aqui em Setúbal vamos lançar 3 concessões.
1: É ótimo.
0: O Rorró, o da Sapec e a Lisnave.
1: Okay.
0: E em Lisboa vamos lançar o concurso para a Sotagos, que é um terminal de contentores, e para a Silotagos, que é a antiga Silopor dos agroalimentares.
1: Certo,
0: okay. E tem muitos interessados. É uma luta enorme também para estes.
1: É ótimo que isso aconteça. E é bom que nos diga, não é? Portanto, pelo menos para os nossos ouvintes conseguirem ouvir.
0: Eu estou muito entusiasmado já. Uhum. Mas, quer dizer, já conhecia, agora entusiasmado é por estar a fazer, não é?
1: Ir para a frente, porque aquilo que eu tenho aqui, tinha como pergunta também, o setor automóvel continua a ser uma das grandes forças do Porto. Existem condições para que Setúbal reforce ainda mais essa liderança nos próximos anos? Por aquilo que me tem dado a explicar aqui e nos tem dado a explicar, efetivamente
0: vai reforçar,
1: sem problema, dizer, não é?
0: Se calhar interessante era depois ainda conseguirmos atrair uma outra fábrica, não é?
1: Ok,
0: pronto, e vamos ver. Em Sines vão atrair a fábrica de baterias chinesa, não é?
1: De lítio, não é? E aqui houve em tempos
0: o lítio
1: seria aqui, que era uma norueguesa.
0: Mas isso não avançou, mas há vários interessados em fazer projetos nas novas energias, na reciclagem, portanto, na economia circular.
1: Certo, não?
0: E depois no futuro haveremos de ter a bioeconomia, que é a economia circular à base de produtos agrícolas só. Portanto, que é uma. É o que se prevê a seguir à economia circular, e os portos já têm que estar nessa onda, já temos um pouco, não é? Por exemplo, os cereais são transformados em combustíveis, não é? Em Lisboa isso já acontece. Ainda agora concessionámos um terminal da Iberol para transformar biodiesel, não é? As oleaginosas em biodiesel, em grande quantidade, mas cada vez mais estes produtos agrícolas vão ser transformados em metanol, não é? E outros tipos de energias, com o aproveitamento do hidrogênio, mas também em outros produtos de construção. O aço também poderá ser substituído por produtos agrícolas. O cimento e as nossas roupas e até as placas.
1: Pois, que eu já vi tijolo.
0: Tijolo
1: que não é. Tijolo pelo nome, não é?
0: Qual é a vantagem? A economia circular, ou seja, ele é agrícola. É um produto de origem agrícola e então quando sai pode voltar ao solo.
1: Não tem qualquer problema
0: de resíduos.
1: Sim. Não deixa rastro, não é? Portanto, volta mesmo. Vítor, tem defendido a importância da ferrovia para a competitividade portuária. O que falta fazer para melhorar a ligação ferroviária do Porto de Setúbal?
0: Pronto, Porto de Setúbal, se calhar muita gente não sabe, mas é o segundo maior porto ferroviário do país. Se quer, primeiro é Sines, o segundo é Setúbal. Portanto, e os outros estão muito atrás, mesmo bastante atrás.
1: A sério?
0: Sim. Então, okay. Nós temos praticamente 30% da mercadoria sai por ferrovia.

0: Ainda agora a Alta Europa ganhou mais um comboio, tinha dois, passou para três. Temos comboios de contentores, temos comboios de ferros, temos comboios de minérios, temos comboios de tudo e mais alguma coisa ali a entrar e a sair. Okay. E de facto o comboio é fundamental porque permite não só alargar o Interland, porque é mais barato para chegar mais longe, como permite descarbonizar, porque é elétrico, temos menos caminhões. Okay. Enquanto eles também não forem elétricos, ou pelo menos retirá-los das estradas e o congestionamento, o comboio é fundamental e o Porto Sul tem essa valência. Mas é preciso mais, porque já estamos no limite da capacidade. Agora há um investimento que foi lançado pelo governo.
1: O Paulo diz que vinha governo, uma coisa para
0: que é
1: para aqui,
0: aumentar,
1: né,
0: o tamanho dos comboios até 700 metros, permitir nas linhas essa movimentação, permitir melhor manobra dentro do Porto, eletrificar também mesmo até ao final dos cais e aumentar a capacidade nas linhas de ligação para podermos ter mais comboios a circular, podemos receber mais e enviar mais comboios. Claro. Portanto, isso é fundamental. Em Setúbal estamos a apostar nisto. Falta também apostar em Lisboa, que ainda não tem... É preciso também de obras nessa área, mas ainda não está.
1: Mas eu quero é Setúbal. Não é? Não é que Lisboa não me interesse,
0: Lisboa estamos a apostar na navegabilidade. Okay. Levar caminhões, contentores por barcaça
1: até mais longe.
0: Até a Castanheira do Ribatejo.
1: Tudo bem. Agora, eu passaria um bocadinho para, no fundo, para a escola, que sei que o Vítor foi professor lá, portanto...
0: Sim.
1: De que forma o Porto pode contribuir para a criação de emprego qualificado e para a fixação de jovens talentos na região? Acha que a faculdade, o Politécnico está a criar, ou seja, vamos ver se eu consigo esquematizar melhor. Nós, no nosso Politécnico, temos algo que se possa ser feito que vá diretamente para, por exemplo, ao Porto de Setúbal?
0: Nós temos já uma relação com o Politécnico muito grande, temos muitos estagiários do Politécnico, alguns ficam empregados no Porto de Setúbal. Okay. Temos também nas próprias empresas, estagiários nas empresas, promovemos o conjunto da comunidade portuária. Isso, temos o curso de logística, temos o mestrado de logística, dois mestrados em logística, temos um curso de pós-graduação em gestão portuária, em conjunto com o Porto de Sines, também com o Politécnico, e de facto estes cursos têm empregabilidade, acho que 100%, segundo percebo, toda a gente que sai consegue, e muitos vêm para aqui, muitos vêm para as empresas ligadas ao Porto, ou às empresas ligadas indiretamente ao Porto, clientes, áreas de logística. Eu penso que o Politécnico já tem estado a fazer muito nessa área. Agora, é claro que temos a questão do digital, e o Politécnico também tem esses cursos, e são cada vez mais fundamentais. Nós estamos a apostar na inteligência artificial,
1: sim.
0: Atualmente nos dois portos, Lisboa e Setúbal, a inteligência artificial, e as pessoas que agora contratamos têm que ter essas valências, têm que conhecer, para ser mais competitivo temos que ter isso, né? E outros sistemas de informação, e depois também nas energias, né? Na eletricidade, porque vamos ter que ligar até 2030 os navios à tomada elétrica. Okay. Vamos ter que ter aqui o chamado onshore power supply. Já estamos a negociar a vinda do cabo de média tensão, e isso implica termos também engenheiros nessa área. Okay. Engenheiros. Depois os engenheiros civis, que também temos, é no Barreiro que temos, e que são fundamentais. Quer dizer, isto ainda há pouco tempo saiu um artigo meu sobre isso. Temos que apostar muito na sustentabilidade, na digitalização, mas sem esquecer que o Porto é logística e é a economia azul, pesca e é turismo. Portanto, as pessoas também têm que saber um bocadinho do negócio, não só. Portanto, temos de ter também técnicos na área de engenharia.
1: Pois é, isso.
0: Era
1: nesse ponto.
0: A náutica, temos a escola náutica que nos fornece pessoas se calhar não vale a pena estar a duplicar valências, não é? Mas temos todas estas vertentes, temos os condutores marítimos, mas cada vez temos que ter mais pessoas nestas áreas de logística, energia, digitalização, sustentabilidade. Okay. Estas quatro áreas são muito importantes.
1: Portanto, Setúbal possui uma forte ligação ao mar, à indústria, ao turismo e à natureza. Para si, como podem estas diferentes valências coexistir e complementarem-se no futuro? Porque, no fundo, são situações que nós, à partida, estão em choque, em conflito.
0: Sim,
1: não é?
0: Então, Setúbal tem... Setúbal e os outros portos também têm isso, não é? Muitos deles têm estas... São multidisciplinares, têm multiatividades. Aqui temos uma coisa que para nós é muito boa, que é termos 75% da área protegida.
1: Okay.
0: E isso é muito bom para a região, para mim especialmente também, porque adoro
1: a natureza,
0: não é?
1: Não é?
0: E temos que a proteger, é muito importante. E temos o porto separado da cidade, isto é uma vantagem, está para lá da Mitrena. Essa zona ainda é uma zona onde temos, isto é o terceiro ou quarto polo industrial do país, e temos que o aproveitar ao máximo, mas depois também temos que aproveitar o turismo. Temos a Náutica, a Doca de Recreio, onde vamos investir depois do verão na colocação de passadiços em espelho, né? Na parte poente, igual na parte nascente. E também a pesca, vamos recuperar também agora, próximo do verão, acho que antes do verão, os passadiços que estavam completamente destruídos na Doca de Pesca, e
1: pois.
0: Que é preciso fazer aquela recuperação.
1: Sim, porque o nosso porto é de 1930, não é?
0: Sim, e depois também a oferta para a Náutica de Recreio, estamos em conjunto, quer no lado de Troia, quer em Sesimbra, quer em Setúbal, que vamos melhorar essa oferta em conjunto, e depois com a cidade, a relação com a cidade, que é permitida, eu acho que pela separação do porto, porque em Lisboa é mais difícil porque está tudo misturado.
1: Tudo misturado. Não é? E aqui nós notamos que entramos em Setúbal, do lado esquerdo
0: uma
1: temos...
0: Uma parte que é uma coisa, outra parte que é outra. Não é? Portanto, e eu há 10 anos, quando fui presidente do Porto, eu consegui voltar o porto para a cidade, na altura, pelo menos tentámos isso, começámos a fazer alguns investimentos também na cidade, alguns de compensação, outros que nos interessavam também, até para rentabilizar, claro, as áreas. Existiram protocolos com a cidade hoje gera uma série de áreas que não existiam antes.
1: Sim, sim.
0: E agora estamos também a tentar replicar isso em Lisboa, em toda a margem sul. Lisboa, Oeiras e Vila Franca já tínhamos isso, agora em toda a margem sul estamos a tentar replicar isso. E aqui vamos continuar essa boa relação para tentar potenciar toda esta economia azul e todas estas sinergias que existem à volta do porto. Portanto, ou seja, estas atividades convivem bem aqui, okay. E vão ter que conviver cada vez mais com a descarbonização, com as novas energias, com a nova indústria ligada ao mar, mas ao mesmo tempo com o turismo, com as pequenas empresas de pesca, com... Claro.
1: Tudo junto, isto, ok. Tudo isto
0: com o turismo de melhor qualidade, com o turismo mais pobre... acho que temos para tudo, okay. Conseguimos conjugar.
1: Vitor Galdeirinha, vamos depois.
0: Com a natureza, para mim, é fundamental. Eu acho que é a principal questão.
1: Temos 4 minutos para terminar e eu tenho duas perguntas que lhe queria fazer. Portanto, quando olha para Setúbal, daqui a 10 ou 15 anos, como imagina o papel do Porto na economia local e nacional? Estamos a falar já mais para a frente, já no futuro.
0: Não é? O que eu vejo para o futuro é Setúbal, uma cidade atlântica, altamente desenvolvida e no turismo ligado ao mar. Essa penso que é a principal marca da cidade.
1: Sim, nós temos uma baía que é uma das baías mais bonitas do mundo.
0: Sem prejudicar o turismo. A parte natural, sem prejudicar a parte natural, a vertente natural. Desenvolver também a pesca, mas em especial a aquacultura, que acho que é o futuro, não é só a pesca, porque... Portanto, os cardumes e toda a biodiversidade dos oceanos é limitada, né? E a pesca tem alguns limites. Muitas vezes temos já menos do que precisávamos. Né? E, portanto, a questão da aquacultura é muito importante.
1: E agora até deu um programa na televisão sobre isso, que nós temos potencial para fazer.
0: E aqui no estuário temos, e temos já muito desenvolvimento das ostras,
1: também.
0: Não é? Pronto, isto são as principais questões, mas vejo também emprego muito qualificado para engenheiros, doutorados nesta área dos talés navais e da indústria de circular, da economia circular e das novas energias à volta disto, estou ali na Mitrena. Ou seja, eu acho que vejo tudo conjugado e é possível ter uma região muito desenvolvida com pessoas com muito dinheiro, que as pessoas tenham dinheiro, que tenham emprego qualificado e que estejam orientadas para a economia do mar, que penso que falta, tem potencial e falta aproveitar, e acho que vamos conseguir aproveitar.
1: Ok, então vou para a última pergunta, portanto, para terminar, olhando para além dos números e dos investimentos, que mensagem gostaria de deixar aos setubalenses sobre o futuro da cidade, do seu porto e das oportunidades que podem surgir para as próximas gerações?
0: A mensagem que se calhar deixava, porque muitas vezes as pessoas não conhecem, não percebem o que é o porto, não é? Mas a nossa roupa, as nossas mobílias, a nossa casa, o carro, tudo isto passa pelos portos. Se quisermos extinguir os portos, se quisermos acabar com os portos e com os navios, vamos ter é uma dependência cada vez maior ou de Espanha, ou de países da África, ou de... Portanto, e vamos deixar de ter os nossos produtos a chegar cá de forma barata, vamos depender de terceiros.
1: Dos outros.
0: Nós não podemos, sabemos hoje na geoestratégia que não podemos, ficar dependentes de outros. Portanto, nós temos que acarinhar e querer ter aqui portos para podermos receber os produtos diretamente, de forma independente, sem dependermos de estrangeiros, e podermos ter esses produtos mais baratos, na cadeia logística, mais rapidamente. E, por exemplo, as pessoas das ilhas sabem-se muito bem, não é? Se não tiverem navio, não têm produtos.
1: Não, problema,
0: nós aqui não nos lembramos muita vez. E, portanto, eu acho que devemos olhar para o futuro do Porto como multifacetado. Tem que ter muita área protegida e proteção total. Eu não quero, de forma alguma, contaminar o que quer que seja. Queremos é, pelo contrário, se for possível, regenerar, devolver mais áreas naturais e contribuir para isso. Também com a economia do turismo, que acho que é fundamental e essa tem que se desenvolver, porque permite também para as pequenas empresas criarem muito, muito valor e terem emprego, não é? Mas depois não descurar o emprego de salários muito elevados de pessoas que têm licenciaturas, doutorados, engenheiros, que podem trabalhar numa indústria muito moderna de valor acrescentado,
1: claro.
0: E no topo, não é?
1: Pois.
0: No fundo,
1: sem dúvida.
0: Né?
1: Como acontece criamos valor,
0: em muitos outros países, por exemplo, Singapura, não é?
1: que nós estávamos a falar. Deste
0: criar valor para que as pessoas tenham dinheiro e tenham um bom emprego.
1: E sintam bem em estarem em
0: Setúbal.
1: Sem prejudicar o ambiente.
0: Da forma mais limpa que seja possível.
1: Vitor Cardeirinha, gostava muito de continuarmos esta conversa, e esta conversa tinha pano para mangas. Portanto, chegamos ao fim dos nossos 30 minutos. Quero desejar uma boa semana, portanto um bom final de semana, e vamos nos ouvir para a próxima semana com um outro convidado que penso que também irão gostar de ouvir. Obrigado.
0: Muito obrigado. Muito obrigado, Carlos.
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2: Dois homens de 32 e 51 anos foram detidos pela PSP da Amadora pelo crime de furto a uma associação recreativa. A detenção aconteceu na passada terça-feira após denúncia telefónica. Quando chegaram ao local, os polícias viram que um dos suspeitos estava no local com o objetivo de alertar o outro cúmplice que se encontrava dentro da associação. Apercebendo-se da chegada da PSP, o segundo suspeito tentou fugir, trepando uma vedação metálica que circundava a associação. Quando os polícias o tentaram deter, o homem ameaçou os polícias com uma faca e fugiu. A perseguição foi feita a pé por várias artérias próximas da Cova da Moura. Os agentes acabaram por interceptar e deter o indivíduo. A associação em causa tinha bens de valor de 300 euros. Presentes a tribunal, os detidos ficaram com termo de identidade e residência. O novo Decreto-Lei número 115/2026, publicado em Diário da República, determina que os médicos tarefeiros ou prestadores de serviços que faltem a um turno escalado sem aviso prévio de 48 horas vão sofrer um corte de 50% do valor a receber. Esta penalização financeira direta visa combater a instabilidade nas escalas dos hospitais do SNS, em particular nos serviços de urgência. A sanção é aplicada no primeiro pagamento de honorários posterior à falta cometida. No entanto, o novo pacote legislativo do Governo para regular o regime de tarefas no Serviço Nacional de Saúde traz outras alterações profundas. Já o bastonário da Ordem dos Médicos, Carlos Cortes, expressou fortes críticas e sérias preocupações face ao novo diploma que regula a contratação dos médicos tarefeiros no Serviço Nacional de Saúde.
3: O que se pretendia neste diploma é que houvesse uma orientação clara em que os médicos que estão em prestação de serviço seriam integrados no Serviço Nacional de Saúde para, obviamente, fazerem face às necessidades destes serviços.
2: Carlos Cortes denunciou publicamente que a Ordem dos Médicos não foi ouvida nem consultada relativamente ao articulado final do Decreto-Lei. A maior preocupação da Ordem prende-se com as unidades hospitalares mais periféricas ou isoladas, onde vários serviços vitais dependem de quase 100% de médicos tarefeiros para manter as portas abertas. O bastonário teme que as restrições gerem um cenário de ruptura.
3: Se houver uma necessidade de uma prestação de serviço num local do interior, do norte ou do sul do país, porque é que o médico interno que estava no litoral não pode ir fazer prestação de serviço nesse local onde essa prestação de serviço é necessário e em que não há uma alternativa?
2: Para Carlos Cortes, o foco prioritário do Ministério deveria ser criar condições estruturais para atrair e fixar os médicos nos quadros do SNS de forma voluntária, em vez de aplicar medidas puramente punitivas ou administrativas e rígidas sob o regime de prestação de serviços. No dia em que se juntou às jornadas parlamentares do PCP em Leiria, o secretário-geral comunista Paulo Raimundo não teve dúvidas em apontar o dedo ao Governo por falhas na resposta às populações e instituições afetadas pelas fortes tempestades que, no final de atingiram a zona centro do país. Paulo Raimundo.
4: Não há nenhuma ilusão que as coisas de dimensão fatal que não se resolvem de um dia para o outro, isso não há dúvida. É nestes casos que é preciso intervir com todos os meios e com todos os recursos. E como é que há alguém ou alguém que conseguem, sem pestanejar, reanunciar os anúncios que fizeram antes, reconfirmar os anúncios que foram feitos no dia anterior, falar em milhões e milhões e milhões e milhões para aqui, milhões para ali, programas para isto, programas para aquilo, sabendo que aquilo que estão a dizer não tem nenhuma correspondência com a realidade.
2: Na visita, Paulo Raimundo observou os estragos provocados pelas tempestades e tomou nota dos lamentos de Paulo Clemente, presidente da União de Freguesias de Marrazes e Barrosa, que deu conta da degradação dos equipamentos e da necessidade de realocar atividades desportivas noutras freguesias. O Presidente da República alerta os Estados Unidos de que uma verdadeira amizade não exige concordância permanente. António José Seguro critica as superpotências que querem ser países-império.
5: Eu entender... Essa autonomia estratégica exige uma defesa comum, com arranjo institucional sólido e recursos adequados. E exige, sublinho nesta conferência dedicada às relações transatlânticas, uma parceria renovada com os Estados Unidos. Um relacionamento que perdure, com compromissos entre iguais, com lealdade e reciprocidade e sem subserviência na ruptura. É uma ilação que faz parte do nosso dia-a-dia, fácil de concluir. A verdadeira amizade não exige concordância permanente. Afirma-se sim com respeito mútuo.
2: E defende que a União Europeia precisa de uma defesa comum para ter autonomia estratégica. No futebol, Luís Pinto está na linha da frente para ser o próximo treinador do Gil Vicente. Já existiam contactos exploratórios do emblema de Barcelos pelo técnico de 37 anos, que está livre do mercado e que se mostrou receptivo a abraçar o projeto dos Minhotos, isto após a saída de César Peixoto, já oficializado no Wolverhampton. De resto, encerrado o dossiê Peixoto, que também já deixou uma mensagem de despedida aos gilistas, pretendem fechar a contratação do próximo treinador. Luís Pinto está, portanto, bem posicionado para assumir o comando do Gil Vicente e o processo deverá ter desenvolvimentos concretos nos próximos dias. Entretanto, há vários negócios em stand-by. Nomes como Dani Figueira, Luís Esteves ou Héctor Hernández poderão deixar o clube e a chegada do novo técnico permitirá avançar para a definição do plantel para 26-27, sendo que a pré-época arranca já no final deste mês com exames médicos nos dias 29 e 30.
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7: Olá, bem-vindos à nossa parada cheia de paródia.
8: Olha pá, então diz aqui que o novo aeroporto de Lisboa finalmente vai sair do papel.
7: Ah, estás a falar a sério?
8: Olha, o governo decidiu que para não haver mais polémicas com localizações, o aeroporto vai ser inteiramente no metaverso.
7: Metaverso, aquela coisa de a vida virtual na internet.
8: Olha, é fantástico, não faz barulho, não polui e o atraso nos voos é apenas um erro de buffering.
7: Lá vens tu com informatiquês. E esse é o único problema?
8: Olha, o único problema é que, pelos vistos, as stands mista virtuais vão continuar a custar 12 euros. Olha, Rico, no outro dia fui ao médico e ele disse-me: o senhor tem que reduzir drasticamente o consumo de ecrãs ou não chega aos 80.
9: A sério? E o que é que você fez?
8: Olha, apaguei logo a aplicação das finanças e o LinkedIn. Porque se é para morrer cedo, que não seja a ver o sucesso dos outros. Ou a pagar o que devo.
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12: No meio de tanta confusão, às vezes os médicos fazem coisas sem nexo. É o caso deste paciente que foi tirar uma hérnia e acabou com uma

0: Então, doutor?
1: Está quase, está quase, hein? Ai, pronto, pronto. Está feito.
0: E que rico serviço, doutor.
1: Está, não está? É o que eu digo à enfermeira Ana Tércia. Quando o médico é bom, isto é tão fácil como cortar um bife ao almoço.
0: Ou antes como cortar uma salsicha.
1: Agora vamos lá acordar o paciente, a ver se ele está satisfeito com a operação.
0: Com certeza, sou doutor. Senhor Orlando, senhor Orlando.
1: Olha, olha aqui, assim ele não acorda mesmo.
0: Porquê?
1: Porque Orlando era o nome dele antes da operação. Agora chama-se Orlanda, Orlandina.
0: Ah, bem visto, seu doutor, muito bem visto. Dona Orlanda, Dona Orlanda.
2: Ah, o que foi?
0: Já acabou a operação.
2: Ah, sim, ah. E como é que correu?
1: Ah, impecável. Cortámos o mal pela raiz. Não sobrou nada.
0: Bem, veja pelos seus próprios olhos, Dona Orlanda.
2: Dona Orlanda? Até onde é que estou meio zonzo com a anestesia e você é que está aí a dizer disparates? O meu nome é Orlando, ouviu? Orlando.
1: É, não. Era. Vá, vá, vá. Espreite para baixo do lençol e veja que maravilha de serviço a gente fez.
2: Ah, o quê? Também...
3: Ah, mas o que é isto?
0: Então, é o que você pediu. Queria ser mulher e aí tem.
3: Eu? Mas eu não pedi nada disso.
1: Olha, mais outro que se arrependeu. Fique sabendo que depois de cortar não dá para voltar atrás.
0: Ah, quer dizer, a dar até dá. Há muitos casos em que o paciente ficou com o pênis amputado e o médico voltou a cozer.
1: Pois, mas para isso era preciso eu estar para aí virado. Fiquem sabendo que eu cá sou médico cirurgião. Só. Não sou nenhuma modista. Cozer não é comigo.
3: Mas cozer o quê? Vocês não me digam que...
1: Fizemos aquilo que você queria. Uma operação de mudança de sexo.
3: De sexo? Ouça lá, eu vim cá por causa de uma hérnia que andava à mesa a afligir-me aqui a zona do abdómen.
1: Hérnia? Mal Maria... A enfermeira Ana Tércia.
0: Sim.
1: Mostre-me o ficheiro clínico.
0: Aqui está ele.
1: Alexandrino Maciel.
3: O meu nome é Orlando.
1: 28 anos.
3: Não, tem 40.
1: Operação de mudança de sexo.
3: Cirurgião uma hérnia.
1: Tem a certeza? Entre, entre.
4: É só para avisar que eu vou pôr um processo a este hospital. Ouviu, seu doutorzinho da treta?
1: Mas quem é você?
4: Alexandrina Maciel. Ou por outra, devia ser Alexandrina Maciel. Mas graças à sua incompetência, continua a ser Alexandrina Maciel. Homem e com uma dor de barriga que você não imagina.
1: Bem, parece que houve aqui um ligeiro, ou antes, um ligeiríssimo mal-entendido.
3: Mal-entendido? Diga antes, mal-atendido. Eu entro aqui a berrar com dores por causa de uma hérnia e sai daqui uma mulher e continua a berrar com dores.
1: Olha, e muita sorte teve você.
3: Eu?
1: Sim. Normalmente, quando a gente aqui no hospital apanha uma mulher a berrar com dores, manda logo para a sala de partos. Quem é agora?
5: Dá licença, doutora.
1: Quem é você?
5: Ah, eu sou a esposa do Sr. Orlando.
0: Diga antes, esposa da Dona Orlanda.
5: Como?
3: Oh, querida, não imaginas o que me fizeram. Enganaram-se e cortaram-me o Orlandinho. Agora sou uma mulher e, pior que isso, uma mulher feia.
5: Oh, amorzinho, mas isso são ótimas notícias.
3: Ótimas.
5: Eu desde miúda que sonho em ter uma amiguinha assim. Ai, vais ver que vai ser giro.
3: Giro?
5: Ah, sim, sim. Vou levar-te às melhores lojas de roupa, aos melhores cabeleireiros, às melhores depiladoras.
3: Oh, não!
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7: Qualquer coincidência é...

0: desempregado que segue?
1: Sou eu.
0: Sente-se. O que é que sabe fazer?
1: Ai, tudo. Tenho 3 cursos cujos diplomas estão aí junto à minha ficha.
0: Junto a quê? Ah, pois sim, à sua ficha. Cá estão realmente os diplomas.
1: Tenho carta de condução, falo 8 línguas vivas, 2 mortas e 1 moribunda. Tenho experiência com computadores e com nadadores salvadores. Tenho também...
0: Basta, basta. Está admitido como varredor auxiliar.
1: Oh, muito obrigado. Nos tempos que correm é melhor do que nada. Ai, muito e muito obrigado.
0: Quem é o desempregado que se segue?
2: Sou eu.
0: Sente-se. O que é que sabe fazer?
2: Olhe tudo. Tenho 2 cursos de enfermagem e 3 de culinária. Prática de secretariado, de telefonista e de relações públicas. Tenho carta de tratorista e licença de porte de arma. Sei karatê e luta livre. Falo inglês, alemão, francês, madeirense, galego e alentejano. Sou mecânica de automóveis, formada em psicologia. E fiz o curso de árbitro de futebol. Também sei...
0: Basta! Está admitida para tomar conta dos sanitários públicos.
2: Ai, muito, muito agradecida.
0: Quem é o desempregado que se segue?
3: Sou eu.
0: Sente-se. O que é que sabe fazer?
3: Bem, sinceramente, eu não sei fazer nada.
0: Nada?
3: Queres dizer, jogo um pouco de ténis, alguma coisa de golfe e ganhei umas taças no surf. Foi isso.
0: Ai, assim não é fácil. Deixa-me ver. Onde é que está a sua ficha? Ah, cá está ela. Mas o senhor é filho do Dr. Marmelada, que é presidente do PXE, lá do Desportivo Futebol Clube, e administrador-geral da Marmelax, da Eletrolax e Maxilax.
3: Pois sou, sou eu próprio. Então, arranja só uma coisa para mim.
0: Ah, claro que sim. Olha, vai já para deputado e começa a estagiar para ministro.
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6: Talzinho!
7: Olá!
6: Sabe qual é a diferença entre o meu ordenado e a inteligência artificial?
7: Ah, não, então diga lá.
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8: O quê? 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
0: Tivemos que aproveitar a oferta dela, porque há uma grande falta de sangue e o da sua mulher é precisamente o seu tipo.
8: Ah, o quê? Aquela cabra é o meu tipo? Desde quando? Quem é que vos autorizou a meter-me cá para dentro o sangue daquela cabra?
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1: Você está com a Cor do Dinheiro do dia 17 de junho do ano da graça 2026 e, como sabe, é o programa onde nós tentamos fazer uma interpretação de factos económicos e políticos que ocorrem, sobretudo cá no Burgo. Bom, como a agenda é longa, vamos lá ver se nos despachamos. Período antes da ordem do dia, G7, reunião do grupo de 7 países mais industrializados do mundo, mais avançados do mundo, já não é tanto industrializados, na região de Evian, Liban, e com aquela sensação desagradável de estamos aqui nós um bloco e está um gajo que vem de fora, cada vez mais distante de nós, não nos aprecia, cada vez...

100% americano. Porque depois a pergunta seguinte é qual é o efeito disto? É zero. Até porque, do outro lado, o Sr. Putin já sabe que os Estados Unidos estão mais inclinados para eles do que estão para os ucranianos. Como se viu nos últimos anos, ou melhor, nos últimos meses, particularmente desde que o Sr. Trump regressou à Casa Branca. Ou seja, quando num conflito uma das partes percebe que o outro está à risquinha ou que tem um pendor para aquele lado, usa e abusa. E, portanto, do outro lado, em Moscou, provavelmente quem está a olhar para isto diz assim: ah, não ligues ao gajo. O que está e que pode obrigar a Rússia a vir para a mesa de negociações é aquilo que a Ucrânia está a fazer. E, por acaso, agora dava jeito que os Estados Unidos começassem a desviar um bocadinho mais de mísseis, de interceptores de mísseis para a Ucrânia. Ponto seguinte, é uma pergunta, porque a informação da PAI é circular já em vários meios internacionais. A Tesla falsificou dados para aprovar a condução autónoma na Europa? É uma pergunta que está no ar. E é muito séria, porque, como sabe, há uma batalha agora pela condução autónoma, há uma série de empresas que andam a testar isto, inclusive já não é de forma isolada, já tem vários estados no mundo, nos Estados Unidos, mas também na China. E parece que a moda vai pegar na Europa. Ora, se isto for verdade, é um escândalo. E é um escândalo com consequências imprevisíveis. Aliás, não sei se recorda de 2015, quando aconteceu o Dieselgate, não é? Aquela estupidez feita pela Volkswagen que ajudou a dar cabo daquilo que era o mercado do diesel. Esperemos que tudo isto não seja verdade, porque a matéria é tão séria, em torno de questões de segurança, sobretudo, que estar a falsificar dados para conseguir impor em condução autónoma é algo preocupante. Ponto seguinte, a SpaceX ultrapassou a Amazon como quinta empresa mais valiosa do mundo, que, pelas contas de ontem, estava pelos 2,7 bilhões de dólares. Sinal dos tempos. Petróleo já está na casa dos 70 e poucos dólares, ainda há bocadinho estava ali a verificar, a cotação estava pelos 78, e a pergunta é, é surpreendente? É. Eu estava à espera de uma descida, não uma descida tão pronunciada. O que é que pode estar por trás disto? Bom, a sensação crescente de que o acordo veio mesmo para ficar, o Estreito de Hormuz vai ficar a ser aberto, e, portanto, tudo isto vai desanuviar. Mas eu acho que há mais qualquer coisa. Fazendo contas, repare, a queda da utilização de petróleo, por causa não só da falta de petróleo na Ásia, mas também do racionamento e, portanto, do facto de a economia estar a crescer menos, somado à possibilidade daqueles 100 milhões de barris que estão estacionados ali no Golfo de momento para o outro inundarem o mercado, e isso é uma possibilidade. E há aqui um outro elemento que eu acho que vale a pena pensar. Estão em curso novos investimentos para aumentar a produção noutras zonas do globo: Namíbia, Nigéria, Brasil, Guiana, para só citar alguns. Fora o Canadá, que quer aumentar a sua produção. E isto leva-nos a pensar que, se as coisas não correrem mal, nomeadamente a capacidade extrativa e de circulação de alguns países que estavam da região que foram afetados, como os Emirados Árabes Unidos e o próprio Irão, se a coisa não correr mal, com probabilidade nós temos um excesso de petróleo no mercado no próximo ano. E pode ser um excesso significativo. Ora, já a gente já sabe quando aumenta a oferta, e o consumo não sobe por aí adiante, é provável que não suba por aí adiante. Se calhar vamos ter um excesso de petróleo no mercado com consequências nos preços. Ora, isto vai, se isto se confirmar, vai começar, vai levar a equacionar uma série de coisas, nomeadamente saber o que é que vai acontecer com a política monetária, que é a matéria que temos tratado nas últimas semanas. Ponto seguinte, vamos aqui ao lado da Espanha. José Luís Rodríguez Zapatero, antigo primeiro-ministro e implicado em muitas coisas que o PSOE fez e não devia ter feito, vai hoje a tribunal responder aos juízes sobre uma série de questões que envolvem sua conduta e também, inclusive, valores património não declarados. O PSOE está a tremer, e não é para menos, até porque ontem foi ao Congresso a senhora Mercedes González, que é só diretora da Guardia Civil. Eu tenho falado dela aqui nos últimos dias, para explicar porque é que tentou condicionar

a atuação da UCO. A UCO é uma espécie de polícia judiciária lá do sítio, nomeadamente nas investigações aos e-mails, daquela malta toda ligada ao senhor Sanches. Ou seja, o PS está a tremer, o PS espanhol está a tremer. Ontem salvou-se assim do gongo, porque havia uma proposta para convocar eleições antecipadas, mas o PSOE e o SUMAR juntaram-se num parlamento e bloquearam isso. Ainda em Espanha, os empresários estão fartos do crescimento, do absentismo, que está a ter custos pesadíssimos para a economia espanhola. E ontem, o presidente da CEOE, que é a associação patronal mais significativa, mais importante lá do sítio, veio dizer que as empresas querem deixar de pagar as baixas. Querem que seja a Segurança Social Espanhola, que não está a fiscalizar isso como deve ser, a assumir os primeiros 15 dias de baixa de um trabalhador. Porquê? Porque é estranhíssimo haver um crescimento brutal das baixas, como está a ver, e do absentismo, como está a ver na Espanha. Portanto, a maior parte disto, ou boa parte disto, é fraude. Se o debate pega, em Portugal é uma chatice. Digo eu. Ainda no espaço da União Europeia, a Alemanha recusou ontem, de forma oficial, a OPA, ou melhor, a tentativa de compra do Commerzbank pelo Unicredit italiano. Então, onde é que está a União Monetária? Onde é que está a União Económica? Isto, realmente, o Draghi tem razão. Os bloqueios à compleição do mercado único são tantos que eles funcionam mais do que como uma tarifa imposta do exterior. Ainda na Europa, a ADC de Espanha, a ADC, a Autoridade da Concorrência de Espanha, não se chama de ADC, chama-se CNMC, está a investigar a guerra de taxas de juros entre os maiores bancos do país, por causa de crédito de habitação. Onde é que eu já ouvi isto? Ah, pois é, foi em Portugal. Trocas de informações entre bancos. Último ponto do Pleno Jornal do Dia, que é uma excelente notícia. A produção industrial europeia está upa, upa, upa, upa. Bom sinal. Pode estar a antecipar uma pequena recuperação nos próximos meses. Vamos aguardar. Temas mais importantes de hoje. Uma estatística que me custa muito, dado a minha profissão e o meu setor. Apenas 51% dos portugueses parece confiar nas notícias. 51%? Aí a maioria. Porra, mas espera aí. 51% só? Outro número que dá para pensar. Eu não sei se o meu setor está disposto a pensar nessas coisas, mas enfim. Mas valia a pena. O outro número ainda é mais preocupante. 37% dos portugueses dizem evitar as notícias. É muito mau sinal. É sinal de descredibilização do setor. Ponto seguinte. O Partido Socialista, o Jalisco Carneiro parece uma matraca, como dizia antigamente o Vasco Polido Valente. Epá, tem que falar sempre, tem que abrir a boca todos os dias, para dizer que seja lá o que for, mas tem que falar. Ontem a conversa o PS não foi convidado para estas conversas sobre a lei laboral com o governo. Então, mas o PS já disse que não está disposto a votar, né? A lei não é sequer negociar, não está disposto. Porque ia lá para quê? Para fazer figura de pôr presente. Quer dizer, o Zé Luís Carneiro e o PS estão parecidos com aquela rapaziada da CGTP, que passa a vida a dizer que não quer acordo, aquilo é uma agressão aos trabalhadores, não sei o quê. Mas depois, quando o pessoal não convida, diz, pá, não fomos convidados. Quer dizer, um bocadinho mais de bom senso. As pessoas não são estúpidas, não é? Aliás, o PS até resolveu inventar agora o José Luís Carneiro, chamar o Mário Centeno para aquele grupo de trabalho onde o PS quer fazer propostas sobre a produtividade e o emprego. Mas espera, ó pessoal, porquê é que não fizeram antes? Repara, a questão da lei laboral foi anunciada há 11 meses. Então o PS acordou agora. Podia ter nessa altura dissipado, vamos construir aqui uma comissão, produzir um trabalho com algum cuidado, isso vai levar meses. E depois aparecemos com uma proposta alternativa ao do governo. Isso é que é fazer a oposição. Eu, por exemplo, sou daqueles que acham que as oposições devem apresentar um orçamento alternativo. Não é medidas. Assim como, por exemplo, o governo anuncia o orçamento em outubro, a oposição devia, o partido principal, partido da oposição, devia apresentar um orçamento. Portanto, aqui na lei laboral é a mesma coisa.
deviam ter feito este grupo de trabalho há 11 meses e agora já tinham trabalho para apresentar. Agora é que aparecem com isto, que é para dizer o quê? Estamos presentes e temos matéria para tratar nesta área. Não convence. Ponto seguinte, o estranho caso, eu tinha falado disto ontem, das viagens de deputados ao Mundial. Eu ontem fui sarcástico, andei aqui a brincar, inclusive com ironia, a referir-me àquilo. Mas os espectadores não perceberam, então eu vou explicar. A brincadeira começou em 2016, quando uma série de deputados foram convidados por uma empresa, a Galp, a ir ao Europeu de Futebol. Quando a brincadeira soube, houve para aí um sururu com analistas e não sei quantos a tirarem-se ao ar. Eu também não achei coisa muito bem feita na altura, mas enfim, já vou explicar. E entretanto meteram um Ministério Público ao barulho e não sei o quê, houve três secretários de Estado de Salve Verde que se demitiram. E depois fizeram uma lei a dizer assim, os deputados não podem receber mais do que 150 euros em ofertas. Bom, voar para Houston, ou então para outro sítio onde Portugal vai jogar, com o preço dos bilhetes, as viagens, custam milhares de euros. A Federação Portuguesa de Futebol decidiu convidar os deputados para lá, mas não é os deputados individualmente, é o grupo parlamentar. Há duas formas de fugir isto. Ou se convida, eu expliquei isto, embora de forma muito rápida ontem, por isso é que estou a ter esta preocupação. Ou se convida o grupo parlamentar ou o partido. E o que é que a FP fez? Foi convidar alguns parlamentares. Quer dizer, isto é uma forma de dar volta à lei. Nós podemos dizer, mas aquilo ali não faz sentido. Se não faz sentido, não deviam ter votado. Ou já deviam ter, inclusive, voltado atrás. Agora, estar a fazer estas figuras é péssimo. Passa para os portugueses a ideia de que são os próprios fazedores de leis que depois dão a volta à lei. Não é? Isto é uma péssima imagem para a opinião pública e para os eleitores. E para quem está sempre a queixar-se que em Portugal nós temos um problema com credibilidade da classe política, isto é uma péssima imagem. Bem, quer dizer, ainda para mais, no meio disto tudo, fica aquela sensação de que a malta veio ao sabor da corrente. Ontem de manhã o PCP não tinha dito nada. O Bloco de Esquerda também não, que nem tinha sido convidado. Conforme o dia foi progredindo e começou a haver reações e a malta percebeu a dimensão da notícia e das implicações, o PCP apareceu logo ao barulho, o Bloco apareceu logo ao barulho. Mas que imagem tão mazinha que os políticos portugueses passam nesta matéria, nesta e noutras, e depois admiram-se com o que as sondagens dizem daquilo que é a credibilidade da classe política. Olha, eu acho que até para a FPF não se devia ter metido isto, a Federação Portuguesa de Futebol. É um chico esportista, não é mais nada sobre... Não é mais nada. Ponto seguinte. É uma notícia que eu queria dar e que foi informado por parte de alguns amigos que tenho lá fora. A Caixa Geral de Depósitos está a fechar contas bancárias de cidadãos russos em Portugal. A informação chegou-me primeiro a partir do exterior. Eu contactei a Caixa Geral de Depósitos, que não quer fazer declarações oficiais, mas que diz que, de facto, está a cumprir determinações europeias. E quais são essas determinações europeias? Nos últimos anos, a Rússia tem ficado sujeita a sanções por causa do problema da guerra na Ucrânia. E algumas dessas sanções foram impostas pelas próprias autoridades da União Europeia. E, portanto, o que tem estado a ser feito, à medida que as soluções vão apertando, as próprias instituições bancárias têm estado a rever aquilo que é a situação e a atividade financeira de cidadãos russos em Portugal, no espaço da União Europeia e em Portugal. Ora, uma das coisas que não podem fazer é manter as contas de cidadãos russos, aliás, não é só cidadãos russos, inclusive de outros espaços, que não tenham autorização de residência. Portanto, o que a Caixa Geral de Depósitos está a fazer é fechar essas contas, dar conta aos titulares e diz assim, têm 70 dias para provar em contrário. Provar em contrário é que têm a residência, por exemplo. Ora, há uma série de cidadãos russos que não têm residência em Portugal e não a vão ter. E, portanto, essas contas estão a ser fechadas. Uma coisa é certa, se, obviamente, conseguirem provar que a sua situação está legal e não viola as regras comunitárias, o que é que vai acontecer? Tudo isto é revertido por parte da Caixa Geral de Depósitos e imagino também de outros bancos. Mas fica feita essa referência. Ponto seguinte, lei laboral. Ontem houve um encontro entre Luís Montenegro e André Ventura para ver se chegam a acordo para rever a lei. Ou seja, a lei vai ser votada, ou melhor, vai ao Parlamento esta sexta-feira e
Chega e AD tentam limar arestas para ver se consegue obter o apoio do Chega para avançar com a reforma da lei laboral. Qual é o problema aqui? São dois. Primeiro, bom, o governo precisa mesmo do Chega, porque já se percebeu que o Partido Socialista não está nem aí. E não vale a pena perder tempo com isto. Quanto mais cedo se clarificar, melhor. Qual é o problema que existe aqui? Primeiro, o Chega insiste em baixa idade de outra forma. Eu já disse aqui, para mim, é linha vermelhíssima como analista. E eu espero que seja para o governo. E aqui não pode haver sentenças. Ponto. Nem nisto, nem suspender o indicador de sustentabilidade do sistema, que é perceber, que é relacionar o tempo de vida com o tempo de reforma, reforma introduzida em 2007. E eu espero que aqui não haja mesmo sentenças, é que não pode mesmo haver. Onde é que pode haver sentenças? Em duas coisas, e eu acho que o Chega está a apontar para aí. Apesar de toda esta retórica, bater no peito, eu quero isto, e não sei quê, e não está nada claro, e não sabemos se chegamos a acordo, que é perfeitamente normal neste tipo de conversas, e quando se está a negociar, o que é que está aqui em causa? O Chega insistindo noutras questões. A primeira é aumentar o número de dias de férias, de 22 para 25. Eu acho que aí o governo está disposto a ceder. A segunda tem a ver com a tal história da outra forma e também com as reformas milionárias. Ainda ontem ouvi André Ventura, naquela demagogia típica de político, que não sei quantos, nós não queremos pessoas com pensões milionárias, que ainda por mais não contribuíram. Isto chama-se conversa da treta. Já expliquei aqui várias vezes, se há pensões milionárias é porque há descontos milionários. Se você ganha 10 mil euros e desconta 34,75% com base nos 10 mil euros, quer dizer que está a pagar uma fortuna à Segurança Social. Portanto, quando se for formar, tem direito a ter a sua pensão elevada. Ok? Não há qualquer dúvida sobre isto. Outra coisa são a história das subvenções aos políticos. E André Ventura deliberadamente mistura as duas coisas. Quer dizer, ah, e tal, essas subvenções vitalícias, quem contribuiu durante 7 anos ou 10, depois tem reformas milionárias. A piada é para a Assunção Esteves, que já foi presidente do Parlamento e que tem uma reforma de 7 mil. Mas há mais por aí. Eu já uma vez expliquei aqui. Pessoas que ganham mais de 4.500 euros de reforma, sabe quantas há em Portugal? Pouco mais de 11 mil. Portanto, repito, tomara eu ter 110 mil, 1 milhão e 10 mil de pessoas que ganhassem de reforma mais de 4.500 euros. Quer dizer que teriam contribuído para isso. Agora, o que não está correto, e é bom, e por isso é que eu trago isto aqui, é misturar deliberadamente subvenções da classe política, pessoas que trabalharam pouco tempo, como políticos, deputados, não sei quantos, e ganham uma fortuna. Isso é outra história. E eu acho que é aqui que pode haver uma cedência do governo. Qual é o problema disto? Não é para o futuro, porque para o futuro já, isto já foi eliminado quando José Sócrates era primeiro-ministro. O problema destas coisas é que já se criaram direitos. E, portanto, se o governo for legislar nesta matéria, dizer assim: olha, quem está a ganhar aquelas pensões vai levar uma ratada. Isto vai ao Tribunal Constitucional e, com muita probabilidade, o Tribunal Constitucional chumba. Como anda para aí a chumbar a lei da nacionalidade, onde o Chega e a AD se entenderam há poucos meses. Portanto, é preciso muito cuidado com estas coisas. E eu acho que, embora possa haver acordo aqui, não tenho a certeza que isto depois vá passar no Tribunal Constitucional. E era bom que os deputados pensassem nestas coisas, depois de jogar destas, e dizem: ah, o Tribunal Constitucional chumbou, estes gajos estão todos feitos com o sistema, não sei das quantas. Não, há uma coisa chamada lei fundamental. Se quiserem mudar a lei fundamental, mudem. Mas uma coisa é certa: no dia em que começarem a rever pensões, isto um dia vai valer para tudo e mais alguma coisa. É bom não esquecer isto. Em todo caso, a pergunta final mantém-se, que é possível haver acordo de entrada e o Chega? Eu julgo, continuo a achar que é. Mas continuo a dizer: para mim, não se pode mexer na idade de reforma. 65 anos, não sei quantos, 40 anos de descontos, isso não dá para pagar. Pense nisto. Você reforma-se com 40 anos de descontos, como vive mais 20 anos, quer dizer, quem é que vai pagar esta marmelada? É que praticamente são metade da vida contributiva. Não dá para pagar isto. Nós temos um problema com o sistema de pensões, outros países também o tema, também têm, não vale a pena andarmos a comparar, porque os países estão a fazer disparates, nós não temos de ir atrás deles, nomeadamente a França e a Espanha, não temos de ir atrás deles. E vou dizer mais: a situação financeira ótima que Portugal goza hoje em dia não tem a ver apenas com a Troika, tem a ver com o facto de nós estarmos a ter cuidado com aquilo que é a reforma da Segurança Social.
E essa reforma até devia ir mais longe. Portanto, isto é demagogia pura, convém que seja dito, e eu espero sinceramente que o Governo nesta matéria não ceda. Em todo caso, como já se percebeu aqui, em qualquer negociação, o Chega puxa para um lado, a AD puxa para outro, porque faz parte daquilo que é o processo político. Ponto seguinte. O Conselho de Finanças Públicas apareceu ontem, salvo erro, com um texto relativo à reforma do Tribunal de Contas. E o que é que veio dizer o CFP? Que é um perigo, que é um problema, reformar o regime do Tribunal de Contas. Primeiro argumento, tira força à fiscalização preventiva do Tribunal. É verdade, mas deixa-me fazer uma pergunta. Desde quando é que a fiscalização preventiva depois impede corrupção a seguir? É apenas um pró-forma. Segundo ponto, aposta no modelo de auditoria. O que é que isso quer dizer? Bom, deixa de haver visto prévio até 10 milhões de euros, até agora são 750 mil euros, como sabe, nos concursos públicos. Aliás, nos concursos públicos, não. Nas decisões públicas em relação ao gasto de dinheiros. E a questão é, implementa-se. Mas o Estado tem a obrigação de fiscalizar nessa fase de implementação e a posteriori. Ou seja, fazer auditoria. Eu não vejo qual é o mal disto, sinceramente, até porque estar a tirar o ónus da auditoria, da fiscalização, para pôr todo na fiscalização preventiva é um disparate, porque as situações irregulares vão continuar a acontecer. Portanto, isto é um argumento estúpido, em minha opinião. Mas o Conselho de Finanças Públicas diz mais. Bom, este modelo de auditoria não há tradição em Portugal. So fucking what? Mas porquê é que nós temos que ter que ser conservadores? Se o sistema preventivo não está a funcionar, porquê é que temos que ser conservadores? Porque não reformar isto? Eu até me surpreendo esta atitude do Conselho de Finanças Públicas, que parece uma instituição que tem para aí 100 anos. Não faz mais que sentido. Mais os dois argumentos. Isto tira as empresas públicas à alçada do Tribunal Constitucional e isso pode ser inconstitucional. Não tenho a certeza disso. E diz outra coisa, que esta reforma devia ter esperado pela nova lei de enquadramento orçamental. Eu também acho que sim. Aliás, não acho que sim. Eu acho que a lei de enquadramento orçamental já devia ter sido revista, já estava para ser vista no tempo do PS, não foi. O atual Ministro das Finanças era crítico disso e está lá há 2 anos e também não fez. E, portanto, eu acho que aqui o Conselho de Finanças Públicas tem razão. Onde é que eu acho que o Conselho de Finanças Públicas não tem razão? É que está a se envolver em muita coisa. Dá a sensação que, de repente, alguém lá ficou um bocadinho empertigado com mudança de governo. Quer dizer, o Conselho de Finanças Públicas está a passar a ideia de politização. Foi coisa que não fez durante muito tempo e fazia muito bem. O que está a passar para a opinião pública é que os tipos estão chateados com a mudança política e com a possibilidade e com as alma alterações que estão a ser feitas. E agora estão a ficar empertigados e com isso vão criticando. É injusto. Eu não estou a dizer que não é injusto. Estou a dizer que é a imagem que vai passando para o mercado. E esta ideia de politização das decisões do CFP é preocupante. É como fazer aquilo que aconteceu com o Banco de Portugal durante o centeno, o consulado do centeno. E eu acho que o Conselho de Finanças Públicas devia abster-se disto. E o segundo ponto que eu acho que era fundamental o Conselho de Finanças Públicas perceber é outra matéria, que é, não é porque não há tradição nisto, não é? Porque nós temos um sistema parecido da Itália, da Grécia, não sei quantos, mas não é porque isto seja uma coisa que haja tradição, que não tem de deixar de funcionar, não é? E mais, não quero ver o CFP defensor da cultura do deixa andar, não é? E sobretudo do conservadorismo, que é, epá, se não existe, epá, não faz sentido. Se não vai de acordo com a tradição que nós temos, não faz sentido. A verdade é que nós continuamos a ter casos gravíssimos de corrupção em Portugal e outros casos estão de irregularidades na corrupção, apesar da fiscalização preventiva do Tribunal de Contas. Portanto, isto não é forma, em minha opinião, de estar a fazer um debate sobre a reforma do Tribunal de Contas. E acho que o Conselho de Finanças Públicas comete um erro gravíssimo em meter-se aqui. E mais, está a entrar no debate político e é lamentável. Ou seja, acho que eles não têm razão. Bom, vamos mudar de assunto, porque ontem tem a ver com o aeroporto. Ontem o Ministro Pinto Luz fez várias declarações, uma delas a dizer que a construção do novo aeroporto de Lisboa está a todo gás, que em 2028 vai aparecer o projeto definitivo já. Eu espero bem que sim. E espero bem que
e espero bem que deem corda aos sapatos, porque é inadmissível mais atrasos em matéria de aeroporto. E em relação ao atual aeroporto, disse que já não há caos no controle fronteiriço. É curioso. A última viagem que eu fiz também já fiquei com a sensação que não havia ali confusão. Ou melhor, a confusão era muito menor. E agora faz falta fazer uma pergunta. Mas porquê? O que é que mudou? O que é que se alterou tão radicalmente em poucas semanas que permitiu que aquilo passasse a funcionar menos mal? Não é de forma ideal, é menos mal. Pergunta. Foi o quê? Uma questão de organização? Ah, é que foi-nos vendido a nós que isto era o caos resultante do novo sistema imposto pela União Europeia. O que obrigou até a Comissão a mandar aqui gente e depois dizer assim, não, isto não tem nada a ver com o novo sistema que está a ser implementado noutros países e funciona. Mas isso é um problema de Portugal, da organização. Pergunta. Isto é um problema da organização? Eu não tenho a mais pequena dúvida. E eu acho que há aqui responsabilidades de todos, do governo, da ANA e toda a gente. E eu fico feliz de saber que isto agora já não há caos. Mas era bom que nós tivéssemos pelo menos um processo e metodologia adotadas, que é para primeiro prevenir isto no futuro e não voltar a acontecer. E em segundo lugar, quer dizer, percebam que não se pode passar a imagem que nós andámos a passar durante várias semanas com pessoas 5 e 6 horas nas filas, não é? Dos aeroportos. E se nós queremos ser um país de turismo, francamente, isto é inadmissível. E a imagem que isto passa da organização não é do Estado, é de toda a sociedade portuguesa. Portanto, que se tirem lições daqui. Ponto seguinte. Houve um espectador que perguntou porque é que eu não comentei a questão da Irlanda. Olha, não temos tempo hoje, vai ficar para outro dia. Esperemos que para amanhã. Da implosão do PIB irlandês. Mas houve um espectador que perguntou porque é que eu não tinha comentado a decisão dos tribunais em relação ao Banco de Portugal. Não percebi, mas depois entendi o que o espectador queria dizer. Foi o Francisco. O Banco de Portugal foi absolvido de um processo colocado por fundos estrangeiros sob a falência do BES. E eu gostava de realçar isto, porque o Carlos Costa, o anterior governador, foi vilipendiado durante muito tempo a dizer que tinha colocado em causa a imagem do país, porque tinha provocado perdas importantes nesses fundos, e que eles tinham razão e que aquilo afetava a imagem do país. Não afetou porra nenhuma, ok? Nós tivemos uma série de fundos que meteram dinheiro no BES por culpa deles próprios, pelas mentiras do Dr. Ricardo Salgado e toda a sua equipa. Portanto, se tem que pedir responsabilidades ao Dr. Ricardo Salgado e à sua equipa, não é o contribuinte português. E o Banco de Portugal fez muito bem ter tomado essa decisão na altura, e mais, toda a gente vaticinou que íamos perder. Eu tenho amigos de consultorias e auditorias, inclusive de firmas internacionais, que mandaram a chegar aos ouvidos durante anos e dizer assim, tu estás a defender estes gajos e Portugal vai perder. Não perdeu. O governador Carlos Costa tinha toda a razão e ainda bem, poupou bilhões ao contribuinte português. Não é admissível que esta malta que tem capacidade para analisar os investimentos que faz, depois venha dizer quando as coisas correm mal, fui enganado e a culpa é agora o contribuinte vai ter que pagar. Isto não é assim. Portanto, o Banco de Portugal está de parabéns, ou melhor, o anterior governador do Banco de Portugal está de parabéns. E já agora, quem o sucedeu, depois andou a mandar umas bocas também nesse sentido, é bom que limpe a cara, ok? Limpe a cara, um pano molhado. Fez péssima figura nessa matéria. Último ponto do programa de hoje, embora haja aqui... Ah, só mais um problema. A Índia bloqueou o Telegram, sabe porquê? Porque estava a ajudar no copianço da malta de acesso, nos dizemos acesso à universidade. Aliás, que é uma coisa que está muito em voga aí, discutindo nos últimos dias, que é uma coisa inacreditável. Como a malta está a utilizar a tecnologia para fazer cheating nos exames. Mas o último ponto do conversa de hoje tem a ver com o que está a passar e com o que se passou com a questão da SPMS e do sistema de prescrição de medicamentos e por aí adiante. Continua a haver problemas. Eu ontem soube mais alguns detalhes, já devo revelar um dia deste, estou a confirmá-lo, soube mais alguns detalhes, todo este processo é uma vergonha e um escândalo. E eu volto a dizer o que disse ontem. O Luís Góis Pinheiro é um tipo muito competente, choca-me que ele esteja a deixar acontecer isto, que ele agora regressou à SPMS. E mais, ou ele põe mão nesta brincadeira, ou então a imagem dele e a da própria senhora Ministra da Saúde ficam em causa. Isto foi um escândalo e convinha que se tirasse ilações disto a sério, inclusive a despedir gente que é incompetente que está na SPMS. Tenham um grande dia, amanhã cá estarei para desanar o juízo. Muito obrigado.

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1: Em Louros, um homem de 32 anos foi baleado na rua. O pneu desprendeu-se de um caminhão no EC2 e matou um homem em Leiria. Adolescentes portugueses são dos que mais usam ecrãs ao fim de semana. Montenegro promete fazer tudo para aprovar a reforma laboral. No futebol, a supertaça entre o Futebol Clube do Porto e o Torriense vai jogar-se em Coimbra. Já o Sporting anuncia obras em Alvalade durante o verão.
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1: Um homem de 32 anos foi encontrado baleado na terça-feira de manhã no concelho de Louros, tendo sido transportado para o hospital com ferido ligeiro, disse à Lusa o adjunto do Comando dos Bombeiros Voluntários de Sacavém. Segundo esta fonte, a corporação foi chamada ao local pelo Centro de Orientação de Doentes Urgentes de Lisboa às 7h21 da manhã para uma vítima de queda na via pública, concretamente na Praceta Andrade Corvo, na Quinta da Fonte. Mas não era uma queda, mas sim um homem que tinha sido baleado na coxa e na perna, relatou a mesma fonte. O homem foi transportado pelos bombeiros para o Hospital Beatriz Ângelos, em Louros, segundo a informação prestada pela Alusa pelo Gabinete de Comunicação das Relações Públicas da Unidade Local de Saúde de Louros, Odivelas. O indivíduo com ferimentos de bala, que deu entrada no Serviço de Urgência Geral do Hospital Beatriz Ângelos, encontrava-se pelas 15h15 internado e clinicamente estável. Contactada pela Lusa, a Polícia de Segurança Pública confirmou ter sido chamada ao local onde a vítima já não se encontrava. Segundo a mesma fonte, a Polícia Judiciária também foi acionada, dado que o incidente pode configurar uma tentativa de homicídio com recurso à arma de fogo. Um homem morreu em Leiria, atingido por um pneu que se soltou de um caminhão que circulava no itinerário complementar 2, no Barracão, disse à Lusa, fonte da GNR. Segundo a fonte do Comando Territorial da Guarda Nacional Republicana de Leiria, um pesado de mercadoria circulava no IC2, junto à localidade do Barracão, no concelho de Leiria, quando um pneu do veículo se soltou e foi a rolar até embater no homem. A vítima, de 41 anos, encontrava-se a fazer o carregamento de mercadorias quando foi atingida pelo pneu, tendo o óbito sido confirmado no local, acrescentou a fonte. Fonte do Comando Subregional de Emergência e Proteção Civil de Leiria afirmou à Lusa que o alerta para um trauma no local de trabalho foi dado às 15h51. No socorro estiveram envolvidos 8 operacionais, apoiados por 4 veículos dos Bombeiros Voluntários de Leiria e do Instituto Nacional de Emergência Médica, bem como da GNR. Os adolescentes portugueses estão entre os que, na União Europeia, mais tempo gastam à frente de ecrãs durante o fim de semana, valor acima das 6 horas, segundo o Eurobarómetro, divulgado esta quarta-feira. A Comissão Europeia não duvida que existem ligações claras entre o tempo excessivo gasto em frente às telas, o uso das redes sociais e o bem-estar dos jovens. Por essa razão, e à medida que as questões como a saúde mental e a utilização das redes sociais têm sido mais debatidas, este Eurobarómetro fornece dados estruturados e comparáveis sobre a prevalência, a intensidade e os contextos de utilização de ecrãs e das redes sociais entre os adolescentes dos 13 aos 18 anos em toda a União Europeia. Em média, os adolescentes com idades compreendidas entre os 13 e os 18 anos admitem passar 4 horas e meia por dia na escola e 6,1 horas por dia nos fins de semana. O primeiro-ministro Luís Montenegro reafirmou que a aprovação da reforma da lei laboral é vital para aumentar a produtividade e a competitividade das empresas em Portugal. O chefe do Executivo garantiu que vai fazer tudo o que estiver no seu alcance para que o Parlamento não bloqueie o documento.
3: A minha expectativa é que Portugal continue a fazer aquilo que lhe cabe para continuar a ter projetos com a dimensão, o alcance e o resultado como aqueles que eu vi aqui hoje. E para isso, uma legislação laboral com maior capacidade de tornar o país competitivo e produtivo é essencial e, portanto, eu vou fazer tudo aquilo que compete ao Governo fazer para que o Parlamento não frustre este caminho de afirmação da economia portuguesa e de um desempenho que não deve ser travado. Aqueles que estão habituados e, porventura, gostam de conviver com a mediania, um crescimento sempre muito tímido da economia, esses com certeza querem que tudo fique na mesma. Aqueles que ambicionam mais, que querem chegar ao dobro daquilo que nós hoje somos capazes de crescer, que querem transformar esse crescimento em riqueza que depois dá oportunidades, dá melhores serviços públicos, dá melhores empregos às pessoas, devem esforçar-se e é isso que eu vou fazer.
1: O Executivo defende uma legislação laboral menos rígida e mais flexível, argumentando que a burocracia excessiva prejudica a atração de investimento estrangeiro e o dinamismo económico. Luís Montenegro reuniu-se com André Ventura para tentar garantir o aval do partido. Contudo, o Chega anunciou que ainda não há entendimento, mantendo como exigências a redução da idade da reforma e bónus salariais para turnos rotativos. No futebol, O jogo da Supertaça Cândido Oliveira entre Porto e Torriense vai disputar-se no Estádio Cidade de Coimbra. O encontro que opõe os vencedores da Liga e da Taça Portugal vai assim disputar-se uma de três possíveis datas, 31 de julho, 1 ou 2 de agosto, não se sabendo o dia exato neste momento. O Fogo do Porto sagrou-se campeão nacional 25-26, conseguindo o título pela 31ª vez na sua história. Já o Torriense conquistou pela primeira vez a Taça de Portugal à sua segunda final, batendo o Sporting por 2-1 após prolongamento, feito que também valeu ao clube de Torres Vedras o apuramento para a fase final da Liga Europa. O Sporting confirmou ontem que irão decorrer obras no estádio José de Alvalade, Casa dos Leões, este verão. Em nota oficial no seu site, a equipa liderada por Frederico Varandas fala de uma renovação integral do balneário da equipa principal de futebol. Em comunicado, os Leões garantem que o balneário será concebido com uma identidade cuidado ao pormenor, sendo que haverá ainda detalhes por revelar. A turma leonina garante que durante os próximos meses irá atualizar o estado das obras.

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Estes planos são revistos e atualizados de 6 em 6 anos. 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
1: O verão traz calor intenso e temperaturas que podem atingir os 40 graus Celsius. O corpo do jovem foi encontrado junto à barra de Albufeira. A Marinha assume falha interna na notificação de militares do Mondego. O PCP acusa o PSD e o Chega de estarem a preparar um golpe para aprovar o pacote laboral. No futebol, o AC Milan apresenta Ruben Amorim como novo treinador.
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1: O verão chega oficialmente no domingo, dia 21 de junho, e é também nesse dia que se poderá registar um novo episódio de calor intenso em Portugal. Assim, há várias zonas do país que poderão atingir os 40 graus Celsius ou até ultrapassar. Esta semana, que ainda vai em meio, mantém-se com um ambiente marcado por grandes contrastes meteorológicos em Portugal continental, refere a Meteorred Portugal. No entanto, a próxima será diferente. Tudo indica que, segundo a Meteorred Portugal, ao longo do próximo fim de semana, serão vários os modelos que sugerem a ocorrência do novo episódio de calor intenso em Portugal. De salientar que esta semana as temperaturas poderão chegar aos 36 graus, sobretudo no interior e sul do país. Apesar do tempo quente, no norte e centro, estão previstos alguns aguaceiros e trevoadas que poderão vir a ser e estender mesmo até ao Alentejo. O corpo de um jovem foi encontrado durante a tarde de terça-feira junto à barra da Albufeira. As autoridades acreditam tratar-se de um cidadão britânico de 23 anos que estava desaparecido desde o dia 11 de junho. Num comunicado enviado às redações, a Autoridade Marítima Nacional indica que recebeu um alerta pelas 18 horas e 37 minutos através do pescador que se encontrava nas proximidades. Refere ainda que foram ativados de imediato elementos do comando local da Polícia Marítima de Portimão, da Associação Humanitária dos Bombeiros Voluntários da Albufeira e do Serviço Municipal de Proteção Civil de Albufeira. No local estiveram os elementos da Polícia Marítima em colaboração com os bombeiros que transportaram a vítima para a Marina de Albufeira. O auto de verificação do óbito foi realizado no local e, após contacto com o Ministério Público, o corpo foi transportado para o Instituto Nacional de Medicina Legal e Ciências Forenses do Barlavento Algarvio, pelos bombeiros, pode ler-se. O comando local da Polícia Marítima de Portimão tomou conta da ocorrência. Recorde-se que, no passado dia 11 de junho, a Autoridade Marítima Nacional informou que estavam a ser realizadas buscas por um jovem de 23 anos, de nacionalidade britânica, que tinha desaparecido após ter ido a banhos na praia do Peneco, no concelho de Albufeira. A Marinha assumiu hoje uma falha interna na notificação de dois militares que recusaram embarcar no navio Mondego e iriam a julgamento na quarta-feira, mas negou qualquer atitude de desrespeito para com o Tribunal. Em causa está o facto do Tribunal de Lisboa ter considerado hoje a que o chefe do Estado-Maior da Armada comprometeu os trabalhos do julgamento de três militares acusados de violação de segredo de Estado, condenando o almirante Nobre de Sousa a uma multa de 816 euros. Em resposta à pergunta enviada pela agência Lusa, o ramo adiantou que, da averiguação interna preliminar efetuada, confirma-se uma falha interna no procedimento de notificação dos militares. Essa falha é inteiramente assumida pelo almirante-chefe do Estado-Maior da Armada enquanto comandante da Marinha, mas não configura qualquer desrespeito relativamente ao Tribunal. Lê-se da resposta. Esta conduta da Marinha considerou o Tribunal Central Criminal de Lisboa, onde decorre o julgamento, compromete gravemente o regular funcionamento do serviço deste Tribunal, afeta de forma intensa a imagem de eficácia, prontidão e rigor que o cidadão espera de ambas as instituições, Tribunal e Forças Armadas. Do lado de defesa dos três militares da Marinha, os advogados Paulo Graça e António Garcia Pereira adiantaram a Lusa que vão pedir para que a sanção seja paga pelo próprio chefe da Marinha e não pela Marinha, e vão requerer a detenção das duas testemunhas para serem conduzidas sob detenção a juiz na nova data que vier a ser designada. O PCP acusa formalmente o PSD e o Chega de estarem a preparar um golpe e uma golpada parlamentar para viabilizar o polémico pacote laboral. De acordo com o secretário-geral do partido, Paulo Raimundo, no encerramento das jornadas parlamentares do PCP na Marinha Grande, a estratégia da direita passa por contornar o escrutínio público do documento.
3: Se eu chegasse ao pé do Primeiro-Ministro e dissesse: Sr. Primeiro-Ministro, eu só aprovo o pacote laboral se o Sr. Primeiro-Ministro aprovar o plafonamento da Segurança Social, o que é que o Primeiro-Ministro faz? Fica assustado? Fica a tremer? Ou dá-lhe dois abraços e abre uma garrafa de champanhe os dois. É isto que vai acontecer. É este o embuste com o qual nós estamos confrontados. Nós estamos perante a maior hipocrisia em nome dos reformados, aparentemente em nome dos reformados, em nome daqueles que trabalham, estamos perante a hipocrisia brutal. Que ninguém pense que vai fazer com o pacote laboral a golpada que fez com a revisão constitucional e com a prestação social única. Que ninguém pense que isso vai ser assim, ou melhor, que pense que passará entre os intervalos da chuva quem animar ou participar nessa golpada, fazer baixar o pacote laboral à comissão sem a votação na generalidade.
1: O PCP denuncia que o objetivo do PSD, ou seja, o governo e do Chega, é fazer com que a proposta de revisão da lei laboral deixe diretamente à Comissão de Especialidade, sem ser votada na Generalidade no plenário da Assembleia da República. No futebol, o treinador português Ruben Amorim volta ao ativo depois da saída do Manchester United pela mão do AC Milan na Itália, onde irá ter a segunda experiência fora de Portugal e onde brilhou no comando técnico do Sporting. O antigo timoneiro do Sporting assinou um contrato válido por 3 temporadas, com duração até o ano de 2029, com uma visão a longo prazo do emblema da cidade de Milão, onde milita, por enquanto, o internacional luso Rafael Leão. Depois de ter deixado o emblema da Premier League, de forma algo abrupta, em janeiro de 2026, o técnico luso chegou a ser associado a várias equipas inglesas e até ao Benfica, que negou antes da investida encarnada pelo compatriota Marco Silva. Um dos proprietários do clube, o italiano Gerry Cardinale, garantiu que esta é uma escolha que vem de há alguns anos, já quando o português treinava o Sporting.

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1: Os rumores em torno do alegado fim da relação entre Margarida Corceiro e Lando Norris continuam a dar que falar. Depois de o piloto britânico ter sido visto ao lado da influenciadora norte-americana Alix Earle, num ambiente descontraído e festivo após o Grande Prémio do Mónaco, as reações nas redes sociais multiplicaram-se, com muitos a sentirem pena e a demonstrarem solidariedade pela atriz portuguesa. Até ao momento, nem Margarida Corceiro nem Lando Norris esclareceram o estado atual da relação, o que tem alimentado várias teorias entre os fãs do casal. Enquanto o piloto está em Barcelona para mais uma prova do campeonato de Fórmula 1, Maggie Corceiro parece estar focada em desligar do ruído. De férias na Grécia, a atriz partilhou um vídeo que não passou despercebido. Margarida Corceiro surgiu deslumbrante em biquíni, exibindo a excelente forma física e arrancando uma verdadeira chuva de elogios dos seguidores. Entre paisagens paradisíacas e momentos de descontração, muitos garantem que a jovem está a mostrar precisamente aquilo que Lando Norris poderá estar a perder. Paulo Futre foi surpreendido na quinta-feira, dia 11 de junho, com uma publicação nas redes sociais que anunciava, falsamente, a sua morte. Indignado com a situação, o antigo internacional português não demorou a reagir. Nas suas redes sociais, o ex-futebolista partilhou a imagem da publicação enganosa e deixou uma mensagem carregada de revolta. "Atrasados mentais, estarei à vossa espera no inferno", escreveu na legenda da publicação. A publicação em causa apresentava uma espécie de obituário, acompanhado por uma fotografia de Paulo Futre. "Perda trágica. Toda a família do futebol está de luto ao anunciar a morte da lenda portuguesa Paulo Futre, que faleceu aos 60 anos. Podia ler-se no texto, que rapidamente se revelou falso.
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2: O incêndio que flagrou na tarde de terça-feira num bar da Praia do Dragão Vermelho, na costa de Caparica, em Almada, foi dominado, informou o Comando Sub-Regional de Emergência e Proteção Civil da Península de Setúbal. Segundo a mesma fonte, às 16h53 foi iniciada a fase de rescaldo, não havendo notícia de prejuízos para além dos que se registaram no bar, onde ocorreu o incêndio, que teve início cerca das 16 horas. No combate às chamas estiveram envolvidos um total de 23 operacionais, incluindo elementos das corporações de bombeiros de Cacilhas e de Trafaria, apoiados por 10 viaturas. As causas do incêndio estão agora a ser investigadas pela Polícia Judiciária. Um homem de 43 anos foi detido pela Polícia Judiciária na terça-feira e que é suspeito de tirar de presos de vales judeus. A detenção ocorreu no âmbito da Operação Sapatada, efetuada pela Secção Central de Combate ao Banditismo, tendo sido realizadas 7 buscas domiciliárias e constituídos 25 arguidos. A informação foi inicialmente avançada pela SIC Notícias e por fonte da PJ, que posteriormente enviou um comunicado. Na nota, a PJ refere que sobre o suspeito recaem fortes indícios da prática dos crimes de tirada de presos e de detenção de arma proibida. André Ventura e Luís Montenegro estiveram reunidos na terça-feira durante cerca de uma hora e meia no Palácio de São Bento. Em cima da mesa esteve o pacote laboral, que será discutido nesta quinta-feira. Na Assembleia da República, o encontro terminou sem acordo, mas as negociações entre o Governo e o Chega deverão prosseguir nos próximos dias. Em declarações aos jornalistas, André Ventura admitiu que continuam a existir divergências significativas entre os dois partidos em matérias relacionadas com a revisão da legislação laboral. Entre os pontos de desacordo estão as reformas, a valorização e a remuneração do trabalho por turno, bem como a reposição de dias de férias no setor público e privado.
3: Até ao momento não foi possível chegar a um entendimento sobre estas matérias. Da parte do Chega ficou de forma mais detalhada e mais pormenorizada a garantia dos pontos, a identificação dos pontos que são para nós necessários do ponto de vista do trabalho e do ponto de vista dos objetivos. Da parte do Governo e da parte do Primeiro-Ministro ficou claro também as suas posições referentes a alguns destes pontos, onde há convergência e onde não há convergência. É evidente e é compreensível, penso que o país compreende isso, que na questão das reformas continua uma substantiva divergência entre as posições dos partidos. Durante as próximas horas, estou confiante também que ao longo do próximo dia, da próxima quarta-feira, que é amanhã, continuaremos a estabelecer um contacto preciso, técnico, em relação às questões que aqui se levantaram, mas também um diálogo político a ver se se chega ou não a algum entendimento nestas matérias que para nós são decisivas.
2: O líder do Chega deu ainda particular foco ao possível fim das subvenções vitalícias e à reposição de dias de férias no setor público e privado, medida adotada durante o tempo da Troika em Portugal. Os médicos prestadores de serviços alertaram agora que o decreto-lei sobre os chamados tarefeiros pode ter um efeito contrário ao objetivo do Governo de atrair mais profissionais para o SNS pelas restrições que impõem aos especialistas. Numa reação ao diploma que regula o regime de contratação de médicos tarefeiros, agora publicado na Diário da República, o Presidente da Associação de Médicos Prestadores de Serviços adiantou que entende que o objetivo do Ministério da Saúde de promover a contratação de especialistas para os quadros, mas salientou que isso deveria passar pela valorização da carreira, com medidas que têm vindo a ser sistematicamente adiadas. O novo regime define uma série de incompatibilidades, entre elas as que impede a contratação de prestação de serviços de médicos que tenham deixado o SNS nos últimos 2 anos ou aqueles que, sendo médicos internos, com formação concluída, não se candidatem quando existem vagas a uma distância até 60 km da unidade onde concluíram o internato. Prevê ainda, sempre que o médico prestador de serviços falta ao serviço para a que estava escalado, sem comunicação prévia, com pelo menos 48 horas de antecedência, seja aplicada uma penalização correspondente a 50% do valor que ganhava. No futebol, Campeonato do Mundo. França e Senegal mediram forças no Campeonato do Mundo. O resultado final acabou por ser 3-1, a favor da turma comandada por Didier Deschamps, que está no seu último Mundial no banco de suplentes da França, com o Kylian Mbappé a fazer história nesta partida. Os 45 minutos iniciais acabaram por ver duas oportunidades a favorecer a equipa do continente africano, com Nicholas Jackson a atirar ao poste, a meio da primeira metade, com Ismaïla Sarr a protagonizar um falhanço monumental nos últimos segundos antes do intervalo. Mas foi no regresso dos balneários que tudo mudou, com a França a entrar com mais atitude e a pegar nas rédeas do jogo para decidir o seu futuro neste encontro. Ao minuto 58 ficou marcado por uma grande penalidade que ficou por sinalar após Sadio Mané ter derrubado Kylian Mbappé na grande área. Mas mesmo depois de ir ao monitor do VAR, Aliasa Fahani decidiu mandar seguir. Mas o gol do camisola 10 e capitão francês acabou por chegar pouco depois. Michel Olise, naquele que foi o seu primeiro jogo no Mundial, fez uma excelente assistência para Mbappé, que se isolou e atirou a contar para o primeiro golo. Este momento fez acordar o Senegal, que na jogada seguinte até introduziu a bola no fundo das redes de Mike Magan, mas viu o lance ser anulado após Nicholas Jackson ter sido apanhado em fora de jogo. Foi necessário esperar mais um pouco para ver novamente as redes a abanar, já que Adrien Rabiot isolou Bradley Barcola ao minuto 82 num contra-ataque mortífero para dobrar a vantagem com um chapéu tirado a Edouard Mandy. Mas o melhor estava mesmo aguardado para o fim do jogo. O Senegal chegou ao golo da esperança aos 90+5 por intermédio de Mbappé, curiosamente o jogador do Paris Saint-Germain, mas acabou por ver na jogada seguinte Mbappé fazer história com o gol da machadada final. Um grande golo, a mais de 25 metros da baliza adversária, permitiu que o capitão de França se tornasse o melhor marcador de sempre da seleção gaulesa, ao ultrapassar Olivier Giroud com o seu 58º tiro certeiro em 99 pela sua pátria. A França vai agora defrontar o Iraque no próximo dia 22, antes de medir forças diante da seleção da Noruega no dia 26 de junho. Já a seleção do Senegal vai fazer o percurso inverso, jogando frente à Noruega a 23 e no mesmo dia 26 contra o Iraque, com as decisões do grupo do Campeonato do Mundo a terem lugar quase na atualidade em solo dos Estados Unidos, com apenas o Senegal-Iraque a ser realizado no Canadá, em Toronto.

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1: Continuam os cortes no grupo Volkswagen, que prevê reduzir 19 mil postos de trabalho até ao fim do ano, com parte de meta de redução de mão de obra até 2030. De acordo com a agência Reuters, o diretor executivo Oliver Blum deve comunicar aos investidores esta intenção durante a reunião geral anual. Um excerto do discurso diz que aquela agência anuncia um acordo preliminar de mais de 28 mil empregos até daqui a 4 anos. Para além disso, os custos do grupo Volkswagen com as suas infraestruturas na Alemanha terá baixado mais de 20% até o ano passado. Os 19 mil empregos que deverão ser extintos até ao fim do ano são nas fábricas daquele país. No ano passado, o grupo Volkswagen teve os lucros mais baixos desde 2016, com uma quebra em torno dos 44% face a 2024. As vendas caíram 0,2%, enquanto que as receitas baixaram 0,8%. Atualmente, com proprietários chineses, a MG não esquece as suas raízes britânicas e escolheu o Reino Unido para apresentar dois novos concept cars. Será no Festival da Velocidade Goodwood de Mercado para 9 a 12 de julho. Para já, o fabricante não entrou em grandes detalhes, prometendo apenas que são elétricos e que são o reflexo da aposta em produtos de gama superior para diferentes segmentos. Um dos conceitos é do segmento B, que deverá passar a modelo de produção já no próximo ano. O outro aponta para o futuro mais distante, sendo descrito com uma visão de design totalmente elétrica e a representação de um futuro modelo aspiracional que contribuirá para reforçar o posicionamento da AMG. A apresentação destes dois protótipos está prevista para o dia 9 de julho, com a presença do vice-presidente global de design, Joseph Caban. Nessa altura, serão conhecidos mais tarde.
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2: Dois homens de 32 e 51 anos foram detidos pela PSP da Amadora pelo crime de furto a uma associação recreativa. A detenção aconteceu na passada terça-feira após denúncia telefónica. Quando chegaram ao local, os polícias viram que um dos suspeitos estava no local com o objetivo de alertar o outro cúmplice que se encontrava dentro da associação. Apercebendo-se da chegada da PSP, o segundo suspeito tentou fugir, trepando uma vedação metálica que circundava a associação. Quando os polícias o tentaram deter, o homem ameaçou os polícias com uma faca e fugiu. A perseguição foi feita a pé por várias artérias próximas da Cova da Moura. Os agentes acabaram por interceptar e deter o indivíduo. A associação em causa tinha bens de valor de 300 euros. Presentes a tribunal, os detidos ficaram com termo de identidade e residência. O novo Decreto-Lei número 115/2026, publicado em Diário da República, determina que os médicos tarefeiros ou prestadores de serviços que faltem a um turno escalado sem aviso prévio de 48 horas vão sofrer um corte de 50% do valor a receber. Esta penalização financeira direta visa combater a instabilidade nas escalas dos hospitais do SNS, em particular nos serviços de urgência. A sanção é aplicada no primeiro pagamento de honorários posterior à falta cometida. No entanto, o novo pacote legislativo do Governo para regular o regime de tarefas no Serviço Nacional de Saúde traz outras alterações profundas. Já o bastonário da Ordem dos Médicos, Carlos Cortes, expressou fortes críticas e sérias preocupações face ao novo diploma que regula a contratação dos médicos tarefeiros no Serviço Nacional de Saúde.
3: O que se pretendia neste diploma é que houvesse uma orientação clara em que os médicos que estão em prestação de serviço seriam integrados no Serviço Nacional de Saúde para, obviamente, fazerem face às necessidades destes serviços.
2: Carlos Cortes denunciou publicamente que a Ordem dos Médicos não foi ouvida nem consultada relativamente ao articulado final do Decreto-Lei. A maior preocupação da Ordem prende-se com as unidades hospitalares mais periféricas ou isoladas, onde vários serviços vitais dependem de quase 100% de médicos tarefeiros para manter as portas abertas. O bastonário teme que as restrições gerem um cenário de ruptura.
3: Se houver uma necessidade de uma prestação de serviço num local do interior, do norte ou do sul do país, porque é que o médico interno que estava no litoral não pode ir fazer prestação de serviço nesse local onde essa prestação de serviço é necessário e em que não há uma alternativa?
2: Para Carlos Cortes, o foco prioritário do Ministério deveria ser criar condições estruturais para atrair e fixar os médicos nos quadros do SNS de forma voluntária, em vez de aplicar medidas puramente punitivas ou administrativas e rígidas sob o regime de prestação de serviços. No dia em que se juntou às jornadas parlamentares do PCP em Leiria, o secretário-geral comunista Paulo Raimundo não teve dúvidas em apontar o dedo ao Governo por falhas na resposta às populações e instituições afetadas pelas fortes tempestades que, no final de atingiram a zona centro do país. Paulo Raimundo.
4: Não há nenhuma ilusão que as coisas de dimensão fatal que não se resolvem de um dia para o outro, isso não há dúvida. É nestes casos que é preciso intervir com todos os meios e com todos os recursos. E como é que há alguém ou alguém que conseguem, sem pestanejar, reanunciar os anúncios que fizeram antes, reconfirmar os anúncios que foram feitos no dia anterior, falar em milhões e milhões e milhões e milhões para aqui, milhões para ali, programas para isto, programas para aquilo, sabendo que aquilo que estão a dizer não tem nenhuma correspondência com a realidade.
2: Na visita, Paulo Raimundo observou os estragos provocados pelas tempestades e tomou nota dos lamentos de Paulo Clemente, presidente da União de Freguesias de Marrazes e Barrosa, que deu conta da degradação dos equipamentos e da necessidade de realocar atividades esportivas noutras freguesias. O Presidente da República alerta os Estados Unidos de que uma verdadeira amizade não exige concordância permanente. António José Seguro critica as superpotências que querem ser países-império.
5: Ao entender, essa autonomia estratégica exige uma defesa comum, com arranjo institucional sólido e recursos adequados. E exige, sublinho nesta conferência dedicada às relações transatlânticas, uma parceria renovada com os Estados Unidos. Um relacionamento que perdure, com compromissos entre iguais, com lealdade e reciprocidade e sem subserviência na ruptura. É uma ilação que faz parte do nosso dia-a-dia, fácil de concluir. A verdadeira amizade não exige concordância permanente. Afirma-se sim com respeito mútuo.
2: E defende que a União Europeia precisa de uma defesa comum para ter autonomia estratégica. No futebol, Luís Pinto está na linha da frente para ser o próximo treinador do Gil Vicente. Já existiam contactos exploratórios do emblema de Barcelos pelo técnico de 37 anos, que está livre do mercado e que se mostrou receptivo a abraçar o projeto dos Minhotos, isto após a saída de César Peixoto, já oficializado no Wolverhampton. De resto, encerrado o dossiê Peixoto, que também já deixou uma mensagem de despedida aos gilistas, pretendem fechar a contratação do próximo treinador. Luís Pinto está, portanto, bem posicionado para assumir o comando do Gil Vicente e o processo deverá ter desenvolvimentos concretos nos próximos dias. Entretanto, há vários negócios em stand-by. Nomes como Dani Figueira, Luís Esteves ou Héctor Hernández poderão deixar o clube e a chegada do novo técnico permitirá avançar para a definição do plantel para 26-27, sendo que a pré-época arranca já no final deste mês com exames médicos nos dias 29 e 30.

todos os sons. Estou de regresso para mais uma hora. Agora ao encontro das 18, nesta tarde de quarta-feira. Eu sou o Ricardo Rezende. Boa tarde. 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
1: A Associação ao Norte criou um novo festival de cinema em Viena do Castelo, o Doc In, dedicado ao documentário e à não-ficção, cuja primeira edição está marcada para março de 2027. Foi agora anunciado. Daniel Maciel, da direção do festival, explicou à Lusa que o Doc In estará centrado numa amostra competitiva internacional na linguagem da não-ficção, com aposta na ligação à comunidade local e aos estudantes de cinema. Além do Doc In, que tem em curso a submissão de filmes e terá prémios atribuídos por um júri internacional, é o segundo festival de cinema organizado pela Associação ao Norte, além dos encontros de Viena. O Doc In tem um perfil de indústria que não se verifica nos encontros, que é mais voltado para a pedagogia e educação. Este é mais focado na exibição de filmes em competição. Está na gente que seja um ponto de encontro entre estudantes de cursos de cinema, sobretudo apontados para o Norte e a indústria, explicou. A primeira edição do Doc In, Festival Internacional de Documentário de Viena, vai decorrer de 2 a 7 de março de 2027, no Teatro Municipal Sá de Miranda, mas a organização ambiciona ocupar outros espaços na cidade, nomeadamente com oficinas e masterclasses. Na ligação à comunidade local, estão previstas iniciativas como o programa Docs à Solta, com sessões em freguesias do concelho, e a exposição fotográfica Cartografias Afetivas, construída a partir de álbuns familiares de freguesias de Viena do Castelo. Daniel Maciel considera que Viena do Castelo é uma cidade muito bem posicionada para um evento destes, ainda que a exibição de cinema na cidade, capital distrito, esteja dependente da programação municipal no Teatro Sá de Miranda e no Cineclube da Associação ao Norte, ao Cinema Verde Viena. Viena do Castelo é uma das 5 capitais de distrito, a par de Beja, Bragança, Guarda e Porto Alegre, que não dispõe de exibição regular comercial de cinema depois de, em janeiro passado, terem fechado as salas do Estação Viena Shopping. A nós parece-nos que uma capital de distrito merece mais em termos de cinema e de oferta para o público cinéfilo e para um público geral, concordou Daniel Maciel, sublinhando ainda o trabalho de promoção e divulgação de cinema que a Associação ao Norte tem feito na cidade. O Doc In, Festival Nacional de Documentário de Viena, é organizado pela Associação ao Norte, em colaboração com a Câmara Municipal de Viena do Castelo. Anteriormente, a Associação ao Norte também organizava o MDOC, Festival Nacional de Documentário de Melgaço, mas este deixou de ter continuidade devido à falta de apoio financeiro da autarquia.

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1: Em Louros, um homem de 32 anos foi baleado na rua. O pneu desprendeu-se de um caminhão no EC2 e matou um homem em Leiria. Adolescentes portugueses são dos que mais usam ecrãs ao fim de semana. Montenegro promete fazer tudo para aprovar a reforma laboral. No futebol, a supertaça entre o Futebol Clube do Porto e o Torriense vai jogar-se em Coimbra. Já o Sporting anuncia obras em Alvalade durante o verão.
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1: Um homem de 32 anos foi encontrado baleado na terça-feira de manhã no Conselho de Louros, tendo sido transportado para o hospital com ferido ligeiro, disse à Lusa o adjunto do Comando dos Bombeiros Voluntários de Sacavém. Segundo esta fonte, a corporação foi chamada ao local pelo Centro de Orientação de Doentes Urgentes de Lisboa às 7h21 da manhã para uma vítima de queda na via pública, concretamente na Praceta Andrade Corvo, na Quinta da Fonte. Mas não era uma queda, mas sim um homem que tinha sido baleado na coxa e na perna, relatou a mesma fonte. O homem foi transportado pelos bombeiros para o Hospital Beatriz Ângelos, em Louros, segundo a informação prestada pela Alusa pelo Gabinete de Comunicação das Relações Públicas da Unidade Local de Saúde de Louros, Odivelas. O indivíduo com ferimentos de bala, que deu entrada no Serviço de Urgência Geral do Hospital Beatriz Ângelos, encontrava-se pelas 15h15 internado e clinicamente estável. Contactada pela Lusa, a Polícia de Segurança Pública confirmou ter sido chamada ao local onde a vítima já não se encontrava. Segundo a mesma fonte, a Polícia Judiciária também foi acionada, dado que o incidente pode configurar uma tentativa de homicídio com recurso à arma de fogo. Um homem morreu em Leiria, atingido por um pneu que se soltou de um caminhão que circulava no itinerário complementar 2, no Barracão, disse à Lusa, fonte da GNR. Segundo a fonte do Comando Territorial da Guarda Nacional Republicana de Leiria, um pesado de mercadoria circulava no IC2, junto à localidade do Barracão, no concelho de Leiria, quando um pneu do veículo se soltou e foi a rolar até embater no homem. A vítima, de 41 anos, encontrava-se a fazer o carregamento de mercadorias quando foi atingida pelo pneu, tendo o óbito sido confirmado no local, acrescentou a fonte. Fonte do Comando Subregional de Emergência e Proteção Civil de Leiria afirmou à Lusa que o alerta para um trauma no local de trabalho foi dado às 15h51. No socorro estiveram envolvidos 8 operacionais, apoiados por 4 veículos dos Bombeiros Voluntários de Leiria e do Instituto Nacional de Emergência Médica, bem como da GNR. Os adolescentes portugueses estão entre os que, na União Europeia, mais tempo gastam à frente de ecrãs durante o fim de semana, valor acima das 6 horas, segundo o Eurobarómetro, divulgado esta quarta-feira. A Comissão Europeia não duvida que existem ligações claras entre o tempo excessivo gasto em frente às telas, o uso das redes sociais e o bem-estar dos jovens. Por essa razão, e à medida que as questões como a saúde mental e a utilização das redes sociais têm sido mais debatidas, este Eurobarómetro fornece dados estruturados e comparáveis sobre a prevalência, a intensidade e os contextos da utilização de ecrãs e das redes sociais entre os adolescentes dos 3 aos 18 anos em toda a União Europeia. Em média, os adolescentes com idades compreendidas entre os 13 e os 18 anos admitem passar 4 horas e meia por dia na escola e 6,1 horas por dia nos fins de semana. O primeiro-ministro Luís Montenegro reafirmou que a aprovação da reforma da lei laboral é vital para aumentar a produtividade e a competitividade das empresas em Portugal. O chefe do Executivo garantiu que vai fazer tudo o que estiver no seu alcance para que o Parlamento não bloqueie o documento.
3: A minha expectativa é que Portugal continue a fazer aquilo que lhe cabe para continuar a ter projetos com a dimensão, o alcance e o resultado como aqueles que eu vi aqui hoje. E para isso, uma legislação laboral com maior capacidade de tornar o país competitivo e produtivo é essencial e, portanto, eu vou fazer tudo aquilo que compete ao Governo fazer para que o Parlamento não frustre este caminho de afirmação da economia portuguesa e de um desempenho que não deve ser travado. Aqueles que estão habituados e, porventura, gostam de conviver com a mediania, um crescimento sempre muito tímido da economia, esses com certeza querem que tudo fique na mesma. Aqueles que ambicionam mais, que querem chegar ao dobro daquilo que nós hoje somos capazes de crescer, que querem transformar esse crescimento em riqueza que depois dá oportunidades, dá melhores serviços públicos, dá melhores empregos às pessoas, devem esforçar-se e é isso que eu vou fazer.
1: O Executivo defende uma legislação laboral menos rígida e mais flexível, argumentando que a burocracia excessiva prejudica a atração de investimento estrangeiro e o dinamismo económico. Luís Montenegro reuniu-se com André Ventura para tentar garantir o aval do partido, contudo, o Chega anunciou que ainda não há entendimento, mantendo como exigências a redução da idade da reforma e bónus salariais para turnos rotativos. No futebol, O jogo da Supertaça Cândido de Oliveira entre Porto e Torriense vai disputar-se no estádio Cidade de Coimbra. O encontro que opõe os vencedores da Liga e da Taça de Portugal vai assim disputar-se numa de três possíveis datas: 31 de julho, 1 ou 2 de agosto, não se sabendo o dia exato neste momento. O Futebol Clube do Porto sagrou-se campeão nacional 25-26, conseguindo o título pela 31ª vez na sua história. Já o Torriense conquistou pela primeira vez a Taça de Portugal à sua segunda final, batendo o Sporting por 2-1 após prolongamento, feito que também valeu ao clube de Torres Vedras o apuramento para a fase final da Liga Europa. O Sporting confirmou ontem que irão decorrer obras no estádio José de Alvalade, Casa dos Leões, este verão. Em nota oficial no seu site, a equipa liderada por Frederico Varandas fala de uma renovação integral do balneário da equipa principal de futebol. Em comunicado, os Leões garantem que o balneário será concebido com uma identidade cuidado ao pormenor, sendo que haverá ainda detalhes por revelar. A turma leonina garante que durante os próximos meses irá atualizar o estado das obras. O Instituto Português do Mar e da Atmosfera prevê para esta quinta-feira céu pouco nublado ou limpo, apresentando períodos de maior nebulosidade no litoral oeste até ao final da manhã, podendo essa nebulosidade persistir em alguns locais. Aumento temporário de nebulosidade nas regiões do interior durante a tarde, com a possibilidade de ocorrência de aguaceiros dispersos e que poderão ser acompanhados de trovoada. Vento fraco, superando fraco a moderado, predominante de noroeste durante a tarde e ainda com a possibilidade de formação de neblina ou nevoeiro matinal no litoral norte e centro.
2: 31 graus.

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2: Calor pede pela amostra e o regresso inevitável das sandálias, que marcam a estação em que o guarda-roupa se torna mais leve e o calçado assume o papel principal dos coordenados de verão. Afinal, quando o tempo aquece, o foco recai sobre pares que consigam equilibrar conforto e muita pinta e, claro, que sejam versáteis para transitar de ocasião em ocasião. A CSI parece ter percebido bem essa premissa e a nova Premium Collection é a prova disso mesmo. Já para não dizer que é inspirada na herança mediterrânica, sendo produzida artesanalmente em Itália, pelo que o mote é precisamente Portuguese Soul Italian Craft, com alma portuguesa mestria italiana. A nova proposta da insígnia portuguesa parte de silhuetas tradicionais do calçado português e reinterpreta-as através de uma leitura contemporânea onde o detalhe e a construção manual assumem o protagonismo. Assim, há mules, socas e sandálias em pele que compõem uma coleção que aposta numa linguagem sofisticada, marcada pela promessa de materiais nobres e acabamentos prêmios. A produção é assegurada por uma histórica casa familiar italiana com 3 gerações dedicadas ao fabrico manual de calçado e isso traduz-se em modelos que têm aplicações como tachas e outros elementos decorativos que são trabalhadas de forma artesanal, conferindo um caráter único a cada modelo. No que diz respeito à paleta de cores, esta segue os tons naturais da estação, com castanhos profundos, camel e preto. Já os saltos, em alguns casos, em madeira, são uma lufada de ar fresco e ainda assim confortáveis para que não envergonhem quando o assunto é elegância.
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0: Hora certa. Ora bem, que estamos nós na hora certa, com o Carlos Cardoso, Pedro Vieitas, Catarino Costa e Vitor Rosa. Trazemos para cima da mesa vários temas, a começar por Porto Sines, que passará a ter uma alfândega própria já a partir de 1 de janeiro de 2027. Setúbal apresenta trabalho de reabilitação da habitação pública no concelho. Também o PCP, que levantou questões ao Governo sobre a salvaguarda de todos os postos de trabalho relativos na Sete Nave. Mas, antes da ordem do dia, e Vitor Rosa, já que tem aqui o Vitor Rosa comigo, houve também, neste fim de semana, uma conversa aberta ali junto à Beira Rio, exatamente para debater o tema das praias, como é que foi a afluência, o que é que de novo surgiu desse encontro com os tubalenses.
1: Ora, boa tarde em primeiro lugar ao Alberto, ao Carlos Cardoso, Pedro Vietas, o Catarino Costa, colegas aqui de painel hoje, e ao auditório da Rádio Azul. E desejar uma boa semana de trabalho a todos. Àqueles que trabalham, aos outros umas boas férias, porque provavelmente já existirá bastante gente de férias. Relativamente a essa questão, dizer que teve mais de uma centena de pessoas a acompanhar aquela conversa pública, que teve presente o professor Viriato Sormanho, teve Fabiano Figueiredo, que é deputado do Bloco de Esquerda, e teve também Maria Prata, que é uma das membros do movimento que é a reabrir a galé. E, portanto, foi uma conversa extremamente interessante, com diversos pontos de vista, e que parece acolher algum sentimento por parte da população relativamente à questão que está em causa, que é a pretensão por parte da família Mirpuri, os donos da herdade da comenda, de vir, através do processo que está em tribunal, a privatizar 5 das praias aqui da Arrábida. Saiu daquele encontro, posso dizê-lo publicamente, porque foi feita essa, entre aspas, auscultação no próprio local, na ideia de que se fizesse, perante estas dificuldades de acesso às praias, relativamente aos acessos do ponto de vista rodoviário e todas aquelas dificuldades que estão acrescidas, umas por segurança, de facto, mas depois existe esta contradição de que, por exemplo, na herdade da comenda foi realizado casamento em que, pelos vistos, não há esse problema da segurança rodoviária. Ou também já não existe problema de segurança rodoviária se houver uma reserva no restaurante da Figueirinha. Portanto, há estas contradições dentro deste processo que era importante esclarecer, e há a ideia de se fazer uma marcha, pelo menos até à Barquel, a partir da Restinguinha, para tentar, ou até ao Parque das Merendas, mais concretamente, para perceber o porquê destas dificuldades que são assoladas a quem quer aceder às praias daqui da Arrábida. E foi isto que se passou de uma forma bastante acolhedora, bastante franca, com participação, para além dos intervenientes que eu citei, de gente que assistiu e que tomou a palavra e que deu voz a si própria relativamente àquilo que sente sobre este processo.
0: Agora, na hora do dia, faz sentido o Porto de Sines ter uma alfândega própria em 2027?
1: Com a expansão que tem vindo a acontecer relativamente ao Porto de Sines e com todo um conjunto de novos investimentos que são programados ou que estão previstos para a área de Sines, a questão dos data center e todo um investimento que está a ser alocado a Sines, eu penso que é uma aposta que a administração do Porto faz, inclui com o Governo, obviamente, e terá que ser assim, de fazer esta aposta. Eu espero é que essa preocupação para poder resposta do ponto de vista alfandegário à movimentação do Porto seja apenas e só isso, e não seja, entre aspas, um jobs for the boys para criar aqui uma alfândega para meter mais alguém em determinados postos dentro da administração dos portos da Setúbal, Sesimbra e Sines. E, portanto, esta troca que começa a haver, porque o núcleo de Lisboa, da alfândega de Lisboa, por sua vez, irá parar, com outras obrigações, é um facto, mas vamos ver se de facto, se isto corresponde àquilo que tem sido um cada vez maior capacidade de resposta do Porto de Sines e se este é o melhor método para dar essa resposta.
0: Carlos Cardoso, é mais uma valência que sai aqui de Setúbal para Sines. A alfândega de Setúbal estava a supervisionar.
2: Não vai sair.
0: Não, é isso que estou a perguntar.
1: Lisboa. Fica limitado.
3: Lisboa é que vai deixar de ser. Atividade. Vai ser só a secção.
1: Exatamente.
2: Só a secção, portanto.
1: É reduzida a sua atividade.
2: Não, se nós virmos. E acho que nesta. Primeiro que tudo, agradecer o convite, cumprimentar o nosso vasto auditório e cumprimentar o Vítor Rosa, o Pedro Vieitas e o Catarino Costa e o nosso vasto auditório. Aquilo que eu acho tudo o que seja para melhorar, e se nós virmos, e como disse o Vítor Rosa, Sines está na... está no ponto alto, não é? Quer dizer, vem, eu não sei depois se Sines tem condições para...
0: Capacidade
2: para ficar com tanta gente que irá trabalhar para lá, não é? Portanto, é que não é só em relação ao CAIS, não é? Portanto, é o CAIS e em relação a tudo o que está à volta.
1: A questão da habitação, a questão do transporte.
2: Essa aí é a principal. Habitação, transportes, tudo isto. Julgo eu que as coisas já estão todas pensadas, não é? Portanto, agora, por isto tudo, depois do o que está no papel, no ativo, as coisas ficam diferentes. Agora, que efetivamente, uma alfândega, se bem que nós, tudo o que a gente sabe, por exemplo, aqui em Setúbal, o CAIS 3, a gente não pode entrar no CAIS 3, portanto, aquilo é uma zona franca, não é? Portanto, quando se passa das baias para dentro do Porto, não é? Portanto, aquilo já de si é uma zona franca e tem alfândega, portanto, tem polícia que consegue controlar isso. Portanto, acho que...
0: O CAIS 3 eu não diria. É? Eu penso que o CAIS 3 é já, o CAIS 3.
2: O CAIS 3 onde é o...
0: Eu sei, onde se fazem... Há vezes eventos ali também.
2: Não, isso são os armazéns.
0: Estou
2: a dizer mesmo.
0: Onde fazem descargas, entrar no Porto, claro que sim.
2: No Porto, entrar, que ele tem umas baias.
0: Claro.
2: Para se entrar lá, não é qualquer pessoa que pode.
0: Já passei por esta experiência, é como se fôssemos do país, é mesmo.
2: Sim, aquilo é um Porto Franco, não é? Portanto, quando passamos aquelas. Passamos. Estamos fora de Portugal, não é? Portanto. Agora, alfândegas, pelo que eu sei. Tem, e sempre teve, pelo menos que a situação para existir mais controle, não é? Portanto, se nós vamos ter mais navios a chegarem às nossas, à nossa costa, com todos os projetos que estão, eu, por exemplo, tive aqui na quinta-feira o Pedro Caldeirinha, que nos falou, ou Vítor Caldeirinha, portanto eu estou com esta
0: Vitor,
2: do
0: Pedro.
2: O Pedro Domingues.
0: Eu gosto assim, mas não bate certo.
2: Vítor Caldeirinha esteve aqui, teve
0: é o cansaço do Carlos, é o cansaço.
2: Teve-nos a explicar tudo o que vai ser feito, e efetivamente, quer dizer, se tudo for feito em condições, acho que só temos a ganhar com isso, né? E Portugal ganhará com isso.
0: Pedro Vietas, esta deslocação, para sempre, esta abertura, melhor dizendo, desta alfândega de Sines é uma mais-valia aqui para o nosso distrito, desbloqueia algumas situações, é vantajoso?
3: Bem, Alberto, eu gostaria só primeiro aqui de cumprimentar os meus colegas todos de painel, como também já o fizemos há pouco, o Carlos Cardoso também, aqui o Vítor Rosa e o meu aqui o meu camarada, companheiro Catarino Costa, e cumprimentar também o vasto auditório e, primeiro do que tudo, se me permitem, parabenizar Cabo Verde porque, e os cabo-verdianos que vivem aqui em Setúbal, porque foi um jogo, o primeiro jogo no Mundial desta seleção, e empatar com a Espanha, que é nada mais nada menos do que campeã europeia em título e uma das seleções favoritas a ganhar o Mundial. Quero aqui deixar os meus parabéns a todos os cabo-verdianos por essa diáspora mundial, e que também aqui em Setúbal têm são muitos, e eu quero aqui deixar o meu cumprimento primeiro do que tudo, e agradeço por ter sido aqui permitido.
0: Hoje todos somos cabo-verdianos.
3: É verdade. Agora, relativamente à questão que me colocaste, eu penso que aqui os meus companheiros que falaram antes de mim têm razão naquilo que estavam a dizer. A relevância estratégica do Porto de Sines demonstra isto claramente. É um porto de águas profundas, é o maior porto de águas profundas da Europa. O que é que esta alteração da alfândega para o distrito de Setúbal pode trazer? Não irá trazer uma grande alteração, talvez mais postos de trabalho, com certeza que sim, mas como há pouco estávamos a dizer, a redução da alfândega então lá em Lisboa para uma secção demonstra claramente que a aposta da administração dos portos de Lisboa e depois também da administração dos portos de Setúbal Aqui é trazer, retirar alguns navios de Lisboa, deixar mais para os navios comerciais em termos de passageiros, não é? Os denominados navios de cruzeiro, e fazer-se aqui uma aposta maior de navios porta-contentores, por isso é que foi também feito há alguns anos atrás as dragagens no Rio Sado, que todos nos lembramos. E quero-me parecer que é uma aposta clara do Governo relativamente àquilo que é a centralidade do Porto de Sines. É para o Porto de Sines que nós recebemos a energia em termos de gás liquefeito, vindo da Argélia, da Nigéria e de outros países. É uma grande aposta também da parte dos chineses e de outros navios que porta-contentores. Recebemos aqui grandes navios porta-contentores, acima de 400 metros de comprimento, são super navios, e a alfândega irá com certeza facilitar e agilizar, tornar mais rápido a descarga desses navios através de terem ali um posto alfandegar. Quero-me parecer que será isso.
0: Catarino Costa.
4: Então, para começar também o habitual cumprimento aos ouvintes da Rádio Azul, ao moderador, Berto Antunes, e aos colegas de painel, Vítor Rosa, Carlos Cardoso e Pedro Vieitas. Não vou fazer considerações sobre a questão
2: do futebol
4: porque senão corremos o risco de amanhã termos aí os espanhóis todos a dar parabéns à República Democrática do Congo e,
3: amanhã ou no outro dia qualquer.
4: Amanhã ou no outro dia qualquer, pois. Exatamente, não é o amanhã.
1: É quarta-feira.
4: É o amanhã no ponto de vista do programa.
0: Sim, sim. Nós percebemos.
4: Em relação ao... Em relação à questão da alfândega em Sines, estou de acordo com aquilo tudo que foi dito, inclusivamente com a preocupação do Vítor Rosa, que parece-me que vai ter também razão de ser. Portanto, certamente a questão das alfândegas cada vez vai estando mais reduzida, portanto, a participação, digamos assim, da alfândega no processo todo de importação e exportação de mercadorias cada vez é mais reduzida, até porque as nossas fronteiras não são o que eram, não são fronteiras fechadas, com a Europa são fronteiras abertas, como há muitos acordos. Portanto, sendo Sines o porto que mais se vai desenvolver do ponto de vista comercial, é natural que até se houvesse, digamos, um mistério das alfândegas no país, até era um bom porto para disputar a liderança, talvez com Matosinhos, ou como dizer, desse género.
2: Leixões,
4: sim. Porto Leixões, a cidade é que é Matosinhos. Portanto, vejo com bons olhos que se vá aproveitando para dotar realmente as infraestruturas que estão em franco crescimento, e o Porto de Sines é felizmente, e toda aquela região está em amplo crescimento. Também a questão da habitação que foi aqui referida, se não houver espaço ali para fazer habitação para todos os estratos sociais, não haverá certamente em mais lado nenhum, porque penso que é onde existem condições para haver todos os tipos de habitação disponível, porque há de haver certamente muita gente que só pode pagar casas e rendas baixas, e há de haver também muita gente agora com o desenvolvimento que vai ter capacidade de ter construção de luxo. Essas coisas têm que ser todas integradas e tem que haver espaço, e acho que em Sines vai haver espaço também para a habitação. Quanto à preocupação do ponto de vista político do Vítor Rosa, isso aí eu não tenho dúvidas nenhumas. Quer dizer, se obviamente uma infraestrutura que tem uma forte componente do Estado e de gestão estatal se for instalar e desenvolver, é natural que as pessoas mais afetas ao partido do governo, que está no governo, ou aos partidos que estão no governo, acabem por ter mais oportunidades. A vida é mesmo assim, não vale a pena estar a equacionar as questões. E da mesma forma, por exemplo, vou dar um exemplo: os diretores das unidades locais de saúde. No governo do, nos governos do PS, assisti a grande contestação pela extrema politização das, das direções, das unidades locais de saúde, que, no meu entender, o PSD tinha razão quando colocou a questão. Realmente, nomear para, para as direções das unidades locais de saúde praticamente só pessoas que eram afetas ao, ao partido, aos partidos que estavam no governo, estava a ser um bocadinho excessiva. Mudou. Em dois anos, dos 36 mudaram logo 29 e todos com ligações ao, ao PSD. Inequívocas e pronto, inconfessáveis e ineludíveis, e alguns com, até com alguns problemas também de natureza ética, como havia em alguns que estavam nomeados pelo governo do PS anterior. Então, nesses aspectos nós já sabemos como é, e em si nos acontecerá certamente isso, e no dia em que mudar outra vez o governo, é, provavelmente...
0: Será feito um ajuste.
4: Será feita uma substituição também, depois. Só que eu tenho algum receio depois de qual vai ser essa substituição.
0: Ok. Vitor Rosa, Setúbal vai apresentar, a Câmara de Setúbal vai apresentar um trabalho de reabilitação, de habitação pública no concelho. Estamos aqui a falar, segundo a Câmara, de 1.500 habitações. Será que isto vai resolver o problema, ou parte do problema?
1: Resolver o problema todo não resolve, óbvio. Não é este valor, e estamos a falar de reabilitação, não estamos
0: a falar de novas habilitações.
2: Portanto, esse é o problema.
1: Pronto,
0: é um paliativo.
1: Essa é uma questão. A outra, vamos ver o seguinte: mais bairros podiam ter sido reabilitados dentro deste projeto. Vamos recordar que, por exemplo, o bairro 20 de Julho, que é um dos bairros que, sociais que mais está degradado dentro desta cidade, não viu ser contemplado nesta situação. Se nós hoje passarmos junto ao mercado do 2 de Abril e olharmos à volta relativamente àquele bairro, uhum, e à degradação que existe da maior parte daquele, ainda com algum telhado de amianto, tem andares com 6º, 7º andar que não tem elevador. Mesmo. Portanto, há todo um conjunto de habitação que foi criada no princípio em 70, do qual esse bairro é uma das situações, e que a Câmara não teve o cuidado de. Aquilo que eu tenho conhecimento é que foram pedidos orçamentos, foram feitas reuniões no sentido de apuramento, e o que é facto é que foi um dos bairros que ficou à margem desta reabilitação. E, portanto, eu acho que era muito importante, mais do que vir agora fazer um balanço de um projeto de reabilitação que é extremamente importante, nomeadamente aquilo que está a acontecer na Bela Vista, naquilo que aconteceu nas Manteigadas, como acontece mais os outros bairros que aqui são citados, plenamente de acordo que se faça esse tipo de trabalho.
0: São 7 bairros.
1: Mas o que é certo é que há bairros que ficaram para trás e que a Câmara não teve esse cuidado de procurar acompanhar e tentar dar respostas a essa situação. E isso eu acho que também deve ser posto em causa, ou deve ser falado nesta sessão tão proclamada, porque vir dizer que, quase em termos de campanha eleitoral, que fizemos isto, aquilo e aquilo outro, quando este é um projeto que já tem os seus anos, obviamente, e portanto há aqui o arranque de todo este projeto, a participação do PRR para a reabilitação, e, portanto é uma coisa que está a chegar ao seu fim, exatamente nesta altura deste ano, mas que é importante apresentar o lado positivo daquilo que se conseguiu fazer, mas também meter o dedo na ferida daquilo que não foi feito e que deveria ter sido feito.
0: Carlos Gordoso, é pouquinho.
2: Eu dá uma sensação que nós andamos sempre atrás do prejuízo, não é? Portanto, eu quando estava a dizer qual é que era o problema, não é? É que o problema não vem resolver nenhum problema de habitação. Porque aquilo que está a acontecer nestes trabalhos são trabalhos de reabilitação de prédios que já existem, em que eles estão a tentar, e está-se a tentar, através do PRR...
0: A dar melhores condições de vida às pessoas que lá vivem, não é?
2: Não, mas claro, mas repara, isso não é de desprezar. Como dizia o Vítor e bem, houve bairros que ficaram que nem sequer foram tocados, não, nem sequer foram falados para isso. Agora, aquilo que me assusta um bocadinho é que tudo isto tem prazos, e por aquilo que eu me apercebo, em todas as obras que estão a ser feitas em Setúbal, tudo está em atraso. E custa-me um bocadinho, atenção, aquilo que eu vou dizer é pessoal, eu não sei até que ponto as obras de reabilitação irão ser concluídas a tempo de que as verbas do PRR entrem todas. Porque se não entrarem pelo tempo que o PRR nos dá para reabilitação, quem vai suportar depois isso seremos todos nós, porque é a Câmara que fica com esse ónus, porque não terminou a tempo, as coisas ficam complicadas. Eu, por exemplo, na próxima quinta-feira vou trazer aqui, cá está o Pedro Dominguinhos, tanto que é o homem forte do PRR, e eu vou colocar estas questões, se nós estamos a tempo ou não estamos a tempo, de todos os projetos que estão a ser executados agora, se chegam a ponto de, no dia X, se as coisas estão concluídas. O que eu tenho uma certa dúvida que isso possa acontecer. E isso, embora, como o Alberto diz, é para dar boas condições às pessoas, se as coisas ficarem por meio, nem é uma coisa nem é outra. Não é? E isso aí, por aquilo que eu estou habituado a ver...
0: O meio termo serão os contentores com que as pessoas estão neste momento.
2: E alguns, só em alguns bairros, não é? Portanto, temos aqui este bairro aqui ao pé do Vitória, não é? Portanto, que as pessoas são em contentores, não é?
0: E estão também lá em cima das manteigadas.
5: Em todos.
2: Todos. Mas é interessante.
3: Afonso Costa, interessante, Bela Vista,
2: Forte. É interessante que.
3: Palmeiras não foi.
2: Os contentores são para dar melhores condições às pessoas. Eu continuo nas redes sociais a ver grandes críticas porque as pessoas estão em contentores. Não consigo perceber isto. Não entendo.
5: Não
2: mas
5: consegue pintar uma casa com as pessoas.
2: É?
3: Pois remodelar completamente.
2: O Carlos
0: Cardoso tiver que mudar a casa dele, não vou dar um contentor.
2: Aquilo que eu vejo é que
0: se arriscar.
2: Aquilo que eu vejo é que efetivamente o contentor é só para minimizar
3: o. E é temporário.
2: E é temporário. Mas não, mas quer dizer, continua a ver as redes sociais e hoje em dia as redes sociais são. Elementos e ainda por cima tem.
0: São as casas bem do outrora.
2: Não, tem uma situação agora que é caricata, que é eu posso dizer tudo o que quiser nas redes sociais com o anonimato, né? Portanto, nem sequer a minha fotografia chega lá, eu ponho anónimo e posso chamar os nomes que quiser a toda a gente e isso, não, acho que não ganhamos com isto, mas como digo, fico cá para ver se vamos ter tempo para terminar, no fundo, estas reabilitações todas que fazem falta, mas a tempo que o PRR seja uma mais-valia para estas reabilitações.
0: Pedro Vieta, será que podemos ficar assustados, que as coisas não corram bem, que as pessoas tenham que ficar mais tempo do que necessário naquelas instalações provisórias?
3: Não, ficar mais tempo, eu espero que não. Agora, o Carlos tocou aqui num ponto bastante importante e que deveria estar a preocupar todas as pessoas. Há bocado o Vítor falava de alguns bairros, deu o exemplo, não é? Do bairro ali junto ao Mercado 2 de Abril, na Terroa, que não foi então alvo de recuperação ou de remodelação no âmbito do PRR. Mas, como ele também disse, respondeu à própria questão, o executivo anterior é que assim decidiu. Não é? O executivo CDU decidiu onde é que iria ser realizada as intervenções no âmbito do PRR. Agora, o Carlos Cardoso, volto a dizer, tocou aqui no ponto que é essencial. É que é mais grave do que aquilo que o Carlos estava a dizer. É que não é a Câmara ter que assumir uma parte, é a Câmara ter que assumir o custo total. Porque o PRR só liberta depois todo o dinheiro quando a obra é entregue e está concluído o processo. Se não houver conclusão, vamos ter que devolver o dinheiro que já foi gasto. E isto é um problema, porque estamos a falar de vários milhões de euros. A somar àquilo que o atual executivo fala de dívidas. Ou seja, isto é muito mais grave do que... Esperemos que não. O atual governo conseguiu aumentar por mais 2 meses aquilo que é a conclusão. Conclusão do PRR foi também devido ao comboio de tempestades, que Nós não fomos muito afetados aqui em Setúbal. No distrito foi Alcácer, com graves problemas, mas o distrito em si não foi. Mas há, ou seja, seguindo esse pedido que o governo fez por causa de Leiria e de outros distritos muito afetados, foi-nos permitido mais 2 meses. Esperemos que estes 2 meses consigam e que permitam que a totalidade das obras do PRR

0: possivelmente pelo desespero de não terem acesso à habitação. Mas isto é sem dúvida um problema. Agora, o PRR neste caso não foi para construção. A estratégia local de habitação já foi aprovada há cerca de 5 anos, eu penso que foi em 2021, e ainda não se avançou para nada daquilo que eram os projetos que estavam. Até e mesmo para terminar, a atalho que foi-se, na zona onde estavam previstas algumas habitações a preços e a custo controlado, vão nascer urbanizações, quer me parecer, de preços médio-altos ou altos. Na zona ali onde é o denominado bairro dos professores, a seguir ali antes das Manteigadas, a seguir à Bela Vista, pelo menos é o que tem sido, tenho visto aí anunciado, casas a 600 mil euros, a 700 mil euros, ou seja, com uma vista, é o Parque Verde, com uma vista para o rio, ou seja, por isso, mas pronto, mas esperemos que... A habitação é um problema em todo o país, Setúbal também não fica de fora, mas quero acreditar que nesses terrenos do Iru vão então nascer centenas de fogos para poder ajudar os tubulenses no acesso à casa.
1: Catarino Costa, estas casas que nós estamos aqui em reabilitação ainda são casas do tempo do Mata-Caças, não é?
2: Não, algumas não são sequer.
0: Devem ser todas.
2: Algumas não,
0: só foram
2: não
0: feitas pelo algumas... Mata-Caças e pelo governo
2: não.
0: Do.
2: Não, não, não. Algumas não serão do tempo do Mata-Caças porque.
0: Porque ainda são antes.
2: Sim, ainda são antes, pois, exatamente.
3: Porque são projetos de 76.
0: Pois, ainda são antes.
2: São muito anteriores. Portanto, pois. Há uma grande parte daquilo que é a Bela Vista que já está. Portanto, aquilo que o Mata-Caças, que é do tempo do Mata-Caças, foi ao fim e ao cabo.
0: O governo do Cavaco Silva.
2: Sim, por aí. Eu diria mais com a presença da República de Mário Soares, foi quem obrigou tanto o Cavaco. Foi quem obrigou com as...
0: Não, mas as coisas têm que ser ditas desta forma.
3: Está a ter aqui um momento da RTP. Mário Soares
2: fez as. Isto é para dizer assim, para os ouvintes perceberem. Mário Soares fez as presidências abertas no sentido de. Ser, como o próprio Cavaco Silva disse, uma voz contra o governo da altura. Era uma das forças de bloqueio, era o Presidente da República, porque ia passear para o país a fazer presidências abertas, a dizer praticamente que o governo não estava a fazer nada. E uma das respostas que foi possível o governo do professor Cavaco Silva dar imediata foi o programa da erradicação de barracas. O programa da erradicação de barracas, que o PER não era daquela altura, pronto, só foi acolhido praticamente por duas câmaras, Oeiras e Setúbal, que se agarraram como lapas àqueles...
0: Sim, Seixal, etc.
2: Nada. Pouca coisa, não. Foi aqui em Setúbal.
0: Isso é verdade.
2: E o Mata-Caças, a gestão Mata-Caças, digamos assim, que é para não ter que dizer que eu também lá estava metido, mas estava... era Presidente da Assembleia Municipal, também houve com as críticas na altura e as pessoas que tiveram que mudar de sítio, que foram tiradas de habitações ali assim ao pé da escola dos...
0: Ah, sim, ali na...
2: Como é que se chama aquela? A caminho do...
0: Ao pé da Camarinha.
2: Pois, a escola da Camarinha, toda aquela zona da Camarinha foram tiradas dali. As pessoas...
0: Sim.
2: E foram construídos blocos de habitações em sítios onde estavam casas térreas,
0: isso,
2: etc.
0: Mesmo,
2: não,
0: isso. Não.
2: E as pessoas
0: Afonso Costa. O Afonso Costa.
2: E as pessoas também no Barco.
3: E o bairro Humberto Algar.
2: E as pessoas, essas pessoas ficaram, umas delas muito chateadas, porque foram colocadas depois noutros, tiveram que sair daquelas que foram demolidas e foram colocadas noutros sítios, nomeadamente aqui o Viso e o Cabal das Figueiras e 50 e tal. Foi uma confusão também na altura. Mas pronto, o programa de erradicação de barracas foi desse tempo, se é para dizer. E depois há um problema. Pois há um problema, é que nos 20, e eu digo isto sempre, problemas dizem isso, nos 24 anos da gestão feita pela CDU, e vai lá, e agora mais os 7 meses de gestão ex-CDU, mas estes 7 meses, mas é que é o ex-CDU, não é outra coisa. Pronto.
0: É verdade.
2: Mas são 7 meses e, portanto, nem 7 meses não se pode sacar culpas a executivo nenhum que tenha um mandato para 4 anos. Portanto, aí também temos que ser honestos na análise. Mas nesses 24 anos não se construiu.

0: uma única casa de habitação social em Setúbal.
1: É correto.
0: Uma única. E, portanto, o problema que está aqui, eu encado, digamos assim, com estas casas, para mim não é o grande problema. Estou convencido que rapidamente aí o gestor do programa, o Dr. Pedro Dominguinhos, vai até, eventualmente, em primeira mão, dizer ao nosso colega Carlos Cardoso, aqui na entrevista que vai ser feita por ele, e que eu recomendo que todos ouçam também, todos, e os ouvintes da Rádio Jesus,
2: não
0: é? É uma forma de... coisas que interessam, tem interesse para a cidade, eu recomendo, pá, sempre. Vai ser, efetivamente, tirado um bocado o sufoco nesta situação, porque isto não são casas novas que precisam de ser construídas. São casas que estão a ser recuperadas, já estão a ser recuperadas, e que, se for necessário, em qualquer altura se diz acabou a recuperação. Ah, mas falta pintar aqui. Acabou neste dia. Estão todas feitas, recuperadas, não sei o quê, tal, blá, blá, blá, blá, blá. E assim, isto não, é evidente, não se vai dizer em voz alta. Não é? Mas vai ser o que vai acontecer. E assim se evitará que haja penalizações, porque também a Europa também está interessada em penalizar essas coisas. Pronto, o dinheiro já está gasto. Eles querem que se gaste o dinheiro dos programas. Portanto, isto foi uma boa iniciativa. Percebo que não tenham sido pedido meter todos os bairros, porque isto houve que fazer estudos técnicos e para alguns bairros era um sarilho tirar as pessoas das próprias casas. Mesmo para estes foi um sarilho. Muita gente não quis ir para os contentores que lá foram postos e as pessoas o que é que fizeram? Muitas delas foram para casa de pessoas de família que os acolheram com um colchãozinho. Coisa. E o que aconteceu? Os contentores foram postos para elas. A chave foi passada para outras pessoas que não tinham e que foram para lá. E agora as pessoas não querem sair. É o problema que aqui está. O problema do conceito de Setúbal na habitação não são estes programas de reabilitação. Isto faz falta, são todos muito bem-vindos, mas o problema não é este o problema da habitação em Setúbal. É não haver um programa para haver uma construção de habitação social, no mínimo, a começarem, no mínimo, 1000 casas. Começarem, podem levar 5 anos cada uma, mas todos os anos começavam 1000 a ser construídas, duram 4 anos, aquelas 1000 estão prontas daqui a 4 anos, as 1000 do outro ano a seguir estão prontas daqui a 5, as outras 1000 daqui a 6, e ao fim de 10 anos tínhamos mais 10 mil casas de habitação social. Ui, tanta casa para quê? Agora eu vou entrar outra vez no mata-casas e naquilo. É quando foi feito o programa de erradicação de barracas, e erradicaram-se mesmo as barracas do Conselho de Setúbal, e houve até alguma penalização por algumas que ainda no relatório final ainda subsistiam. Agora, se os meus amigos tiverem o cuidado ou o interesse de darem uma volta por Setúbal e por algumas áreas, por exemplo, as áreas circundantes ali da Feira de Setúbal, da Feira de Setúbal, do circundantes do Parque Verde da Bela Vista, circundantes de outras zonas aí, têm mais barracas, e em sítios onde nunca houve barraca nenhuma, muitos deles, do que aquelas que foram erradicadas com o programa PER.
1: Deixa-me secundar.
0: Esse é que é o grande
1: Catarina,
0: problema.
1: Deixa-me secundar. O Vítor Rosa lembra-se, de certeza absoluta, porque era na altura também deputado municipal, eu levei mais do que uma vez esta questão à Câmara. Levei à Assembleia Municipal mais do que uma vez e depois diziam-me: ah, não, aquilo não é barracas, aquilo é só para a malta, vai lá para a agricultura.
2: São anexos, era
1: só para a agricultura. E eu dizia: ah, é, então vão lá ver as pessoas lá a comer e a cozinhar. Em 2018 já.
0: Pois.
1: Aquilo, e está pior.
0: E eu vou dizer uma coisa que é assim: eu fiz um mandato como vereador da oposição de 2001 a 2005. Que foi o primeiro mandato em que estive na oposição, tinha sido presidente da Assembleia Municipal e depois fiquei como vereador da oposição na 2001-2005. Primeiro mandato do Carlos Sousa foi o mandato mais penalizador para Setúbal. O mandato do Carlos Sousa foi o mandato mais penalizador para Setúbal, sob todo ponto de vista, porque parou completamente com tudo aquilo que tinha sido feito em relação a estas estratégias de habitação. E no final do mandato do Carlos Sousa, melhor no final do segundo bocadinho de mandato do Carlos Sousa, já havia em Setúbal uma série de novas barracas que eu tive a capacidade na altura de identificar numa volta que fizemos aí de autocarro e entregar o relatório, sobre as novas barracas que já estavam construídas e que já eram centenas naqueles primeiros anos só do mandato de Castro.
1: Depois tivemos outro problema no anterior executivo, agora da CDU nos últimos anos. Depois, acabou-se com aquela indignidade que era o bairro da Parvoíce, da Quinta da Parvoíce, mas não se construiu
0: nada em cima.
1: Há pessoas que ainda estão a viver aí em residenciais e depois arrendou-se, a Câmara Municipal teve que arrendar, fazer o arrendamento aí de alguns apartamentos, etc. E está a pagar ao valor de mercado para que essas pessoas estejam. Evidentemente resolveu-se um problema, não é? Até porque depois, durante o Covid, houve lá mortes e faziam discotecas e não sei o quê. E aquilo teve que se acabar com aquilo. Mas acabou sem um planeamento, como estava a dizer aqui o Catarino.
0: Há tanta coisa, tanta zona aí. Estão a beber a mar fora, há ali tanta zona que parece mais que houve ali guerra, passou por ali a guerra também do Líbano, ainda com coisas em ruínas que
3: não,
0: são ruínas,
3: a sensação que dá fábricas é que as em ruínas. Fecham os olhos, não é? Portanto, o executivo fecha os olhos.
0: Pronto, é um grande problema, é não haver capacidade financeira nos municípios, penso eu que nos municípios, ou na articulação entre o governo e os municípios, nomeadamente este, para haver permanentemente um PER, que é ir acabando com as habitações que estão tão degradadas que não vale a pena serem recuperadas e irem sendo construídas novas habitações que vão possibilitando, por um lado, que as pessoas tenham um certo elevador social, porque é uma pessoa que vive numa habitação degradada pode mudar para uma habitação que também seja
1: mas que tenha dignidade
0: Catarina. as pessoas, e depois liberta outras habitações,
1: a estratégia local de habitação tentava responder a isso. A estratégia local de habitação tentava responder a isso. Aquilo foi uma discussão, foi anos, até se metia lá o Porta 65 e outros programas do governo, mas a estratégia local de habitação é também ela própria, tem que ser ou seja, tem que ser o próprio município também a fazer com que ela seja implementada. Não, porque falava-se em habitação de cooperativas, falava-se em investimento privado, falava-se em investimento das Santas Casas de Misericórdia.
0: Pedro, perceber é, diz assim no, se o Cavaco Silva, pressionado pelo presidente Mário Soares, não tivesse dito que o governo punha logo 50% do financiamento necessário para construir as casas para aquele programa de erradicação de barracas, desde que os municípios quisessem, pusesse os outros 50%, nem sequer Setúbal e Oeiras se candidatavam. Pois, isso é que é o problema. Portanto, para isso, para haver um programa dessa natureza, um programa que tenha que ser, que tenha que ser permanente no tempo, tem que haver no mínimo duas entidades que queiram. O município.
1: Oeiras tem continuado a fazer habitação social e não tem os investimentos então do Estado Central. Desculpem lá. Mas porque estamos a falar que não há,
4: mas
1: que agora só houve o PRR.
4: Mas tem o com outros municípios.
0: Mas tem os IMIs. Mas tem os IMIs que estão aqui todos comparar. Agora. Mas temos os IMIs que estão todos agora a
1: quer
0: cair.
1: Quer dizer que o Isaltino
0: assim,
1: então é um bom presidente de Câmara.
0: Tem, alguém tem dúvidas?
1: Ah, pronto.
5: Bom garfo, não sabe o que
0: é. Então digam lá quais são os bons presidentes de Câmara. São os que perdem e nunca se sabe o que é que fariam se fosse. Se tivessem no lugar do Isaltino, olha que estou nessa fase.
1: Apresentam habitação social.
0: Bons presidentes de Câmara são aqueles. Bons presidentes de Câmara são aqueles que são eleitos para o povo e reeleitos para o povo e tornados a ser reeleitos para o povo e reeleitos para o povo. Até que o povo acha que eles deixaram de ser bons presidentes de Câmara.
5: Temos aqui na mesa os carapauzinhos alimados para que são uma especialidade e que nós vamos passar agora aqui a outra questão que tem que ver com esta questão que o PCP trouxe relativamente à questão da Lesnave. A Lesnave, cujo contrato de concessão está a chegar ao fim, o que vai acontecer ou não vai acontecer ainda não se sabe muito bem. Vitor Rosa, há realmente preocupação sobre aquilo que vai acontecer e os postos de trabalho ou o que é que vai acontecer ali à Lesnave?
4: Nós estamos a acabar de falar de haver falta de estratégia de investimento e de pensamento a longo prazo. Este era um prazo de concessão anunciado há bastante tempo. E aquilo que vemos é que parece que estamos a começar do zero outra vez sem saber exatamente para onde queremos ir. Temos um estaleiro com toda esta capacidade de resposta, nomeadamente ao nível da reparação naval. Tem ainda as algumas condições de construção naval, mas nós não temos estratégia do ponto de vista do que é que queremos fazer da indústria naval pesada no nosso país. E, portanto, discutimos com estas preocupações que o PCP traz, e na minha opinião, bem para cima da mesa, relativamente ao futuro dos trabalhadores, à questão da formação também, perante os novos desafios do ponto de vista da indústria naval, se está a colocar ao nível mundial, e a nossa capacidade de resposta, se temos capacidade também dessa evolução, nem em termos de conhecimento novo, que know-how, e, portanto, faz todo sentido. Agora, isto não pode ser é criar uma nova concessão, entregar a novos proprietários e continuar a ser um estaleiro em que não há investimento e não há estratégia para o futuro. Ou seja, estamos apenas e só, houve alturas que aquilo fazia lembrar, não sei se será um adjetivo bastante pesado, quase os antigos mercados de Jorna, em que trabalhadores à porta do estaleiro e os empreiteiros a dizer que eu preciso de A, de B e de C, e quem é que está disponível e não está disponível. Ora, este tipo de regressão do ponto de vista social e da qualidade de direito de vida dos trabalhadores parece que continua a imperar acima de tudo de um projeto para o futuro. É óbvio que já se falou da tentativa de ser um dos caminhos a seguir a questão da construção de eólicas, inclusive a pensar em algumas situações alternativas para além da capacidade de resposta do ponto de vista da indústria naval, seja ela da construção, seja ela da reparação naval, mas acima de tudo é que projeto é que se quer para aquele estaleiro nos próximos 10, 15, 20 anos. E isso pouco ou nada se fala. Fala sim, vamos fazer uma nova concessão e tudo o resto parece que vai continuar como antigamente. É sempre na base do outsourcing, da subcontratação de trabalhadores, não olhando para todas as condições do ponto de vista de uma indústria pesada que tem encargos do ponto de vista da vida dos trabalhadores, das suas condições de saúde, e continuamos quase como o mercado de trabalho do século XIX em alguns aspectos.
5: Carlos Cardoso, já se falou no nome de Mário Ferreira, uma pessoa que tem, que está envolvida com barcos, não é? E com a conjunção e com
1: o Douro Azul.
5: O Douro Azul, sim, e não só, sim, e agora comprou mais de 1 milhão de euros em comprou também agora uma série de iates de super luxo, ou está a mandar construir. Não sei o que é que isto terá de verdade ou não, mas o que é certo é que há preocupações, não é? Temos aqui um estaleiro,
3: sim,
5: que,
3: sim,
5: cujo
3: dúvida,
5: futuro
3: mas
5: não se sabe qual vai ser.
3: Só puxar um bocadinho atrás em relação ao Vítor Rosa, nós quando falamos na Sete Nave, ou na Lisnave, quando falamos na Lisnave, falamos, os trabalhadores. Mas a Lisnave tem quase 60 trabalhadores só. O resto são todos empreiteiros que lá trabalham.
4: Mas essa foi uma aposta feita para arrebentar completamente com todo um conjunto de estruturas
3: mas
4: trabalhadores,
3: sindicatos e tudo o resto. Mas o certo é que não havia o PCP, não via a CDU ou o PCP andar sempre para trás destas coisas. E aquilo que existem lá, existem cerca de quase 2 mil trabalhadores lá, mas da Lisnave são 70 ou 60, ok. Nós tivemos aqui, como disse, na quinta-feira, o Vítor Caldeirinha, e ele disse-me, efetivamente, aparece este nome deste senhor que é um dos administradores da TVI também, portanto, que tem essas Sim. coisas todas. Portanto, existem três, dentro da abertura do concurso que eles fizeram internacional, existem três concorrentes, não é? Portanto, um deles é eles.
0: E o outro é o atual.
3: É o atual, e há uma outra empresa que vem, como o Vítor disse. Uma das componentes que poderá, dentro da construção, virados para eólicas, as eólicas, portanto, que há condições para Portugal ser um ponto-chave para que isto hoje em dia se mude para as economias verdes, não é? Tem outra das coisas que ele me falou, com a hipótese que... Cada vez mais, e isto cá está, uma das coisas que o Vítor Caldeirinha me disse foi, meus caros, para fazermos construção precisamos de ferro. Para precisarmos de ferro, temos a nossa siderurgia, mas onde é que vamos buscar o ferro? Uma das componentes que a Lisnave poderá ter...
4: Hoje já não temos a siderurgia, temos ali a Megasa no Seixal, que é uma...
3: Sim,
4: uma espécie de siderurgia.
3: Sim, mas de qualquer das maneiras ainda faz ferro, não é? Portanto, e a maior parte destas coisas... Porque, repara, se tu fores aqui ao Cais, tens ferro e ferro de sucata a encher o porto, não é? Portanto, está lá, montes e montes, vai para algum lado, não é? Portanto, e nesse... Aí terá uma siderurgia. Mas aquilo que ele me falava é que uma das componentes que poderá a Lisnave também começar a fazer o desmantelamento dos barcos para sucata, não é? Para que a gente consiga arranjar matéria-prima, não é? Portanto, todos o planeamento que está feito para o que a Lisnave poderá no futuro próximo, porque a concessão está a acabar, portanto, efetivamente, mas estão efetivamente a programar algumas coisas, e atenção, estou a falar pela boca do presidente da APSS daqui, portanto, não, e que está gravado, portanto, que poderá ter um incremento muito grande a nível nacional o nosso estaleiro aqui, tanto na construção como na reparação. Vamos ver, portanto, isto é como tudo, para Setúbal será sempre bom. Esta relativamente à situação dos trabalhadores, porque vão ficar com os trabalhadores todos, então, mas a maior parte deles estão todos lá já sobre empreiteiros, não é? Portanto, como digo, de trabalhadores da Lisnave são muito poucos em relação ao número que trabalha naquele estaleiro diariamente.
5: Pedro Vieses.
1: Bem, eu gostaria primeiro de dizer que até me surpreendeu um pouco o Vítor Rosa não ter começado logo por falar que queria retirar a Lisnave aqui do Rio, porque o Bloco de Esquerda agora tem tido sempre aquelas posições ambientalistas tão acérrimas e pensei que fosse começar por aí e dizer que até via com bons olhos que a Lisnave saísse ali, mas ainda bem que não o fez, e eu assim até fico e concordo com ele, porque quero-me parecer que aquilo que é o investimento e a indústria, embora pesada, mesmo que seja num estuário, como é o nosso, faz falta, traz postos de trabalho, é uma mais-valia para Setúbal. Agora, outra coisa que eu também gostaria aqui de dizer e relembrar é que quando foi Setnave, que depois faliu, a empresa era nacional, era nacionalizada. Depois passou para cá a Lisnave e a empresa continuou. A empresa continuou a apresentar resultados negativos. Eu não sei. Sei é que, olhando para o relatório de contas, e só olhei aqui para os últimos 3 anos, a empresa, a Lisnave, é uma empresa que é privada, que está concessionada, mas em 2023 apresentou lucro de 8 milhões de euros, em 2024 apresentou lucro de 6.4 milhões de euros, em 2025 apresentou lucro de 6.2 milhões de euros e teve problemas porque teve obras no próprio estaleiro e então teve que reduzir aquilo que era a sua ação. Ou seja, quer-me parecer que a empresa está a ser bem gerida, tem clientes e está no caminho certo. Evidentemente, ouvi agora aqui o Carlos Cardoso. Eu há pouco até estava, e posso fazer aqui uma convidência, estava a perguntar ao Carlos, que ele tinha cá tido o presidente, o senhor presidente da administração do Porto Setúbal e Sesimbra, o doutor Vítor Caldeirinha.
3: Lisboa também, pois é.
1: O doutor Vítor Caldeirinha, a quem eu cumprimento, porque vão fazer e vão lançar essa concessão. Eu tenho quase a certeza que irá tentar-se fazer aquilo que é o melhor possível para os interesses quer do Estado português, quer também da administração portuária, que representa e é parte do Estado português, como é evidente, e quer também para o Conselho de Setúbal e para o próprio distrito, porque quer se queira, quer não, vêm muitos trabalhadores de fora para aqui. Relativamente àquilo que foram as preocupações que foram apresentadas aos trabalhadores, os trabalhadores da Lisnave nesta concessão irão passar, como é aquilo que é de lei, que é por transmissão de estabelecimento, verão os seus contratos de trabalho passar para a empresa, se calhar até poderá continuar a ser a mesma, não sei, vão ser. Os trabalhadores das subconcessionadas, isso tem que resolver com as subconcessionadas, porque eles são trabalhadores dessas empresas, não são trabalhadores da Lisnave. É que depois há sempre esta mistura de temas, de empresas são subconcessionadas para prestam lá serviço. Isso é como eu mando vir à minha casa, mando vir uma empresa de pintura. Eu pago ao empreiteiro. Agora, os trabalhadores não são responsabilidade minha que eu estou a pagar. São da responsabilidade da empresa que mete lá os trabalhadores. Agora, queremos confundir que a empresa, a Lisnave... Não, desculpem.
4: A gente agora, não tem nenhuma responsabilidade social, agora, nem de solidariedade com aqueles que agora, têm piores condições, Pedro.
1: Eu vou dizer, as não, eles recebem aquilo, de certeza que lhes é pago, e os trabalhadores estão lá a trabalhar, com certeza têm contratos de trabalho, podem ter contratos de trabalho a termo, porque é assim que é permitido na lei portuguesa, no atual Código do Trabalho que está em vigor, e para, por exemplo, para a reparação do navio, o navio precisa de... vai ter 3 meses de reparação, é necessário contratar-se mais trabalhadores especializados em determinada área. É permitido fazer-se esse tipo de contratação, ou seja, por isso, e ainda bem que é, porque assim até há mais postos de trabalho, existem a possibilidade dessas empresas poderem dar e criar postos de trabalho, porque senão acontecia, quando acontecia, pois se calhar tinham milhares de trabalhadores e depois a empresa nunca dava lucro, dava prejuízo, ou seja, as empresas, quer nós gostemos ou não, as empresas têm que ser rentáveis economicamente. E enquanto nós tivermos partidos em Portugal de uma franja que não conseguem olhar para as empresas enquanto também elas próprias alicerces daquilo que é o desenvolvimento do país, mal estaremos. Mal estaremos. Por isso, os partidos daqueles que são do arco da governação têm tido essa capacidade de entendimentos, uma vez mais, outras vezes menos, mas têm tido esse entendimento, e ainda bem, e que viram que a União Europeia era o caminho certo para Portugal, que a economia necessita da iniciativa privada, e fez-se uma alteração, na altura, várias alterações constitucionais que permitiram, e aí sim, o Presidente era... também o Dr. Mário Soares e o Primeiro-Ministro era o professor Cavaco Silva, fez uma alteração também constitucional para permitir que as empresas viessem das nacionalizações e fossem novamente privatizadas, e tudo isso, quer se queira, quer não, melhorou o país. Melhorou o país. Mesmo também com a entrada na União Europeia, com depois com alguns erros que houve, não por culpa dos governos, mas por culpa talvez de quem se aproveitava para receber milhões de euros ou milhares, fosse o que fosse, para, de fundos que vieram.
5: Carolina Costa, vou pedir de síntese para os minutos finais.
0: De síntese, neste caso, é um bocadinho difícil. Difícil porque eu trouxe aqui algumas coisas que foram os relatórios...
5: Único inimigo ao tempo.
0: Os relatórios, pois eu sei, os relatórios que eu próprio elaborei quando, na qualidade de diretor da PAR Pública, fui representante da PAR Pública na administração, não é bem na administração, no Conselho, na Assembleia Geral das duas empresas que se chamam ISNAV. A ISNAV Infraestruturas S.A., que foi construída em 1970, foi construída em 1976, portanto... tinha ainda, que era a ISNAV, que depois fundiu com 79 mais tarde, em 1997, e portanto passaram a existir duas empresas, a ISNAV Infraestruturas S.A. e a ISNAV Estaleiros Navais S.A., que é o concessionário. Mas o Estado, nestas duas empresas, o Estado, através da PAR Pública, tinha 2,97% do capital nos Estaleiros Navais e 2,08% na Infraestruturas Navais. E a Infraestruturas Navais tinha geralmente um prejuízo, porque era quem fazia as obras, e os Estaleiros Navais, que reparavam todos os anos cerca de 100 navios oriundos do estrangeiro na sua totalidade, e que eram praticamente navios de transporte de granéis sólidos e líquidos que só vinham reparar aqui a Setúbal, não iam reparar mais lado nenhum, chegaram a adiar reparações durante para poderem vir aqui a Setúbal, e com isso a ISNAV já nessa altura, parece que os valores são, mas isto é de 2014, já nessa altura as receitas de exploração, nos últimos exercícios, eu digo aqui, nos últimos exercícios as receitas de exploração têm-se situado acima dos 85 milhões de euros.
1: Portanto, receitas.
0: 85 milhões de euros de receitas por ano, o EBITDA em cerca de 10 milhões de euros por ano, os lucros líquidos anuais a cerca dos 6 milhões,
1: acima
0: dos 6 milhões de euros por ano, e aqui acima tinha uma coisa, é que num truque que se pode fazer contabilisticamente, mas que a ISNAV, Estaleiros Navais, fazia sempre, entravam nos custos logo os chamados dividendos distribuídos pelos trabalhadores, que
1: nos custos,
0: logo
1: que eram retirados aí,
0: eram retirados depois, antes dos 6, os 6 já eram depois retirados, e que eram distribuídos aos trabalhadores cerca de 1 milhão de euros aos trabalhadores que aquilo tinha. Que tinha, e diretos e indiretos. Portanto, isto é uma empresa que eu Eu até nem percebo porque é que isto agora foi transferido para a administração dos portos de Setúbal, mas portanto no âmbito da economia, dos ministérios da economia e das finanças, aquilo pertencia à par pública. A par pública é que tinha a participação social, agora as participações sociais provavelmente foram atribuídas aqui à administração do Porto de Setúbal, ou a condução e o contrato de concessão, que já na altura sabia que era até 2027 e que tinha possibilidade de, caso não existissem interessados no concurso, tinha prioridade em segunda atribuição o concessionário que estava, mas o mecanismo da concessão é sempre por concurso público, e portanto eu penso que é concurso público.
3: Concurso público internacional.
0: Por causa do valor. Aliás, isto tem um valor que é indiscutível. Eu estive a ler mais ou menos o textozinho que saiu sobre isso, e, portanto não acompanho agora, nem tenho formas de acompanhar diretamente. Há efetivamente vontade de, para um novo concurso, não limitar apenas esta reparação, mas eventualmente estudar outras hipóteses, também alguma construção, que não pode ser a construção tradicional que houve em Almada, que isto não tem calado, nem o rio tem calado suficiente, nem tem capacidade, nem tem.
3: É eólicas.
0: E não, mas há pequenas outras coisas associadas que estão metidas nisto, e o aproveitamento das áreas limites, porque aí é que parece que há possibilidades de desenvolvimento que na altura.
1: Temos o mesmo. Por isso é que terá passado para a PSS, porque a PSS é que gera.
0: É que tem o domínio público marítimo e, portanto, pode articular melhor. E pá, eu tudo aquilo que seja não me faz confusão que a empresa só tenha 600 trabalhadores e que depois tenha mais 2 mil. E pá, desde que os 2 mil que vêm ajudar aqueles 600 todos os dias estejam tratados também com dignidade e dentro da legalidade e dentro das coisas todas, são 2.600 trabalhadores, tanto me faz que sejam ao serviço da Navi Vessel, que era, não sei se ainda é, mas era a Navi Vessel com 70%, a ThyssenKrupp com 20%, a par pública com 2,97% e outros acionistas.

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1: O incêndio no bar da Caparica já está em fase de rescaldo. A Polícia Judiciária deteve o suspeito de ter ajudado na fuga de Vale dos Deus em 2024. Reunião entre Luís Montenegro e André Ventura sobre o pacote laboral terminou sem acordo. Diploma sobre tarefas pode ter efeito contrário ao objetivo do governo. Futebol, Campeonato do Mundo, MAB, fez história e deu a vitória à França frente ao Senegal no Mundial por 3-1.
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1: O incêndio que flagrou na tarde de terça-feira num bar da Praia do Dragão Vermelho, na costa de Caparica, em Almada, foi dominado, informou o Comando Sub-Regional de Emergência e Proteção Civil da Península de Setúbal. Segundo a mesma fonte, às 16h53 foi iniciada a fase de rescaldo, não havendo notícia de prejuízos para além dos que se registaram no bar, onde ocorreu o incêndio, que teve início cerca das 16 horas. No combate às chamas estiveram envolvidos um total de 23 operacionais, incluindo elementos das corporações de bombeiros de Cacilhas e de Trafaria, apoiados por 10 viaturas. As causas do incêndio estão agora a ser investigadas pela Polícia Judiciária. Um homem de 43 anos foi detido pela Polícia Judiciária na terça-feira e que é suspeito de tirar de presos de Vale dos Deus. A detenção ocorreu no âmbito da Operação Sapatada, efetuada pela Secção Central de Combate ao Banditismo, tendo sido realizadas 7 buscas domiciliárias e constituídos 25 arguidos. A informação foi inicialmente avançada por 5 notícias e por fonte da PJ, que posteriormente enviou um comunicado. Na nota, a PJ refere que sobre o suspeito recaem fortes indícios da prática dos crimes de tirada de presos e de detenção de arma proibida. André Ventura e Luís Montenegro estiveram reunidos na terça-feira durante cerca de 1 hora e meia no Palácio de São Bento. Em cima da mesa esteve o pacote laboral, que será discutido nesta quinta-feira. Na Assembleia da República, o encontro terminou sem acordo, mas as negociações entre o Governo e o Chega deverão prosseguir nos próximos dias. Em declarações aos jornalistas, André Ventura admitiu que continuam a existir divergências significativas entre os dois partidos em matérias relacionadas com a revisão da legislação laboral. Entre os pontos de desacordo estão as reformas, a valorização e a remuneração do trabalho por turno, bem como a reposição de dias de férias no setor público e privado.
3: Até ao momento não foi possível chegar a um entendimento sobre estas matérias. Da parte do Chega ficou de forma mais detalhada e mais pormenorizada a garantia dos pontos, a identificação dos pontos que são para nós necessários do ponto de vista do trabalho e do ponto de vista dos objetivos. Da parte do Governo e da parte do Primeiro-Ministro ficou claro também as suas posições referentes a alguns destes pontos, onde há convergência e onde não há convergência. É evidente e é compreensível, penso que o país compreende isso, que na questão das reformas continua uma substantiva divergência entre as posições dos partidos. Durante as próximas horas, estou confiante também que ao longo do próximo dia, da próxima quarta-feira, que é amanhã, continuaremos a estabelecer um contacto preciso, técnico, em relação às questões que aqui se levantaram, mas também um diálogo político a ver se se chega ou não a algum entendimento nestas matérias que para nós são decisivas.
1: O líder do Chega deu ainda particular foco ao possível fim das subvenções vitalícias e à reposição de dias de férias no setor público e privado, medida adotada durante o tempo da Troika em Portugal. Os médicos prestadores de serviço alertaram agora que o decreto-lei sobre os chamados tarefeiros pode ter o efeito contrário ao objetivo do Governo de atrair mais profissionais para o SNS pelas restrições que impõem aos especialistas. Numa reação ao diploma que regula o regime de contratação de médicos tarefeiros, agora publicado na Diário da República, o Presidente da Associação de Médicos Prestadores de Serviços adiantou que entende que o objetivo do Ministério da Saúde de promover a contratação de especialistas para os quadros, mas salientou que isso deveria passar pela valorização da carreira, com medidas que têm vindo a ser sistematicamente adiadas. O novo regime define uma série de incompatibilidades, entre elas as que impede a contratação de prestação de serviços de médicos que tenham deixado o SNS nos últimos 2 anos ou aqueles que, sendo médicos internos, com formação concluída, não se candidatem quando existem vagas a uma distância até 60 km da unidade onde concluíram o internato. Prevê ainda, sempre que o médico prestador de serviços falta ao serviço para a que estava escalado, sem comunicação prévia, com pelo menos 48 horas de antecedência, seja aplicada uma penalização correspondente a 50% do valor que ganhava. No futebol, Campeonato do Mundo. França e Senegal mediram forças no Campeonato do Mundo. O resultado final acabou por ser 3-1, a favor da turma comandada por Didier Deschamps, que está no seu último Mundial do Banco de Suplentes da França, com o Kylian Mbappé a fazer história nesta partida. Os 45 minutos iniciais acabaram por ver duas oportunidades a favorecer a equipa do continente africano, com Nicholas Jackson a atirar ao poste, a meio da primeira metade, com Ismaël Assar a protagonizar um falhanço monumental nos últimos segundos antes do intervalo. Mas foi no regresso aos balneários que tudo mudou, com a França a entrar com mais atitude e a pegar nas rédeas do jogo para decidir o seu futuro neste encontro. Ao minuto 58 ficou marcado por uma grande penalidade que ficou por sinalar após Sadio Mané ter derrubado Kylian Mbappé na grande área. Mas mesmo depois de ir ao monitor do VAR, Aliasa Fahani decidiu mandar seguir. Mas o gol do camisola 10 e capitão francês acabou por buscar pouco depois. Michel Olise, naquele que foi o seu primeiro jogo no Mundial, fez uma excelente assistência para Mbappé, que se isolou e atirou a contar para o primeiro golo. Este momento fez acordar o Senegal, que na jogada seguinte até introduziu a bola no fundo das redes de Mike Magan, mas viu o lance ser anulado após Nicholas Jackson ter sido apanhado em fora de jogo. Foi necessário esperar mais um pouco para ver novamente as redes a abanar, já que Adrien Rabiot isolou Bradley Barcola ao minuto 82 num contra-ataque mortífero para dobrar a vantagem com um chapéu tirado a Edouard Mandy. Mas o melhor estava mesmo acordado para o fim do jogo. O Senegal chegou ao golo da esperança aos 90 mais 5 por intermédio de Mbappé, curiosamente o jogador do Paris Saint-Germain, mas acabou por ver na jogada seguinte Mbappé fazer história com o gol da machadada final. Um grande golo, a mais de 25 metros da baliza adversária, permitiu que o capitão de França se tornasse o melhor marcador de sempre da seleção gaulesa, ao ultrapassar Olivier Giroud com o seu 58º tiro certeiro em 99 pela sua pátria. A França vai agora defrontar o Iraque no próximo dia 22, antes de medir forças diante da seleção da Noruega no dia 26 de junho. Já a seleção do Senegal vai fazer o percurso inverso, jogando frente à Noruega a 23 e no mesmo dia 26 contra o Iraque, com as decisões do grupo do Campeonato do Mundo a terem lugar quase na atualidade em solo dos Estados Unidos, com apenas o Senegal-Iraque a ser realizado no Canadá, em Toronto.

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2: Dois homens de 32 e 51 anos foram detidos pela PSP da Amadora pelo crime de furto a uma associação recreativa. A detenção aconteceu na passada terça-feira após denúncia telefónica. Quando chegaram ao local, os polícias viram que um dos suspeitos estava no local com o objetivo de alertar o outro cúmplice que se encontrava dentro da associação. Apercebendo-se da chegada da PSP, o segundo suspeito tentou fugir, trepando uma vedação metálica que circundava a associação. Quando os polícias o tentaram deter, o homem ameaçou os polícias com uma faca e fugiu. A perseguição foi feita a pé por várias artérias próximas da Cova da Moura. Os agentes acabaram por interceptar e deter o indivíduo. A associação em causa tinha bens de valor de 300 euros. Presentes a tribunal, os detidos ficaram com termo de identidade e residência. O novo Decreto-Lei número 115/2026, publicado em Diário da República, determina que os médicos tarefeiros ou prestadores de serviços que faltem a um turno escalado sem aviso prévio de 48 horas vão sofrer um corte de 50% do valor a receber. Esta penalização financeira direta visa combater a instabilidade nas escalas dos hospitais do SNS, em particular nos serviços de urgência. A sanção é aplicada no primeiro pagamento de honorários posterior à falta cometida. No entanto, o novo pacote legislativo do Governo para regular o regime de tarefas no Serviço Nacional de Saúde traz outras alterações profundas. Já o bastonário da Ordem dos Médicos, Carlos Cortes, expressou fortes críticas e sérias preocupações face ao novo diploma que regula a contratação dos médicos tarefeiros no Serviço Nacional de Saúde.
3: O que se pretendia neste diploma é que houvesse uma orientação clara em que os médicos que estão em prestação de serviço seriam integrados no Serviço Nacional de Saúde para, obviamente, fazerem face às necessidades destes serviços.
2: Carlos Cortes denunciou publicamente que a Ordem dos Médicos não foi ouvida nem consultada relativamente ao articulado final do Decreto-Lei. A maior preocupação da Ordem prende-se com as unidades hospitalares mais periféricas ou isoladas, onde vários serviços vitais dependem de quase 100% de médicos tarefeiros para manter as portas abertas. O bastonário teme que as restrições gerem um cenário de ruptura.
3: Se houver uma necessidade de uma prestação de serviço num local do interior, do norte ou do sul do país, porque é que o médico interno que estava no litoral não pode ir fazer prestação de serviço nesse local onde essa prestação de serviço é necessário e em que não há uma alternativa?
2: Para Carlos Cortes, o foco prioritário do Ministério deveria ser criar condições estruturais para atrair e fixar os médicos nos quadros do SNS de forma voluntária, em vez de aplicar medidas puramente punitivas ou administrativas e rígidas sob o regime de prestação de serviços. No dia em que se juntou às jornadas parlamentares do PCP em Leiria, o secretário-geral comunista Paulo Raimundo não teve dúvidas em apontar o dedo ao Governo por falhas na resposta às populações e instituições afetadas pelas fortes tempestades que, no final de janeiro, atingiram a zona centro do país. Paulo Raimundo.
4: Não há nenhuma ilusão que as coisas de dimensão feital que não se resolvem de um dia para o outro, isso não há dúvida. É nestes casos que é preciso intervir com todos os meios e com todos os recursos. E como é que há alguém ou alguém que conseguem, sem pestanejar, reanunciar os anúncios que fizeram antes, reconfirmar os anúncios que foram feitos no dia anterior, falar em milhões e milhões e milhões e milhões para aqui, milhões para ali, programas para isto, programas para aquilo, sabendo que aquilo que estão a dizer não tem nenhuma correspondência com a realidade.
2: Na visita, Paulo Raimundo observou os estragos provocados pelas tempestades e tomou nota dos lamentos de Paulo Clemente, presidente da União de Freguesias de Marrazes e Barrosa, que deu conta da degradação dos equipamentos e da necessidade de realocar atividades desportivas noutras freguesias. O Presidente da República alerta os Estados Unidos de que uma verdadeira amizade não exige concordância permanente. António José Seguro critica as superpotências que querem ser países-império.
5: Ao entender, essa autonomia estratégica exige uma defesa comum, com arranjo institucional sólido e recursos adequados. E exige, sublinho nesta conferência dedicada às relações transatlânticas, uma parceria renovada com os Estados Unidos. Um relacionamento que perdure, com compromissos entre iguais, com lealdade e reciprocidade e sem subserviência na ruptura. É uma ilação que faz parte do nosso dia-a-dia, fácil de concluir. A verdadeira amizade não exige concordância permanente. Afirma-se sim com respeito mútuo.
2: E defende que a União Europeia precisa de uma defesa comum para ter autonomia estratégica. No futebol, Luís Pinto está na linha da frente para ser o próximo treinador do Gil Vicente. Já existiam contactos exploratórios do emblema de Barcelos pelo técnico de 37 anos, que está livre do mercado e que se mostrou receptivo a abraçar o projeto dos Minhotos, isto após a saída de César Peixoto, já oficializado no Wolverhampton. De resto, encerrado o dossiê Peixoto, que também já deixou uma mensagem de despedida aos gilistas, pretendem fechar a contratação do próximo treinador. Luís Pinto está, portanto, bem posicionado para assumir o comando do Gil Vicente e o processo deverá ter desenvolvimentos concretos nos próximos dias. Entretanto, há vários negócios em stand-by. Nomes como Dani Figueira, Luís Esteves ou Héctor Hernández poderão deixar o clube e a chegada do novo técnico permitirá avançar para a definição do plantel para 26-27, sendo que a pré-época arranca já no final deste mês com exames médicos nos dias 29 e 30. O Instituto Português do Mar e da Atmosfera prevê para esta quinta-feira céu pouco nublado ou limpo, apresentando períodos de maior nebulosidade no litoral oeste até ao final da manhã, podendo essa nebulosidade persistir em alguns locais. Aumento temporário de nebulosidade nas regiões do interior durante a tarde, com a possibilidade de ocorrência de aguaceiros dispersos e que poderão ser acompanhados de trovoada. Vento fraco, superando fraco a moderado, predominante de noroeste durante a tarde, e ainda com a possibilidade de formação de neblina ou nevoeiro matinal no litoral norte e centro.
1: Vinte e cinco graus.

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1: Instagram aplica novas limitações para proteger adolescentes. Tecnológica britânica de chips ARM tem todo o ecossistema em Taiwan. IA da Meta usada para invadir contas do Instagram. Apple Music poderá vir a ter versão gratuita. Universidades ligadas ao exército chinês querem acesso a chips da Nvidia. Um dos grandes jogos do ano acaba de ser adiado para 2027. O iPhone pode vir a ter direito a uma nova proteção contra roubos. Netflix revela as principais estreias para o mês de junho. Google pondera reduzir armazenamento gratuito do Gmail. Empresa que detém mais Bitcoin em todo o mundo rompeu promessa e está a vender.
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Meta anunciou que vai aplicar a nível global as regras que definiu no final do ano passado para contas do Instagram usadas por adolescentes com mais de 13 anos. Essas regras começaram por ser aplicadas em outubro de 2025 nos Estados Unidos, Canadá, Reino Unido e Austrália. A ideia destas regras passa por tentar reduzir a exposição repetida a determinados conteúdos, como aqueles sobre ansiedade, levantamento de pesos, nutrição e outros temas considerados impróprios para utilizadores mais jovens. Ainda que estes temas não violem necessariamente as regras do Instagram, a empresa considera que as exposições repetidas a estes conteúdos possam ter efeitos negativos na saúde mental dos utilizadores adolescentes. Contudo, o Instagram não é a única plataforma da Meta onde serão aplicadas estas limitações. A empresa tecnológica adiantou que também planeia aplicar estas regras no Facebook e no Messenger, notando que tal só acontecerá no final do ano.

O presidente executivo CEO da britânica Design de Chips, Arm Holdings, René Haas, afirmou hoje que 100% do ecossistema da empresa é construído em Taiwan, onde são fabricados chips avançados para inteligência artificial. Também é em Taiwan que é montada grande parte dos servidores utilizados nos centros de dados. A Arm com sede em Cambridge e um valor de mercado superior a 369,387 milhões de euros, licencia arquiteturas e designs de processadores utilizados em praticamente todos os smartphones do mundo, bem como em computadores da Apple, servidores da Amazon e ecossistemas de automotivos. Sem Taiwan, a ARM não existiria, afirmou o empresário norte-americano numa conferência realizada durante a Computex em Taipei, um dos eventos tecnológicos mais importantes do mundo. Estas declarações são feitas nos últimos dias por outros executivos de destaque do setor, incluindo o CEO da Nvidia, Jensen Huang, que descreveu Taiwan como o epicentro do desenvolvimento global de IA e prometeu investir até 128 milhões de euros anualmente na ilha.

Um grupo de hackers será conseguido aceder a contas no Instagram de outras pessoas com o método usado a recorrer à Meta IA, o assistente de inteligência artificial da própria Meta. Vários utilizadores do Instagram recorreram ao Reddit e à rede social X para dar conta da situação, notando que as contas foram comprometidas. Entre os afetados estão não só a conta de Instagram da Casa Branca, da administração de Obama, um dos elementos da Força Especial dos Estados Unidos, e também a investigadora Jane Wong. Ao mesmo tempo, começou a circular na rede social um vídeo onde mostra o método usado pelos hackers que leva os utilizadores a alterarem a sua localização por via de uma VPN para não ativar as proteções do Instagram. O Instagram declarou, entretanto, que esta vulnerabilidade de segurança foi, entretanto, resolvida. Um porta-voz da Meta, Andy Stone, respondeu à publicação original de Wong e indicou que uma correção já havia

Um novo rumor indica que a Apple está a trabalhar numa versão gratuita ou subscrição de preço mais baixo para o serviço de streaming da música Apple Music. A possibilidade surgiu por via de uma publicação partilhada na rede social X por um utilizador chamado Aaron Paris, que afirma que foram encontrados vestígios na versão beta da Apple Music para Android. Estes vestígios apontam para a possibilidade de o utilizador ter um número limite de vezes que pode passar músicas à frente e também que certas funcionalidades exigirão acesso premium. Lembrar que após o período gratuito de um mês para novos clientes, o Apple Music custa 7,49€. A confirmar-se que a Apple deverá lançar uma versão gratuita ou mais barata, também é possível que a empresa esteja disposta a aumentar o preço da subscrição atual.

Segundo uma investigação da agência de notícias baseada em registros de contratação pública e documentos universitários, várias instituições chinesas tentaram adquirir os processadores H200 através de intermediários ou alugar capacidade de computação baseada nesses chips. Esta última modalidade permitiria utilizar remotamente os processadores sem necessidade de importar fisicamente o equipamento para a China. Entre as entidades identificadas figuraram a Universidade Beiheng e a Universidade Politécnica do Noroeste, integrantes dos chamados Sete Filhos da Defesa Nacional.

A Xbox anunciou oficialmente a decisão de adiar a chegada do reboot de saga de RPG de fantasia Fable para fevereiro de 2027. O jogo teve chegada às lojas originalmente prevista para este ano, com o motivo a prender-se com os lançamentos já previstos para a segunda metade de 2026. Acredita-se que GTA VI, com lançamento marcado para 19 de novembro, tenha sido especialmente responsável pelo adiamento de Fable. E serve lembrar que o último jogo da saga, de Rockstar Games, foi lançado em setembro de 2013, o que faz com que GTA VI esteja a ser particularmente temido por outras produtoras.

Apple pretende tirar proveito do acelerómetro já integrado nos seus iPhones para lançar uma nova funcionalidade que servirá como proteção adicional contra roubos. Poderá vir a ser anunciada daqui a duas semanas, durante a edição 2026 do evento anual WWDS. Diz a publicação que a nova funcionalidade permitirá ao iPhone perceber quanto é rapidamente agarrado por um ladrão, tirando partido do acelerómetro já presente no telemóvel para conseguir detectar situações. Por exemplo, numa situação em que os ladrões recorram a uma moto para tirar o iPhone a um utilizador mais incauto, o telemóvel será capaz de entender a situação e proceder à ação de bloqueio sem intervenção do utilizador. Acredita-se que, no caso de pessoas que tenham um Apple Watch, a ligação do relógio com o iPhone também possa ajudar a tornar esta funcionalidade mais útil e precisa. Ainda não se sabe quando é que a Apple pretende lançar esta funcionalidade ou se estará entre as novidades presentes na próxima grande atualização do iPhone, o iOS 27.

0: A Netflix partilhou oficialmente a lista com os principais lançamentos de filmes e séries do mês de junho, destacando não só a segunda temporada de Avatar, o último, Airbender, como já a comédia romântica Romance no Escritório. Já ficaram disponíveis 4 temporadas do drama médico New Amsterdam, seguindo-se de Um Caso Perdido no dia 12 de junho. Eu Vou Encontrar-te e 8 temporadas de Dexter no dia 18, a série espanhola Oasis no dia 19 e a segunda temporada de Avatar, o último, Airbender, no dia 25 de junho. No que diz respeito a filme, já foi lançado A Desconhecido e o Romance de Escritório, uma comédia romântica protagonizada por Jennifer Lopez e Brett Goldstein. É bom lembrar que a Netflix estará certamente a lançar mais séries, filmes e documentários ao longo do mês de junho, sendo estes apenas os destaques do serviço de streaming.
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A Google está a avaliar a possibilidade de reduzir de 15 GB para 5 GB o armazenamento de cloud gratuito que é oferecido para novos utilizadores do Gmail. A notícia começou por ser avançada pelo site Android Authority, que apontou que os novos utilizadores do Gmail só terão acesso à opção padrão de 15 GB caso decidam partilhar com o Google um número de telemóvel, desbloqueando assim espaço adicional de armazenamento. Não é ainda claro se a Google avançará com esta decisão ou se será aplicada a todas as regiões onde está presente, mas ainda assim, a tecnológica de Mountain View confirmou o teste em comunicado enviado às redações. Como nota a publicação, a ideia da Google em exigir um número de telemóvel para que os utilizadores tenham mais espaço de armazenamento passa por prevenir abusos de utilizadores que criem múltiplas contas diferentes. Por conseguinte, caso a Google decida avançar com esta medida, poderá também ser uma forma de impulsionar as subscrições Google One, que oferece ainda mais armazenamento na cloud a pessoas que estejam dispostas a pagar. 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

A MicroStrategy é a maior detentora daquela criptomoeda à escala global. Porém, desfez-se de algumas unidades pela primeira vez na história, o que significou romper a promessa de nunca vender. A Bitcoin está longe dos máximos históricos, o ânimo do mercado já foi muito superior e agora a empresa detentora do maior volume daquela criptomoeda avançou para a venda da mesma. A decisão é uma contradição relativamente à anterior promessa de que jamais o faria. A MicroStrategy, cotada no índice Nasdaq sobre a sigla MSTR, optou por desinvestir em Bitcoin após apresentar prejuízos no primeiro trimestre. É que o resultado líquido da empresa foi negativo em 12,5 mil milhões de dólares, o que significa que leva 3 trimestres consecutivos em perda. De acordo com a documentação entregue à SEC, o regulador dos mercados financeiros dos Estados Unidos, a empresa vendeu 32 bitcoins a um preço médio de 77.135 dólares, o que significa uma receita na ordem de 2,5 milhões de euros. O próprio não apenas prometia nunca vender bitcoins, como ainda acrescentava que a ideia era aumentar a carteira. Recorde-se que as negociações atingiram máximos históricos próximos de 126 mil dólares por unidade em outubro do ano passado e por esta altura estarão abaixo dos 70 mil dólares. 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
2: Um homem de 32 anos foi encontrado baleado na terça-feira de manhã no Conselho de Louros, tendo sido transportado para o hospital com ferido ligeiro, disse à Lusa o adjunto do Comando dos Bombeiros Voluntários de Sacavém. Segundo esta fonte, a corporação foi chamada ao local pelo Centro de Orientação de Doentes Urgentes de Lisboa às 7h21 da manhã para uma vítima de queda na via pública, concretamente na Praceta Andrade Corvo, na Quinta da Fonte. Mas não era uma queda, mas sim um homem que tinha sido baleado na coxa e na perna, relatou a mesma fonte. O homem foi transportado pelos bombeiros para o Hospital Beatriz Ângelos, em Louros, segundo a informação prestada pela Alusa pelo Gabinete de Comunicação das Relações Públicas da Unidade Local de Saúde de Louros, Odivelas. O indivíduo com ferimentos de bala, que deu entrada no Serviço de Urgência Geral do Hospital Beatriz Ângelos, encontrava-se pelas 15h15 internado e clinicamente estável. Contactada pela Lusa, a Polícia de Segurança Pública confirmou ter sido chamada ao local onde a vítima já não se encontrava. Segundo a mesma fonte, a Polícia Judiciária também foi acionada, dado que o incidente pode configurar uma tentativa de homicídio com recurso à arma de fogo. Um homem morreu em Leiria, atingido por um pneu que se soltou de um caminhão que circulava no itinerário complementar 2, no Barracão, disse à Lusa, fonte da GNR. Segundo a fonte do Comando Territorial da Guarda Nacional Republicana de Leiria, um pesado de mercadoria circulava no IC2, junto à localidade do Barracão, no Conselho de Leiria, quando um pneu do veículo se soltou e foi a rolar até embater no homem. A vítima, de 41 anos, encontrava-se a fazer o carregamento de mercadorias quando foi atingida pelo pneu, tendo o óbito sido confirmado no local, acrescentou a fonte. Fonte do Comando Sub-Regional de Emergência e Proteção Civil de Leiria afirmou à Lusa que o alerta para um trauma no local de trabalho foi dado às 15h51. No socorro estiveram envolvidos 8 operacionais, apoiados por 4 veículos dos Bombeiros Voluntários de Leiria e do Instituto Nacional de Emergência Médica, bem como da GNR. Os adolescentes portugueses estão entre os que, na União Europeia, mais tempo gastam à frente de ecrãs durante o fim de semana, valor acima das 6 horas, segundo o Eurobarómetro, divulgado esta quarta-feira. A Comissão Europeia não duvida que existem ligações claras entre o tempo excessivo gasto em frente às telas, o uso das redes sociais e o bem-estar dos jovens. Por essa razão, e à medida que as questões como a saúde mental e a utilização das redes sociais têm sido mais debatidas, este Eurobarómetro fornece dados estruturados e comparáveis sobre a prevalência, a intensidade e os contextos de utilização de ecrãs e das redes sociais entre os adolescentes dos 13 aos 18 anos em toda a União Europeia. Em média, os adolescentes com idades compreendidas entre os 13 e os 18 anos admitem passar 4 horas e meia por dia na escola e 6,1 horas por dia nos fins de semana. O primeiro-ministro Luís Montenegro reafirmou que a aprovação da reforma da lei laboral é vital para aumentar a produtividade e a competitividade das empresas em Portugal. O chefe do Executivo garantiu que vai fazer tudo o que estiver no seu alcance para que o Parlamento não bloqueie o documento.
3: A minha expectativa é que Portugal continue a fazer aquilo que lhe cabe para continuar a ter projetos com a dimensão, o alcance e o resultado como aqueles que eu vi aqui hoje. E para isso, uma legislação laboral com maior capacidade de tornar o país competitivo e produtivo é essencial e, portanto, eu vou fazer tudo aquilo que compete ao Governo fazer para que o Parlamento não frustre este caminho de afirmação da economia portuguesa e de um desempenho que não deve ser travado. Aqueles que estão habituados e, porventura, gostam de conviver com a mediania, um crescimento sempre muito tímido da economia, esses com certeza querem que tudo fique na mesma. Aqueles que ambicionam mais, que querem chegar ao dobro daquilo que nós hoje somos capazes de crescer, que querem transformar esse crescimento em riqueza que depois dá oportunidades, dá melhores serviços públicos, dá melhores empregos às pessoas, devem esforçar-se e é isso que eu vou fazer.
2: O Executivo defende uma legislação laboral menos rígida e mais flexível, argumentando que a burocracia excessiva prejudica a atração de investimento estrangeiro e o dinamismo económico. Luís Montenegro reuniu-se com André Ventura para tentar garantir o aval do partido. Contudo, o Chega anunciou que ainda não há entendimento, mantendo como exigências a redução da idade da reforma e bónus salariais para turnos rotativos. No futebol, O jogo da Supertaça Cândido de Oliveira entre Porto e Torriense vai disputar-se no Estádio Cidade de Coimbra. O encontro que opõe os vencedores da Liga e da Taça Portugal vai assim disputar-se numa de três possíveis datas, 31 de julho, 1 ou 2 de agosto, não se sabendo o dia exato neste momento. O Fogo do Porto sagrou-se campeão nacional 25-26, conseguindo o título pela 31ª vez na sua história. Já o Torriense conquistou pela primeira vez a Taça Portugal à sua segunda final, batendo o Sporting por 2-1 após prolongamento, feito que também valeu ao clube de Torres Vedras o apuramento para a fase final da Liga Europa. O Sporting confirmou ontem que irão decorrer obras no estádio José de Alvalade, Casa dos Leões, este verão. Em nota oficial no seu site, a equipa liderada por Frederico Varandas fala de uma renovação integral do balneário da equipa principal de futebol. Em comunicado, os Leões garantem que o balneário será concebido com uma identidade cuidado ao pormenor, sendo que haverá ainda detalhes por revelar. A turma leonina garante que durante os próximos meses irá atualizar o estado das obras.

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2: O verão chega oficialmente no domingo, dia 21 de junho, e é também nesse dia que se poderá registar um novo episódio de calor intenso em Portugal. Assim, há várias zonas do país que poderão atingir os 40 graus Celsius ou até ultrapassar. Esta semana, que ainda vai em meio, mantém-se com um ambiente marcado por grandes contrastes meteorológicos em Portugal continental, refere a Meteorred Portugal. No entanto, a próxima será diferente. Tudo indica que, segundo a Meteorred Portugal, ao longo do próximo fim de semana, serão vários os modelos que sugerem a ocorrência do novo episódio de calor intenso em Portugal. De salientar que esta semana as temperaturas poderão chegar aos 36 graus, sobretudo no interior e sul do país. Apesar do tempo quente, no norte e centro, estão previstos alguns aguaceiros e trovoadas que poderão vir a ser e estender mesmo até ao Alentejo. O corpo de um jovem foi encontrado durante a tarde de terça-feira junto à Barra da Albufeira. As autoridades acreditam tratar-se de um cidadão britânico de 23 anos que estava desaparecido desde o dia 11 de junho. Num comunicado enviado às redações, a Autoridade Marítima Nacional indica que recebeu um alerta pelas 18 horas e 37 minutos através do pescador que se encontrava nas proximidades. Refere ainda que foram ativados de imediato elementos do comando local da Polícia Marítima de Portimão, da Associação Humanitária dos Bombeiros Voluntários da Albufeira e do Serviço Municipal de Proteção Civil de Albufeira. No local estiveram os elementos da Polícia Marítima em colaboração com os bombeiros que transportaram a vítima para a Marina de Albufeira. O auto de verificação do óbito foi realizado no local e após contacto com o Ministério Público, o corpo foi transportado para o Instituto Nacional de Medicina Legal e Ciências Forenses do Barlavento Algarvio, pelos bombeiros, pode ler-se. O comando local da Polícia Marítima de Portimão tomou conta da ocorrência. Recorde-se que, no passado dia 11 de junho, a Autoridade Marítima Nacional informou que estavam a ser realizadas buscas por um jovem de 23 anos, de nacionalidade britânica, que tinha desaparecido após ter ido a banhos na praia do Peneco, no concelho de Albufeira. A Marinha assumiu hoje uma falha interna na notificação de dois militares que recusaram embarcar no navio Mondego e iriam a julgamento na quarta-feira, mas negou qualquer atitude de desrespeito para com o Tribunal. Em causa está o facto do Tribunal de Lisboa ter considerado hoje a que o chefe do Estado-Maior da Armada comprometeu os trabalhos do julgamento de três militares acusados de violação de segredo de Estado, condenando o almirante Nobre de Sousa a uma multa de 816 euros. Em resposta à pergunta enviada pela agência Lusa, o ramo adiantou que, da averiguação interna preliminar efetuada, confirma-se uma falha interna no procedimento de notificação dos militares. Essa falha é inteiramente assumida pelo almirante-chefe do Estado-Maior da Armada enquanto comandante da Marinha, mas não configura qualquer desrespeito relativamente ao Tribunal. Lê-se na resposta. Esta conduta da Marinha considerou o Tribunal Central Criminal de Lisboa, onde decorre o julgamento, compromete gravemente o regular funcionamento do serviço deste Tribunal, afeta de forma intensa a imagem de eficácia, prontidão e rigor que o cidadão espera de ambas as instituições, Tribunal e Forças Armadas. Do lado de defesa dos três militares da Marinha, os advogados Paulo Graça e António Garcia Pereira adiantaram a Lusa que vão pedir para que a sanção seja paga pelo próprio chefe da Marinha e não pela Marinha, e vão requerer a detenção das duas testemunhas para serem conduzidas sob detenção a juiz na nova data que vier a ser designada. O PCP acusa formalmente o PSD e o Chega de estarem a preparar um golpe e uma golpada parlamentar para viabilizar o polémico pacote laboral. De acordo com o secretário-geral do partido, Paulo Raimundo, no encerramento das jornadas parlamentares do PCP na Marinha Grande, a estratégia da direita passa por contornar o escrutínio público do documento.
3: Se eu chegasse ao pé do Primeiro-Ministro e dissesse: Senhor Primeiro-Ministro, eu só aprovo o pacote laboral se o Senhor Primeiro-Ministro aprovar o plafonamento da Segurança Social, o que é que o Primeiro-Ministro faz? Fica assustado? Fica a tremer? Ou dá-lhe dois abraços e abre uma garrafa de champanhe os dois. É isto que vai acontecer. É este o embuste com o qual nós estamos confrontados. Nós estamos perante a maior hipocrisia em nome dos reformados. Aparentemente em nome dos reformados, em nome daqueles que trabalham, estamos perante a hipocrisia brutal. Que ninguém pense que vai fazer com o pacote laboral a golpada que fez com a revisão constitucional e com a prestação social única. Que ninguém pense que isso vai ser assim, ou melhor, que pense que passará entre os intervalos da chuva quem animar ou participar nessa golpada, fazer baixar o pacote laboral à comissão sem a votação na generalidade.
2: O PCP denuncia que o objetivo do PSD, ou seja, o Governo e do Chega, é fazer com que a proposta de revisão da lei laboral deixe diretamente à Comissão de Especialidade, sem ser votada na generalidade no plenário da Assembleia da República. No futebol, O treinador português Ruben Amorim volta ao ativo depois da saída do Manchester United pela mão do AC Milan na Itália, onde irá ter a segunda experiência fora de Portugal e onde brilhou no comando técnico do Sporting. O antigo timoneiro do Sporting assinou um contrato válido por 3 temporadas, com duração até o ano de 2029, com uma visão a longo prazo do emblema da cidade de Milão, onde milita, por enquanto, o internacional luso Rafael Leão. Depois de ter deixado o emblema da Premier League, de forma algo abrupta, em janeiro de 2026, o técnico luso chegou a ser associado a várias equipas inglesas e até ao Benfica, que negou antes da investida encarnada pelo compatriota Marco Silva. Um dos proprietários do clube, o italiano Gerry Cardinale, garantiu que esta é uma escolha que vem de há alguns anos, já quando o português treinava o Sporting. O Instituto Português do Mar e da Atmosfera prevê para esta quinta-feira céu pouco nublado ou limpo, apresentando períodos de maior nebulosidade no litoral oeste até ao final da manhã, podendo essa nebulosidade persistir em alguns locais. Aumento temporário de nebulosidade nas regiões do interior durante a tarde, com a possibilidade de ocorrência de aguaceiros dispersos e que poderão ser acompanhados de trovoada. Vento fraco, superando fraco a moderado, predominante de noroeste durante a tarde e ainda com a possibilidade de formação de neblina ou nevoeiro matinal no litoral norte e centro.
1: 23 graus.
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2: A Guarda Nacional Republicana anunciou na quarta-feira que apreendeu 3.650 litros de combustível associados ao tráfico de droga no concelho de Grândola. Dois homens de 24 e 56 anos foram constituídos arguidos. Em comunicado enviado às redações, a autoridade referiu que a apreensão ocorreu no âmbito de uma ação de fiscalização rodoviária em Grândola, na qual os militares da Guarda fiscalizaram um veículo ligeiro de mercadorias que aparentava circular com excesso de peso. Durante a ação, apurou-se que o veículo transportava uma elevada quantidade de combustível acondicionado em jerrycans, sem reunir as necessárias condições de segurança para o seu transporte. Já durante as diligências policiais foram recolhidos fortes indícios de que combustível poderia destinar-se ao apoio logístico de atividades relacionadas com o tráfico internacional de estupefacientes. No total foram apreendidos um veículo ligeiro de mercadorias, 142 jerrycans contendo combustível, no total de aproximadamente 3.650 litros, 52 jerrycans vazios e 3 telemóveis. O condutor e o passageiro do veículo foram constituídos arguídos e ficaram sujeitos à medida de coação do termo de identidade e residência, enquanto os factos foram comunicados ao Tribunal Judicial de Grândola. Na nota, a GNR garantiu que mantém-se empenhada no combate à criminalidade organizada e transnacional, bem como na prevenção e detecção de atividades ilícitas que coloquem em causa a segurança pública. O processo Monte Branco foi arquivado ao fim de 15 anos, denunciou na quarta-feira o Ministério Público e destaca que a investigação prometeu ao Estado obter mais de 30 milhões de euros através de regularizações fiscais. No processo estavam em investigação crimes de fraude fiscal qualificada e branqueamento de capitais relacionados com o serviço informal de movimentação de fundos entre Portugal e o estrangeiro, que através de contas bancárias na Suíça e em Portugal permitia aos clientes converterem no numerário o dinheiro depositado em contas cujos beneficiários eram desconhecidos. Um dos arguidos que morreu antes do inquérito estar concluído foi, segundo denunciado na altura, o dono de uma casa de câmbios na Baixa de Lisboa, que estaria no centro do esquema da circulação de fundos. O arquivamento foi determinado pelo CIAP a 12 de junho deste ano. Um incêndio numa área de mato que se flagrou na quarta-feira à tarde no concelho de Castelo da Vida, no distrito de Porto Alegre, já está em fase de resolução. Revelou a agência USA, fonte da Proteção Civil, a fonte do Comando Sub-Regional de Emergência e Proteção Civil do Alto Alentejo, indicou que o incêndio foi dado como dominado às 21 horas e 23 minutos. Segundo a mesma fonte, o alerta para o fogo que flagrou na zona do Barregão, freguesia de Santa Maria da Devesa, foi dado às 17h24. Não houve habitações afetadas e um bombeiro da Corporação de Porto Alegre sofreu ferimentos devido a um trauma, tendo sido transportado para o Hospital de Évora, adiantou. Segundo o Comando Sub-Regional, estiveram envolvidos no combate às chamas 130 operacionais apoiados por 37 veículos e 7 meios aéreos. No Mundial, Portugal iniciou a participação no Campeonato do Mundo 2026 com um empate frente à República Democrática do Congo a uma bola na quarta-feira em Houston, nos Estados Unidos. A seleção nacional entrou da melhor forma, marcou cedo por João Neves, mas permitiu a reação dos africanos ainda antes do intervalo e não conseguiu voltar a desfazer a igualdade na segunda parte, somando apenas um ponto na primeira jornada do Grupo K. A equipa orientada por Roberto Martínez entrou determinada a assumir o controle do encontro e precisou apenas de 6 minutos para chegar à vantagem. Pedro Neto trabalhou pela esquerda e colocou a bola na área, onde João Neves apareceu em zona de finalização para bater Lionel Mapsi e colocar Portugal na frente do marcador. O gol parecia confirmar o favoritismo português, mas a resposta congolesa não tardou. O Congo cresceu e Portugal continuou a criar algumas situações de perigo. Com o passar dos minutos, contudo, a intensidade inicial dos portugueses foi desaparecendo e o encontro tornou-se mais equilibrado. A insistência congolesa acabaria por ser compensada já no período de compensação da primeira parte, já depois de um canto e na sequência de uma bola jogada pela esquerda. Arthur Massoukou acolcou a bola na área. O Anu Issa surgiu-se a marcação para cabecear para o fundo das redes, restabelecendo a igualdade aos 45-5, castigando assim uma desconcentração defensiva da equipa portuguesa. O empate ao intervalo levou Roberto Martínez a procurar soluções do banco. Francisco Conceição entrou para o lugar de Bernardo Silva no início da segunda parte, numa tentativa de dar maior capacidade de equilíbrio ao ataque português. Foi assim que Portugal voltou a assumir a iniciativa após o recomeço, que chegou mesmo a festejar um golo. Aos 56 minutos, João Cancelo concluiu uma jogada com pontapé de bicicleta de grande qualidade, mas o lance foi invalidado por posição irregular, mantendo-se então a igualdade no marcador. A partir daí, a seleção nacional teve mais posse de bola, mas encontrou sempre bastante dificuldades para desmontar a organização defensiva do Congo. Cristiano Ronaldo ainda dispôs de duas oportunidades promissoras na segunda parte, porém não conseguiu enquadrar os remates da melhor forma. À medida que o relógio avançava, Portugal procurou aumentar a pressão ofensiva. Gonçalo Ramos, Rafael Leão e Nelson Semedo foram lançados por Roberto Roberto Martínez numa tentativa de encontrar o gol da vitória, mas a resistência congolesa manteve-se firme até ao apito final. Já na sala de imprensa, Roberto Martínez garante que o objetivo de vencer o Mundial continua vivo, mas salienta que é preciso manter os pés assentes na terra.
0: Primeiro dizer que um Mundial é um torneio que isso acontece. Há momentos que os desempenhos não estão a um nível. Relembrar no Mundial de Qatar, a Argentina perde contra a Arábia Saudita, depois ganha o Mundial. Em 2010, a Espanha perde contra a Suíça e ganha o Mundial. E esses não foram desempenhos de equipas que podem ser ganhadoras, mas foram. É um processo. Já falei ontem que poder dizer de ganhar o Mundial, provavelmente é uma emoção que não ajuda a ganhar jogos. Hoje, acho que o mais difícil é começar o jogo bem. Fizemos isso. Começamos muito, muito bem. O nível, o controlo, a chegada na baliza. Marcar o golo, que é o momento onde normalmente a emoção de marcar um golo ajuda muito para continuar o controlo do jogo e tentar marcar o segundo golo, teve um efeito contrário. Foi um efeito de tentar manter bola, não chegamos à baliza, damos a oportunidade ao Congo de recomeçar a estrutura defensiva, armar o contra-ataque e perdemos muita profundidade e isso ajudou ao Congo. O Congo marca de uma bola parada, já falei que o Congo trabalha muito bem a bola parada e os ataques rápidos de contra-ataque, e isso acontece no futebol. A atitude dos jogadores foi extraordinária, tentamos mexer o padrão de ataque, chegamos à baliza mais frequentemente, mas não ao nível que nós precisamos, com a qualidade que nós temos, e isso faz parte dos jogos no Mundial. Já vi jogos assim, onde o adversário aproveita e ganha o jogo. O nosso foco, a nossa atitude, o nosso esforço permite empatar o jogo, um gol anulado. Tentamos até o fim e há aspectos muito importantes que são a atitude, todo o esforço dos jogadores que permite agora construir para o segundo jogo, mas também aprender que o jogo que nós temos, a responsabilidade que nós temos é tentar estar ao maior nível. A emoção de ganhar o Mundial não faz parte na fase de grupos.
2: O resultado deixa por isso tudo aberto, do Grupo K, com Portugal e República do Congo a somar um ponto após a primeira jornada, ficando agora à espera do desfecho do encontro entre a Colômbia e o Uzbequistão. O Instituto Português do Mar e da Atmosfera prevê para esta quinta-feira céu pouco nublado ou limpo, apresentando períodos de maior nebulosidade no litoral oeste até ao final da manhã, podendo essa nebulosidade persistir em alguns locais. Aumento temporário de nebulosidade nas regiões do interior durante a tarde, com a possibilidade de ocorrência de aguaceiros dispersos e que poderão ser acompanhados de trovoada. Vento fraco, superando fraco a moderado, predominante de noroeste durante a tarde, e ainda com a possibilidade de formação de neblina ou nevoeiro matinal no litoral norte e centro.
1: 22 graus.

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12 minutos nos separam da 1 hora. Minutos finais da emissão de hoje do Universo. Faço votos para que tenha uma ótima noite. Marcamos encontro para mais logo, depois das 22.

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